0: Aí você ouviu Pastor Lucas e Tom Carpe, Quando os Joelhos se Dobram. Começamos com Raíssa e Ravel, A Glória é Dele. Agora 9:10, agradecemos a você pela sua audiência, você que compartilha, você que continua sempre na sintonia. Um abraço para o nosso ouvinte Gilmar Coutinho, ele está na cidade de São Félix. Também quem está ouvindo a gente, presbítero Manuel Carlos em Cruz das Almas. E você, aonde quer que você esteja, trabalhando, em casa, viajando, está junto, estamos juntos. Um abraço para você que mora aí, né, em Nova Era, em Minas Gerais, né? Escuta a rádio todos os dias, só não colocou o nome, viu? Coloca aqui teu nome para a gente mandar um alô para você, nominando você, viu? Mais um abraço para o pessoal na cidade de Minas Gerais que acompanha a nossa programação. Agora 9:10, vamos juntos até às 10.
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0: Aí você ouviu Raquel Veras e Vanilda Bordieri, Eu Te Chamei. Agora 9h19, um abraço para o presbítero Wilson Lúcio. Ele já nominou aqui, né? Me enviou o seu nome. Já está aqui registrado no WhatsApp. O Wilson Lúcio de Nova Era, Minas Gerais também. Tem o presbítero Marcos Antônio, também de Nova Era. O pessoal de Minas Gerais sempre na sintonia. 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
0: E vamos juntos até às 10.

0: aí, você ouviu Sarah Evelyn, Me Atraiu. Antes, Rose Lima, Eu Sei. Vem aí, momento de meditação. Eu volto já já.
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5: O título de hoje é Glória a Deus. Leitura bíblica, Abacuque capítulo 1, do versículo 1 ao versículo 6. Versículo-chave, 1 aos Coríntios capítulo 10, versículo 31b. Fazei tudo para a glória de Deus. A vida fica muito mais leve quando lembramos que o propósito da criação do ser humano é glorificar a Deus. Torna-se mais fácil enfrentar os problemas, cultivar o relacionamento com o próximo, ter paz. Viver para a glória de Deus implica compreender que tudo tem um propósito e que cada acontecimento visa um fim principal: exaltar o Senhor. Assim, engrandece a Deus aquele que confia nele, com a convicção de que Ele é forte e tem o mundo totalmente sob controle. Não se trata de compreender tudo o que Ele faz, mas de viver cada situação, seja boa ou ruim, na certeza de que o Senhor está acima dela, como declarou Davi. Ó Senhor, Tua é a grandeza, o poder, a glória, a vitória e a majestade, porque tudo quanto há no céu e na terra é Teu. Ó Senhor, o reino é Teu, e Tu te exaltaste como chefe sobre todos. 1 Crônicas, capítulo 29, versículo 11. Quem vive para a glória de Deus constantemente clama a Ele para que guie seu caminho a fim de manter-se firme nele. Mesmo que aparentemente tudo esteja perdido, essa pessoa não desanima, não desiste, mas confia que o Senhor sabe o que está fazendo. Na leitura bíblica de hoje, Abacuque clama a Deus em uma situação de desespero. Enquanto o profeta só conseguia enxergar destruição, corrupção, maldade, litígio, Deus preparava uma obra maravilhosa para seu povo. A invasão de Judá pelos babilônios seria um instrumento de Deus na correção do povo. Por isso, a descrição que se segue é de guerra, mas a intenção divina era curar um povo que estava enfermo. Sem se preocupar em agradar seus filhos, Deus age para cumprir a sua palavra, pois a sua perfeição e glória estão acima de tudo. Vive para a glória de Deus quem entende isso e aguarda com expectativa e alegria, até que o próprio Senhor realize sua vontade com amor, justiça, sabedoria e bondade. A confiança inabalável na soberania divina glorifica o Senhor.
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0: você ouviu Sara Farias, Deus de Futuro, antes Daniel e Samuel. Você é especial, e como é especial para Deus, viu? Deus nos amou de uma tal maneira que Ele deu o Seu único Filho para se sacrificar, para morrer por nós, para que nós pudéssemos ter uma vida eterna com Ele.
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0: Com certeza, Ele é Jesus. Ele é o nosso Senhor, o nosso Salvador, o nosso amigo, o nosso libertador. Finalizando o Tempo de Amar de hoje, Shirley Carvalhais. Basta uma palavra. É preciso crer na palavra de Deus. E a palavra de Deus é Jesus, que é o caminho, que é a verdade, que é a vida. Entrega a sua vida para Ele. Eu sou Ulisses Menezes, vou ficando por aqui, mas continue na sintonia. Vem aí Noite de Paz com Antônio Ferreira. Tenho certeza que você vai continuar na 105.9 Rádio Vox, a Rádio do Bem. Uma excelente noite para você.
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0: Muito boa noite! Começando a partir de agora, mais um Noite de Paz. É o seu fim de noite aqui na Vox FM 105.9, a Rádio do Bem, um projeto missionário das Igrejas Assembleias de Deus na Bahia, na presidência do pastor Valdomiro Pereira da Silva. Direção da Vox, pastor Arilson Santos, eu, Antônio Ferreira, com você a partir de agora até a meia-noite, interagindo com você através do nosso WhatsApp, trazendo músicas, canções que marcaram épocas, também trazendo músicas atuais, né? Trazendo a sua participação, a sua indicação musical, o louvor que marcou a minha vida, trazendo também louvores da harpa cristã, juntos, adorando a Deus, até meia-noite, no nosso Noite de Paz. Desejo para você uma noite de paz. Agora 10:02, começando com essa canção. Sou um dos 10, Wagner Santos.
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0: diga comigo do fundo do coração assim, ó.
1: Mas não vá embora.
0: Não vá embora, Pai. Fica, Jesus. Fica aqui.

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1: Agora 10h12, você está ouvindo o programa Noite de Paz aqui na Vox FM 105.9, a Rádio do Bem. Ótima noite para você, lembrando que estaremos juntos até a meia-noite, hein? Então, a partir de agora eu já trago as participações. Tem participação através do nosso WhatsApp 75837060. Trago a irmã Graça de Cruz das Almas. Alô, irmã Graça, boa noite, uma boa noite de paz.
2: A paz do Senhor, Bispo Antônio Ferreira. Estou passando para agradecer primeiramente a Deus e agradecer a oração que o Senhor fez por mim ontem. Graças a Deus, hoje eu amanheci bem melhor.
1: Glória a Deus.
2: Graças a Deus. Mesmo que eu usei também algum produto aqui de massagem, mas a oração do justo pode muito em seus efeitos. Tenho só que agradecer, porque é através da oração que a gente vence, né, as lutas.
1: Verdade.
2: Os problemas de saúde, as dificuldades e tudo mais. Muito obrigado mesmo de coração. Que Deus abençoe, dê uma boa noite a você, a sua família. Dá um beijinho aí em José, seu filhinho, quando chegar. E um bom final de semana aí para você e família e a todos os ouvintes da Rádio Vox.
1: Um abraço, irmã Graça. Deus abençoe. Eu que agradeço, viu? Eu agradeço pelo carinho, pela participação, pela audiência. Deus te abençoe, te abençoe e te abençoe. Tem mais ouvinte chegando, Ney de Feira de Santana. Alô, Ney.
3: Boa noite, Antônio Ferreira.
1: Sou boa Ney noite, de Feira meu de querido.
3: Santana. Mais uma noite sintonizada na Rádio Vox, no programa Noite de Paz. Manda um abraço para todos que tiver sintonizado nesse lindo programa. Gostaria de ouvir uma música de Sandro Nazireu, Sargento Cruz. Boa noite, Antônio Ferreira. Que Deus o abençoe.
1: Valeu pela participação, Ney. Um forte abraço. Deus continue te abençoando, meu irmão. Uma ótima noite. Uma noite de paz para você. Deus abençoe, abençoe e abençoe. Tem mais ouvinte chegando, tem mais participações. Vamos lá, mais uma participação através do nosso WhatsApp 75837060. Eu falo com Fernando de Muritiba. Alô, Fernando, boa noite.
4: Boa noite, irmão Antônio, Pai do Senhor. Quero mandar um alô para Leide, Michel, Micael, Josi, Lene, Aloá. E quero pedir um louvor ao Barco de Nazaré.
1: Valeu pela participação, Fernando. É o Popular Besouro em Muritiba ouvindo a gente. Deus abençoe, hein? Uma noite de paz abençoada. Alô, Gilmar, está em São Félix? Boa noite, Antônio. Irmão Antônio. Mais um dia vencido, graças ao bom Deus. Que Deus em Cristo continue nos abençoando e guardando. Beijos em José. Essa mensagem foi de ontem. Vamos para a mensagem de hoje, agora sim. Boa noite, irmão Antônio. Mais um dia vencido, graças ao bom Jesus. Beijo, José. Salmos 24 e o 16. Obrigado, como sempre. Shalom, Donai. Valeu, Gilmar. Um abraço para você. Deus continue te abençoando. Vamos a mais uma participação. Maria do Lanche, de Cachoeira. Alô, irmã Maria. Tem áudio? Então fala com a gente, irmã.
5: Ferreira, a paz do Senhor.
1: Pai,
5: é
1: Senhor.
5: Maria do Lanche. Estou com muita saudade de você, de me de 5 horas da manhã. Não vai voltar mais 5 horas da manhã, não. Vai ser só esse horário, olha, das 10 às 12, é.
1: Mudamos de horário,
5: responda aí, meu irmão. Deus do Senhor, abençoe você e a tua família.
1: Amém.
5: Dá um beijão nessa criançona aí, viu?
1: Deus abençoe, irmã Maria. É, estamos no horário agora da noite. Vocês acordavam me ouvindo. E agora, né, vão dormir me ouvindo, né, louvando a Deus junto conosco, tá bom? Foi muito bom ter feito ser a Deb no campo, muito bom mesmo, durante muito tempo. Me parece que, se não estou enganado, eu acho que já chegava a 7 anos, porque desde quando a gente fazia o Madrugada de Bênçãos, que a gente fez o Madrugada de Bênçãos, só o Madrugada de Bênçãos durante o tempo. Depois, a gente começou a fazer o Madrugada de Bênção, em seguida o Ceadeb no campo. Então já tinha bem uns 7 anos. programa que eu amei fazer, né? Amei apresentar, você, a Débora no Campo, muito bom. Tenho saudade sim, mas tive uma necessidade e acabei mudando de horário. E Deus nos presenteou. Deus nos presenteou com o Noite de Paz, né? Está novinho, nasceu agora, tem poucos dias. Essa é a segunda semana, estamos fechando a segunda semana do Noite de Paz, né? E estou amando fazer, apresentar esse programa também. Então, um abraço a todos vocês, muita saudade desse horário pela manhã, mas estamos aqui no Noite de Paz. Noite de Paz até a meia-noite, tá bom? Vamos seguindo aqui, trazendo mais uma indicação musical. Agora 10h18, Sargento Cruz.

0: Agora 10h23, 10h23, muito boa noite para você, uma noite de paz. Ótima noite para você ligadinho na Vox FM, e eu quero abraçar você, não só você de perto, mas você de longe, você que nos ouve através do RádiosNet, através do aplicativo de celular, você que nos ouve aí através da NET. Ótima noite para você em qualquer lugar do Brasil, qualquer lugar do planeta. Ótima noite para você.
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0: E agora chegou aquele momento, né? Aquele momento de recordarmos, né? Então vamos lá ao louvor que marcou a minha vida, indicação musical da nossa querida irmã Nildes. Irmã Nildes de Salinas das Margaridas. A indicação musical da nossa irmã Nildes. Alô, irmã Nildes, está ouvindo a gente com certeza. E nós vamos tocar a canção que ela indicou hoje na voz de Marcos Antônio. Hoje está sem vinheta, viu? Não conseguimos aqui a vinheta do quadro, mas vamos lá. Ao vivo é assim mesmo, viu? Estamos ao vivo. Rádio, televisão, tudo é assim. Ao vivo, às vezes, né? Não vai. Então vamos lá, trazendo o louvor que marcou a minha vida, na voz de Marcos Antônio. O louvor que marcou a minha vida na voz de Marcos Antônio, Anjo Sem Asas.

0: E Maria Marçal, Amor de Pai. Ótima noite para você na nossa sintonia. Você está na Vox FM 105.9, a Rádio do Bem. E o programa
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0: Agora 10h33, a gente continua trazendo mais participações, lembrando que daqui a pouquinho tem a mensagem da Palavra de Deus, e daqui a pouquinho a gente vai trazer a reflexão, já, mas eu trago participações, eu trago o Luciano de Lauro de Freitas. Alô, Luciano. A paz do Senhor, meu irmão.
2: Oxê, a paz do Senhor, presbítero Tony Ferreira. Eu pensei até que já era 5 horas da manhã. Tá fazendo o que aí, homem?
0: Mudamos, sim.
2: Já tem um tempão que eu não tava pegando o horário de manhã, por causa do trabalho, né?
0: Pronto, já pega a noite.
2: Mudou, é novidade, é bom, é bênção. A paz do Senhor a todos. Luciano aqui de Lauro de Freitas, um abraço.
0: Outro, meu irmão, forte abraço para você, uma boa noite de paz. Estamos nesse novo projeto, Luciano. Estamos aqui das 10 à meia-noite e o programa é Noite de Paz. Valeu pela sua participação, forte abraço, obrigado pelo carinho, pela audiência. Conceição está na Chapadinha, em Cruz das Almas. Alô, irmã Conceição.
3: Rapaz, Senhor Jesus, irmão, eu também estava com saudade do irmão de manhã, porque o irmão... fazer oração.
0: Daqui a pouco vamos orar também.
3: Né, irmão? Aí eu estou sentindo falta, entendeu? Mas eu perguntei até o irmão Guedes, né? Pelo irmão que eu tive aí na rádio, para conhecer, entendeu? Aí eu perguntei pelo irmão, entendeu? Meu irmão, põe meu nome no caderno de oração, vem a Maria da Conceição, entendeu? Que eu estou necessitando muito de oração, entendeu? Porque durante 3 meses já fiz 3 cirurgias, uma hérnia que deu, entendeu? Então põe aí meu nome no caderno de oração, em nome do Senhor Jesus, porque eu creio nas orações, tá bom? E Jesus lhe dê uma boa noite e dê um beijo no seu filho, entendeu? Tá bom?
0: Tchau. Um abraço, minha irmã. Deus abençoe. Ótima noite para a senhora. Uma boa noite de paz. Nossa irmã Maria, da Conceição, aí na Chapadinha, Cruz das Almas. Irmã Maria, eu orava por vocês pela manhã, agora oro à noite. É isso mesmo, mudou só o horário, viu? Então, para você que pode nos acompanhar pela noite, é à noite a gente... O programa são 2 horas, e aí tem pregação, tem ministração da palavra, né? Tem oração também. Tem os clássicos, tem o louvor da harpa. E vamos até meia-noite adorando a Deus, interagindo com as participações também de vocês, tá bom? Edson Gomes está em Salvador. Alô, Edson. Boa noite, meu irmão Antônio Ferreira. Boa noite, Shalom. Tudo bom? Tudo bem? Estou aqui na escuta. Uma boa noite de paz. Salmos 4, versos 8. Um abraço, Edson. Deus abençoe. Bom final de semana, viu? Deus continue te abençoando. Missionária Nildes também passa por aqui. Alô, missionária Nildes. Alô, missionária Nildes, de Encarnação de Salinas. Sua mensagem vai carregar, viu?
4: Pai do Senhor, agora sim. Presbítero Antônio Ferreira, boa noite. Quero agradecer pelo louvor da minha convenção. E que Jesus continue te abençoando. Uma boa noite para o senhor e para todos ouvintes, para todos os irmãos de A a Z. E ofereço para o senhor, para minha filha Carlinha, que está aqui na escuta, para o irmão Augusto e para todos os ouvintes dessa rádio. O louvor me ajuda, Deus. Pai do Senhor.
0: Amém, minha irmã. Deus te abençoe. Aí a nossa irmã Nildes, missionária Nildes, de Conceição. Não, de Conceição, não. Eu estou querendo mudar a irmã, não. É Encarnação de Salinas. Eu queria mudar a irmã para Conceição da Feira. Já pensou? Então, um abraço, irmã missionária Nildes. É aí, Encarnação de Salinas. Um abraço. Deus abençoe, uma boa noite de paz. Agora nós vamos à reflexão da palavra de Deus. Vamos meditar na palavra de Deus? Vamos lá, gente? Vamos. Mas antes, deixa eu abraçar aqui toda a turma boa ouvindo a gente aí. Você no seu carro, nas rodovias, você aí nas estradas, né? Indo aí aos seus compromissos ou voltando para casa e ouvindo a gente. Obrigado pelo carinho da audiência. Obrigado mesmo. Que Deus te abençoe, te abençoe e te abençoe. Até a meia-noite, o programa Noite de Paz. Agora nós vamos à reflexão da palavra de Deus. Para a nossa reflexão nesta noite, vamos refletir na palavra do Senhor.

A palavra de Deus para nós nesta noite, vamos refletir no livro do profeta Isaías. Livro do profeta Isaías, capítulo de número 6, alguns versículos. Nos diz assim a palavra do Senhor a partir do versículo 1. No ano em que morreu Uzias, eu vi o Senhor assentado sobre um alto e sublime trono. E o seu séquito enchia o templo. Os serafins estavam acima dele. Cada um tinha 6 asas. Com 2 cobria o rosto, com 2 cobria os pés, e com 2 voavam. E clamavam uns para os outros, dizendo: Santo, santo, santo é o Senhor dos exércitos. Toda a terra está cheia da sua glória. E os umbrais das portas se moviam com a voz do que clamava, e a casa se encheu de fumaça. Então disse eu: Ai de mim que vou perecendo, porque eu sou um homem de lábios impuros e habito no meio de um povo de impuros lábios. E os meus olhos viram o Rei, o Senhor dos Exércitos. Mas um dos serafins voou para mim, trazendo na mão uma brasa viva que tirara do altar com uma tenaz. E com ela tocou a minha boca e disse: Eis que isto tocou os teus lábios, e a tua iniquidade foi tirada, e purificado o teu pecado. Depois disso ouvi a voz do Senhor que dizia: A quem enviarei? E quem há de ir por nós? Então disse eu: Eis-me aqui, envia-me a mim. Somente até aqui a leitura desse texto. Queridos, em uma rápida reflexão, queria falar sobre esse texto. O texto começa dizendo que no ano, o ano em que morreu o rei Uzias, eu vi o Senhor assentado sobre um alto e sublime trono. O profeta Isaías relata que no ano em que morreu o rei Uzias. Quem era o rei Uzias? O rei Uzias era parente de Isaías. Eles tinham um grau parentesco. E para a gente guardar algumas datas, algumas coisas que acontecem em nossa vida, a gente sempre associa a algo, não é assim? Hoje a gente tem até mais facilidades em escrever datas, dias, meses, anos, e né, com toda a tecnologia a gente consegue até marcar em agenda, no celular, a gente consegue ter detalhe das coisas. Mas antigamente não era assim. E as pessoas, para lembrar de algo, associava a outra coisa. Para poder lembrar. Em tal época que aconteceu isso, foi a mesma época que aconteceu aquilo. Foi naquele mesmo período. Então o profeta Isaías já começa dizendo: No ano em que morreu o rei Uzias, eu vi o Senhor assentado no seu alto e sublime trono. E o seu séquito enchia o templo, ou seja, a sua glória enchia o templo. Isaías teve uma visão, onde ele via os anjos voando. Ele teve uma visão espiritual. Ele dá detalhes do que ele viu. Ele viu os anjos voavam, né? Com 2 asas cobriam o rosto, com 2 asas cobriam os pés, e com 2 voavam. E clamavam uns para os outros, dizendo: Santo, santo, santo é o Senhor dos Exércitos. Toda a terra está cheia da sua glória.
ou seja, toda a terra está cheia da presença de Deus. E ele dizendo que os umbrais das portas se moviam com a voz do que clamava, e a casa se encheu de fumaça. E agora vem o mais interessante, e é disso que eu quero falar um pouco mais. Versículo 5. Então disse eu, ai de mim que vou perecendo, porque sou um homem de lábios impuros e habito no meio de um povo de impuros lábios. E os meus olhos viram o rei, o Senhor dos exércitos. Observe que Isaías, quando tem essa visão, ele pensa que ele vai morrer. Ele diz, vi o Senhor. A gente entende que ele não viu o Senhor, mas ele teve uma visão do céu. Onde estava o Senhor? Que ninguém consegue ver o Senhor e permanecer vivo. Mas o que me chama a atenção é que Isaías, agora ele consegue enxergar quem era ele. O interessante, querido, é que muitas vezes nós achamos que somos alguma coisa, nós achamos que temos capacidade para isso ou para aquilo, nós achamos que temos o poder disso ou daquilo outro, não. E às vezes também a gente acha que a gente está bem e não está. Deus é quem nos conhece. Foi necessário Isaías ter uma visão, uma experiência com Deus para ele entender que ele, como ele estava. Ele era profeta? Era profeta. Era um homem de Deus? Era um homem de Deus. Mas observe, quando ele tem um real encontro com Deus, numa visão, ele consegue ver. O que é que eu entendo com isso? Que quanto mais a gente se aproxima de Deus, mais a gente consegue entender o quanto Deus é grande e o quanto nós somos pequenos. Quanto mais a gente se aproxima de Deus, mais a gente consegue compreender o quanto Deus é perfeito e o quanto nós somos imperfeitos. Agora Isaías consegue enxergar que ele não era nada. Ele diz, ai de mim, que vou perecendo, porque sou um homem de impuros lábios e habito no meio de um povo de impuros lábios. Os meus olhos viram o rei, o Senhor dos exércitos. E quando ele fala isso, quando ele entende isso, diz o versículo 6, mais um dos serafins voou para mim, trazendo na mão uma brasa viva que tirara do altar com um antenaz. E com ela tocou a minha boca e disse, eis que isto tocou os teus lábios e tua iniquidade foi tirada e purificado foi o teu pecado. A gente observa que nessa visão que Isaías teve, ele foi purificado. Isaías, antes ele profetizava e ele dizia ai de A, ai de B, ai de C, que eu estou parafraseando, ai de tal cidade, ai tal de tal povo, ai, era um ai, ai, ai. Ele profetizava, mas agora ele diz ai de mim, ele consegue enxergar o quanto ele precisava mudar. Os seus lábios eram impuros ainda. E nessa visão Isaías consegue enxergar isso, consegue entender isso. Mas me chamou a atenção, como no início do texto nós falamos, na introdução dessa reflexão, no ano em que morreu Uzias. Quem sabe, aqui eu estou parafraseando, estou conjecturando. Quem sabe por causa do rei Uzias, o rei Uzias estava vivo,
Isaías talvez estivesse numa situação confortável. Uzias era rei, era parente de Isaías. Então, em algumas circunstâncias, Isaías tinha ou vivia numa zona de conforto, mesmo sendo profeta. Agora morre rei Uzias. Isaías vai buscar o Senhor um pouco mais. E agora o Senhor se revela para ele e mostra que ele ainda estava impuro e precisava ser purificado. Isaías agora consegue enxergar qual a real situação dele. Quando ele diz, ai de mim que vou perecendo. O anjo vem e toca nos seus lábios com uma brasa, tira a sua impureza, purifica o seu pecado. Aí Isaías diz, depois disso ouvi a voz do Senhor, que dizia, a quem enviarei e quem há de ir por nós? Então disse eu, eis-me aqui, envia-me a mim. Agora Isaías estava pronto. Agora Isaías estava purificado. Mas eu fecho essa reflexão reforçando o que falei antes, que esse texto nos mostra. É que quanto mais a gente se aproxima de Deus, quanto mais a gente ora e busca a presença de Deus, e quanto mais a gente se aproxima de Deus, a gente consegue enxergar o quanto Ele é grande. Quanto mais a gente se aproxima de Deus, mais a gente consegue entender o quanto somos pequenos. Nós não temos, nós não somos, nós não podemos coisa alguma. Se temos alguma coisa, se somos alguma coisa, se podemos alguma coisa, é por Ele, é dEle, é para Ele, é Ele quem faz, porque somos pequenos, somos pó, somos barro, somos cinza. Então, quando Isaías se aproxima de Deus, ele vê o quanto ele consegue enxergar, o quanto ele é pequeno e falho, o quanto ele é cheio de defeito que ele não conseguia enxergar. Quanto mais a gente se aproxima da glória de Deus, mais a gente consegue enxergar o nosso pecado, os nossos defeitos, o quanto somos pequenos. E a gente consegue enxergar o quanto Deus é infinitamente grande, é imensurável. Guarda essa palavra, meu querido. Busque mais a Deus. Às vezes a gente acha que está bem e super bem, e às vezes falta muita coisa ainda. Isaías foi purificado. Quem sabe eu e você precisamos ainda ser purificados de algo. Nos aproximemos mais de Deus e Ele vai completar a obra em nossa vida para que possamos cumprir o nosso ministério. Que Deus em Cristo nos abençoe, em nome de Jesus. Agora 10h52, Sara Farias, Se Eu Não Te Ouvir.

0: Tá aí, Sara Farias. Se eu não te ouvir, fechando mais uma hora de música aqui na Vox FM 105.9, a Rádio do Bem. Vamos a um rápido intervalo comercial, daqui a pouquinho a gente volta, hein? Fica ligadinho aí, daqui a pouquinho a gente continua com a Noite de Paz.
1: Hora certa.
0: 10h56.
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Até a meia-noite estaremos juntos, tocando muita música ainda, hein? Ainda tem oração daqui a pouquinho. Daqui a pouquinho tem participações, você que enviou o seu áudio, o seu texto, eu trago já já, tá bom? Uma boa noite de paz para você e a gente traz mais uma canção. Vamos com essa linda canção. Você está ouvindo aí de fundo. Vamos ouvir Tom Carfe, Cristo Vive em Mim.

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1: Agora 11h13, muito boa noite para você, uma noite de paz. Finalzinho de noite, você na nossa companhia aqui na Vox FM 105.9, a Rádio do Bem. Obrigado pelo carinho da sua audiência, você que está nos ouvindo aí no seu carro, você que está na sua casa, na sua cama, com seu radinho de pilha do lado, ouvindo a gente, ou até mesmo com o celular, né? Muito boa noite para você. Deixa eu abraçar José Conceição no Outeiro Alto em Valença. Deve estar nos ouvindo também. Alô, Baiaco em Cruz das Almas, Manuel do Táxi em Muritiba. Muita gente ligadinha na Vox. Eu trago mais participações, eu trago o nosso irmão Cláudio. Alô, Cláudio, boa noite, a paz do Senhor, meu irmão.
2: Boa noite, meu irmão, a paz de Cristo. Pô, cá é Cláudio, viu? Cláudio aqui de Itatim. Estamos aqui, viu? BR-324, em busca da casa, casinha, viu? A paz de Cristo, uma boa noite a todos aí. E proteção divina.
1: Obrigado pela carona, viu? Obrigado pela audiência, pela sua participação, Cláudio. Uma boa viagem aí. Que Deus te abençoe, tá bom? Forte abraço, uma boa noite de paz. Muita gente nos ouvindo, não falei? Muita gente nas rodovias aí, muita gente em trânsito ouvindo a gente. Alô, Rony, está em Sapé-Açu? A paz do Senhor, meu irmão.
3: Ah, Senhor, meu pastor Antônio Ferreira, dá um abraço no pastor Benedito, a diaconisa Damiana, avisa irmão. Amanhã tem oração na Madureira, domingo pela manhã, escola bíblica.
1: Pronto, toda a programação, né?
3: Junto com os senhores na igreja Madureira do Jaqueirão, número 32.
1: Pronto, na valeu.
3: Irmã, também tem culto à noite.
1: Pronto.
3: Culto ao domingo.
1: Valeu, Rony, um abraço. Rony passando as agendas aí da igreja, né, Rony? Um abraço pra você. Deus abençoe. É isso aí, tem que ter sede de Deus, buscar a presença de Deus. É tempo de buscar mais e mais a presença do Senhor. Alô, Péricles, tá no Alecrim? Tem mensagem de Péricles, tem Alecrim em Cachoeira.
4: Paz do Senhor, bebido.
1: Paz do Senhor, meu irmão.
4: Quem foi invitado ontem foi um amigo Miguel.
1: Foi? Parabéns, presbítero Miguel.
4: Nossa irmã, o Juscelio, né? Que ele fez 14 anos.
1: Pronto, um abraço para ele.
4: Esse mês de maio do ano 2021.
1: Pronto.
4: Quero deixar o chão para meu amigo Miguel. O senhor é meu pastor.
1: Pronto.
4: E nada de voltar lá.
1: Pronto, amém. Valeu, meu irmão. Amém. Deus te abençoe. Aí, Péricles no Alecrim ouvindo a gente. Deus abençoe. Vamos louvando com a harpa. Vamos com a harpa cristã. Sobre as ondas do mar, na voz de Matos Nascimento, agora 11h16.

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1: Agora 11h21, chegou aquela hora de nós apresentarmos a Deus as nossas causas, hein? Então vamos orar a Deus, vamos colocar diante de Deus as nossas causas, vamos agradecer, vamos falar com Ele. Chegou a hora de oração, vamos orar? Eu daqui, você daí, vamos colocar diante de Deus as nossas petições. Maravilhoso e amado Pai, magnífico Senhor, Tu és o Alfa, o Ômega, o princípio e o fim. Tu és aquele que tudo pode, que nenhum dos seus pensamentos pode ser impedidos. Tu és maravilhoso. Tu és grande, Senhor. Louvado seja o Teu nome para sempre. Deus eterno e amado, nesta noite, ó Deus, junto com os Teus servos, estamos orando, ó Pai, colocando diante de Ti as nossas causas, as nossas ansiedades, lançando sobre o Senhor, porque o Senhor tem cuidado de nós. Pai amado, querido, eu oro juntamente com esse irmão, com essa irmã, que está colocando diante de Ti, Senhor, as suas causas, as suas petições. Pai querido, eu oro com esse irmão, com essa irmã, que precisa de resposta de oração. Pai, os Teus servos têm orado e pedido, Senhor, uma resposta. Tu és o Deus de resposta. Aleluia. Deus eterno e amado, eu quero Te apresentar, ó Deus, essa pessoa que se encontra enferma, essa pessoa que está com sintoma de enfermidade e já foi ao médico e já fez exames e não detectou o que é. Nós queremos, na autoridade do Teu nome, dar ordem a esta enfermidade. Bata e retirada em nome de Jesus. Toda a enfermidade caia por terra agora pelo poder do nome e do sangue de Jesus. Pai querido e amado, nós oramos, Senhor, por esta família que está em conflito. Deus, por esta família que está, Senhor, com um conflito terrível. Estende as Tuas mãos e traz a Tua paz. Apazigua, Senhor, essa contenda, essa confusão. Tu és Deus de paz. Tu és o Jeová Shalom, Deus de paz. Pai querido e amado, eu peço também, Senhor, uma bênção especial na vida desta pessoa, Pai, que está necessitando, Senhor, de recursos financeiros. Deus querido e amado, quantas pessoas, Pai, estão necessitadas, Senhor, necessitadas, ó Deus, de uma providência, Senhor, financeira. Pai querido, quantas pessoas estão endividadas, quantas pessoas estão, Senhor, precisando, ó Deus, colocar até o alimento em sua casa e não tem recurso. Tu és dono do ouro e da prata. Aleluia, tudo está nas Tuas mãos. Nós Te pedimos, entra com providência na vida dessa pessoa agora. Pai amado e santo, supre as necessidades do Teu servo, da Tua serva. Supre as necessidades, Senhor, dessa pessoa que ora conosco. Em nome de Jesus, Pai amado, eu Te apresento, meu Pai, esta pessoa que está afastada dos Teus caminhos, que precisa retornar à Tua presença. Pai querido e amado, mas quem convence é o Teu Espírito. Portanto, Senhor, visita agora esta pessoa, convencendo-a de que ela necessita urgentemente voltar aos Teus pés, voltar à Tua presença. Pai amado e santo, eu oro mais uma vez pela cidade de Muritiba, estende as Tuas mãos com toda a sorte de bênção e abençoa, Pai. Abençoa o estado da Bahia, estende as Tuas mãos sobre todo o estado da Bahia, abençoando com toda a sorte de bênção. Em nome de Jesus, eu oro pelo nosso país, por todo o território nacional. Estende as Tuas mãos sobre o nosso Brasil, repreendendo todo o mal, Deus, e cuidando, Senhor, desse povo, Pai querido e amado. Eu quero nesse momento, Senhor, Te pedir, ó Deus, que abençoe o nosso país, abençoe as autoridades do nosso país que cuida, Senhor, que precisa cuidar desse povo, E o Senhor, Pai, é quem cuida, mas que o Senhor venha usar as autoridades constituídas, Senhor, para que o povo não sofra. Pai querido e amado, estende as tuas mãos e abençoa, Deus, em tudo. Pai querido e amado, eu oro por esta pessoa, Pai, que nesse momento, Senhor, está de joelho, chorando e pedindo, Senhor, uma resposta, pedindo, Senhor, uma providência, pedindo, Senhor, que o Senhor haja em seu favor. Pai querido e amado, o Senhor é o Jeová Jirei, o Deus da providência, o Senhor é o Jeová Rafá, o Deus que cura, é o Jeová Shalom, o Deus de paz. Pai querido e amado, tu és aquele que tudo pode. Tu diz em tua palavra que o Senhor tem a chave que ninguém fecha. Ou melhor, que tu tens a chave. E aquilo que o Senhor fecha, ninguém abre. O que o Senhor abre, ninguém fecha. Portanto, Deus, abre as portas necessárias para os teus filhos. Mas também, se for necessário fechar, porque tu tens propósito, fecha. Tu és o Deus, Criador dos céus e da terra e tudo que há neles. Tudo está em tuas mãos. Todo poder está nas tuas mãos. Aleluia, Deus amado e santo. Aleluia, nós te louvamos pelo que o Senhor fez, tem feito e ainda vai fazer. Mas acima de tudo isso, te louvamos por tudo que o Senhor é. Deus amado, Pai querido, abençoa este lar, abençoa esta casa, abençoa esta pessoa, abençoa esta família. Pai, em nome de Jesus, dá-nos um final de semana de bênção e de paz na tua presença. Continua falando conosco, continua revelando a tua vontade para cada um de nós, porque a tua vontade é boa, é agradável e perfeita. Pai amado e santo, é o que eu te peço nesta hora, e já te agradeço em nome de Jesus. Amém, amém, amém. A gente continua trazendo mais músicas. Agora esse pedido musical, essa indicação musical, na voz de Gisele Cristina, Meu Barquinho. Ótima noite para você.

0: Agora, com muito carinho, quero chamar para cantar comigo essa linda canção o meu irmão Moisés Cleiton.
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Agora 11h49, muito boa noite para você ligadinho na Vox. 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Ótima noite para você, ótimo fim de noite. Você está no Noite de Paz, aqui na Vox FM 105.9, a Rádio do Bem. Vamos a mais uma canção, daqui a pouquinho eu volto.

0: aí, Gersinho, deixa eu adorar. Fechando mais uma hora de música no seu rádio. Aqui na Vox FM 105.9. A gente volta segunda-feira a partir das 10 da noite. Boa noite pra você. É, um bom final de semana e até segunda-feira, se Deus quiser. Tchau, tchau, gente.
1: Hora certa.
0: 11h55.
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que é isso? Eu não estou entendendo. Por que vocês me trouxeram aqui? E me disseram: fica calmo, nós vamos te levar até o mestre.

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0: Deus é amor. 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
1: Aleluia. Glória a Deus.
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3: Meia-noite e 53.

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1: 1:39.

0: 53.
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0: 2:34.
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4: Vamos ler a palavra de Deus no livro de São Mateus, no capítulo 25 e o versículo de número 13. Está escrito assim: Vigiai, pois, porque não sabeis o dia nem a hora em que o Filho do Homem há de vir. Meus amados irmãos e meus amados amigos, todo aquele que um dia encontrou com Jesus tem convicção de que Jesus Cristo vai voltar para nos tirar dessa terra. Ele veio, morreu na cruz, ao terceiro dia ressuscitou e nos garantiu que vai voltar para nos tirar dessa terra. E nós estamos aguardando esse momento, que com certeza vai ser um momento muito especial para aqueles que estiverem preparados. Mas vai ser também um momento de tristeza e de agonia para aqueles que não estiverem preparados. Por isso, meu amado irmão e minha amada irmã, nós que conhecemos a palavra de Deus e que vivemos para Deus, precisamos estarmos vigilantes, porque a qualquer momento, Jesus Cristo, Filho de Deus, está voltando para nos tirar dessa terra. A Bíblia Sagrada, inclusive, fala sobre o que estaria acontecendo quando se aproximasse a volta de Jesus Cristo. E a gente tem visto isso acontecendo a cada momento: o aumento da violência, nação se levantando contra nação, reino contra reino, pai contra filho, filho contra pai. Infelizmente, as pessoas estão olhando só para si, e a Bíblia fala que nos últimos dias estaria surgindo, aparecendo homens amantes de si mesmo. O que é isso? Pessoas que estão olhando só para si, se preocupando só com o que é seu, com o que lhe agrada. Muita gente distante de Deus, sem se preocupar com o futuro e sem se preocupar com aqueles que estão próximos de si. E aí, meu amado irmão, minha amada irmã, a igreja, aqueles que servem a Deus, precisam seguir mais ou menos a orientação de Paulo a Timóteo. Paulo orienta a Timóteo a ter cuidado dele mesmo, e também a ter cuidado da doutrina. O que significa isso? Paulo estava dizendo a Timóteo que ele precisava orientar as pessoas, ensinar as pessoas a viver para Deus e a viver com Deus. Como também o Timóteo precisava continuar servindo a Deus, esperando a volta gloriosa de Jesus Cristo. E Paulo ainda demonstra uma outra preocupação quando ele mesmo fala que estava preocupado com ele mesmo, porque ele estava conduzindo muitas pessoas ao encontro de Jesus Cristo para ir morar no céu e tinha medo de que ele mesmo perdesse esta salvação. Então, meu amado irmão, minha amada irmã, nós não podemos facilitar. Nós temos um inimigo, que é o inimigo de Deus, que ele trabalha de dia e de noite para destruir a vida das pessoas. É ele que está levando as pessoas para o uso das drogas, é ele que está levando as pessoas para a violência. A gente observa, meus amados irmãos e meus amados amigos, quantos garotos aí que não conseguem chegar, e garotas que não conseguem chegar aos 25 anos de idade, morrendo, sendo destruídas por causa das drogas, por causa da violência. Tudo isso é o pecado. E a Bíblia Sagrada mostra que a ação diabólica é matar, é destruir. E é o que ele tem feito com a vida de muitas pessoas. Mas Jesus Cristo, Filho de Deus, ele veio para dar vida e vida com abundância. E aí, meu amigo, você que ainda não conhece esse Deus, você já ouviu falar muito em Deus, até acredita que existe Deus, mas ainda permanece no pecado. Precisa se afastar do pecado, precisa aceitar a Jesus Cristo como Salvador. Você precisa estar lendo a Bíblia Sagrada, frequentando uma igreja, vê a igreja mais próxima aí da tua casa, vá com a sua família, vá adorar a Deus, e aí você vai descobrir a importância de andar com Deus e de servir a Deus. E aqueles que já servem a Deus, o conselho neste momento é: vigiai, pois, porque não sabeis o dia nem a hora em que o Filho do Homem há de vir. Meu amado irmão e minha amada irmã, você não sabe, como eu também não sei, o dia e a hora que Jesus Cristo vai voltar. Nós temos convicção de que Ele vai voltar. E, de acordo com o nosso conhecimento, não dá mais para vivermos na terra. Porque ela, como diz a própria Bíblia, jaz no maligno, e a cada momento que passa, a iniquidade vai se multiplicando. Irmãos, imagine a sociedade como tem sofrido por causa desta ação diabólica com tanta miséria que estará acontecendo neste mundo. Infelizmente, a gente observa também que as igrejas, elas estão sendo, de alguma forma, perseguidas. Muita gente querendo calar a igreja, muita gente querendo impedir a ação evangelizadora da igreja. Tudo isso também é um trabalho maligno para que outras pessoas que ainda não conhecem a Deus não cheguem ao conhecimento da verdade. Então, meu irmão, minha irmã, nós não podemos de forma nenhuma facilitar. E a Bíblia registra que em virtude da multiplicação da iniquidade, o amor de muitos tem esfriado. Quantas pessoas que oravam pararam de orar? Quantas pessoas que evangelizavam pararam de evangelizar? Meu irmão, minha irmã, é importante a vigilância. Vigiai, pois, porque não sabeis nem o dia, nem a hora em que o Filho do Homem há de vir. Ele está voltando. Eu estou aguardando, você também está aguardando. E nós podemos então falar: ora vem, Senhor Jesus. Jesus, volte logo, porque nós queremos ir morar no céu contigo. Meu amigo, minha amiga, nos acompanhe nesta caminhada. Aceita Jesus Cristo como teu Salvador. Visite uma igreja ou participe de uma igreja e Deus vai te abençoar de forma maravilhosa. Amém? Vamos orar. Poderoso Deus, Pai que estás nos céus, eu te agradeço por mais esse momento. E te peço, Pai, que continue nos abençoando. O Senhor conhece as nossas necessidades. Nós precisamos de Ti, Senhor. Te apresento também nesse momento aqueles que ainda não te conhecem, Jesus Cristo, como Salvador. Meu Jesus, que o Senhor, através do Espírito Santo, possa tocar na vida daqueles que não têm certeza de vida eterna e que eles possam também te aceitar como Salvador. Visite, Senhor, aqueles que se encontram hospitalizados, aqueles que se encontram no leito da dor. Tu és, Senhor, o médico dos médicos e nós confiamos no Teu poder e na Tua misericórdia. Visite também este lar que está sendo destruído, Pai Celestial. Tu és, Senhor, o príncipe da paz. Meu Senhor, ajude esta família a viver amando um ao outro, viver em união. E que a Tua bênção, meu Deus, permaneça com todos nós. Amém.
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5: 3:10.

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1: 3:29.

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2: 4 horas.

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1: 5:34.

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0: Bom dia, gente! Bom dia pra você que tá aí do outro lado! Saudade de você, gente! Que bom estar com você mais uma vez! Um prazer imenso! Por aqui, Valmir Júnior de Bico à Vida, sem medo de ser feliz, ainda assim de mãos dadas contigo, rende a verdadeira felicidade que é o Cristo Jesus, né? Gente linda! Olha só, a alegria do Senhor é a nossa força, é ou é? Elevo os meus olhos para os montes, de onde me virá o socorro? O socorro vem do Senhor que fez os céus e a terra. Pegue esses dois versículos e coloque na sua vida diária, porque são dois versículos poderosos. Joga pra cima! Eita lá! Pois é, bom dia a você que tá aí do outro lado da City. Deus tem uma palavra pra você, né? Daqui a pouquinho com o nosso presidente, pastor Valdomiro Pereira, presidente da Convenção Estadual das Assembleias de Deus do Estado da Bahia. Mas eu quero saber do seu dia hoje. Hoje é um dia importante, né? Hoje é teu aniversário, bebê! Parabéns pra você! Parabéns pelo seu aniversário! Feliz seu dia!
1: Bom dia!
0: Eita bagaceira! Ai, papito de papai! É hoje que o fogo cai!

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2: Parabéns pra você, tudo de bom, afinal de contas, você merece ser feliz. Parabéns pelo seu dia aí, viu? Você merece, rapaz, você merece ser feliz. Bom dia pra você que tá aí do outro lado da cidade, vindo a gente. Obrigado pelo carinho aí dessa mulher. Eita, nós! Muitas felicidades, muitos anos de vida. Ai, ai, viu, bagaceira? Ai, ai, viu, bagaceira? Bagaceira no final da feira que fazia poeira.
3: Bom dia!

Santo, meus amigos! Parabéns pra você nessa data, querida. Muitas felicidades, muitos anos de vida. Eita, pois é, gente linda. Olha, vamos agora a palavra pastoral aí com o nosso presidente, pastor Valdomiro Pereira, presidente da Convenção Estadual das Assembleias de Deus da Bahia. Uma palavra de Deus para a sua vida.

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1: Eu saúdo a todos com a paz de nosso Senhor e Salvador Jesus Cristo. Que alegria estar com você nesse momento que, quem sabe, é um momento muito especial para você, ou mesmo um momento de dor, um momento de sofrimento. Mas nós estamos aqui para falar um pouco do nosso Jesus Cristo, o nosso Salvador. E vamos ler então São João capítulo 10, versículo 1 e versículo 2. Está escrito assim: na verdade vos digo que aquele que não entra pela porta do curral das ovelhas, mas sobe por outra parte, é ladrão e salteador. Aquele, porém, que entra pela porta é o pastor das ovelhas. Meus irmãos e meus amigos, Jesus é o bom pastor. Ele é o bom pastor, e no versículo 11 desse capítulo 10, ele diz: eu sou o bom pastor. E o bom pastor dá a sua vida pelas ovelhas. Meus irmãos e meus amigos, nós vivemos a cada dia, observando alguns fatos que acontecem. E eu confesso que me preocupa quando vejo alguns irmãos que leem a Bíblia, que estudam a Bíblia e que frequentam a igreja, se distanciando do bom pastor. O bom pastor que é o nosso Senhor e Salvador Jesus Cristo. É claro que nós temos em cada igreja pastor ou pastora que foram escolhidos para dirigir o rebanho do Senhor. E aí nos preocupa também, porque cada pessoa que foi escolhida para dirigir o rebanho do Senhor precisa ter a preocupação de que vai dar conta a Deus de cada ovelha. E aí, meus amados irmãos e meus amados amigos e pastores, como é um privilégio pastorear, estar à frente de um rebanho, cuidando das ovelhas, lembrando sempre que essas ovelhas, elas pertencem a Jesus. Foi Jesus quem morreu na cruz para resgatar essas ovelhas, das quais eu faço parte. Apesar de estar na frente de uma igreja, pastoreando uma igreja, mas antes de ser pastor, eu sou ovelha. Jesus me chamou para ser ovelha, Jesus me chamou para pastorear, e eu preciso ter a consciência de que eu preciso dar conta a Deus de cada ovelha que está sobre os meus cuidados. E aí, o que fazer com uma grande quantidade de ovelhas que estão sobre a nossa responsabilidade, ou mesmo até uma pequena quantidade, não é? Porque a própria Bíblia, inclusive, nos orienta que cada pastor deve cuidar daquele número que ele foi capacitado, e quem é capacitado é capacitado por Deus, para cuidar também daquele número de ovelhas. Nós precisamos ter esta preocupação de levar essas ovelhas ao encontro do nosso Deus. Mas falávamos da preocupação de muitas dessas ovelhas estarem se distanciando da presença de Deus, inclusive, é claro, com a orientação, às vezes, de algumas lideranças, de alguém que se intitula como líder ou como pastor. Olha o que o próprio Jesus Cristo, ele diz: na verdade vos digo, que aquele que não entra pela porta do curral das ovelhas, mas sobe por outra parte, é ladrão e é salteador. Meu irmão e minha irmã, a gente precisa conhecer quem está na liderança da igreja que nós congregamos. Quem está nos pastoreando. Se essa pessoa que está nos pastoreando é alguém que entrou pela porta das ovelhas. Como é entrar pela porta das ovelhas? Falamos há pouco instante que antes de ser pastor, eu sou ovelha. E aquele que entra pela porta das ovelhas, ele sabe do sofrimento das ovelhas, ele sabe da dor das ovelhas, ele sabe do que as ovelhas se alimentam e como elas se alimentam. Então, este que entra pela porta das ovelhas e foi separado, foi escolhido para pastorear, ele conhece sim as ovelhas, ele conhece sim a necessidade das ovelhas. Mas aquele que entra por um outro local, este nos mostra a palavra de Deus, a Bíblia Sagrada, o próprio Jesus Cristo, que é ladrão e salteador. Aquele que é pastor, aquele que está pastoreando, ele tem a preocupação espiritual de conduzir as pessoas ao encontro de Deus com muito amor, com muito carinho, com muita dedicação. Ele sabe olhar e considerar aquilo que as ovelhas têm, que também não pertence a ele, mas que pertence a cada ovelha e que deve ser agradecido a Deus. E que cada ovelha deve agradecer a Deus por tudo aquilo que Deus tem lhe dado. Então é importante que a gente tenha esta preocupação como pastor e como ovelha. E o que fazer, pastor, quando se descobre alguma dificuldade e que este homem ou esta mulher não entrou pela porta das ovelhas? É você não se escandalizar, é você permanecer servindo a Deus, adorando a Deus, esperando a volta de Jesus Cristo. A Bíblia Sagrada nos mostra ou nos ensina a olharmos para Cristo, que é o autor e consumador da nossa fé. Jesus Cristo, que é o nosso Salvador. Está escrito também na Bíblia que importa que o Evangelho seja pregado. Já na época de Jesus Cristo, existia alguém que estava pregando o Evangelho, mas que não andava com Jesus. Jesus Cristo, um certo dia, foi questionado pelos discípulos sobre um grupo que estava distante de Jesus, mas pregando, não estava seguindo a Jesus, mas que estava pregando também lá o Evangelho. E os discípulos disseram: Senhor, vamos acabar ali? Não, deixe lá aqueles que não é. Contra nós é por nós. Alguém está anunciando o Evangelho? Mas também ainda está escrito na Bíblia que naquele dia muitas pessoas vão dizer: mas eu falei no teu nome, eu profetizei, eu evangelizei. E Jesus vai dizer: olha, apartai de mim, porque eu não vos conheço. Meus irmãos e meus amigos, aqueles que entram pela porta das ovelhas, este é um pastor que foi chamado por Deus para pastorear. Que entra pela porta das ovelhas, ele está também se considerando uma ovelha e que tem Jesus Cristo como sumo pastor. E ele disse no versículo 11 que já lemos: eu sou o bom pastor. O bom pastor dá a vida pelas ovelhas. Como é que é dar vida pelas ovelhas? Dar vida pelas ovelhas é estar orando por elas, é estar jejuando por elas, é estar aconselhando as ovelhas a andar pelo caminho certo, a servir a Deus, a ir morar no céu. Dar a vida pelas ovelhas é se sacrificar espiritualmente, materialmente, para que a ovelha não se perca. Então, meus amados irmãos e meus amados amigos, vamos continuar servindo a este Jesus, sabendo que Ele é o pastor que deu a vida por todos nós. Mas que nós, que estamos aqui na terra esperando a volta gloriosa de Jesus Cristo, ovelhas, pastores, vamos nos manter fiéis a Ele, olhando para Ele, que é o autor e consumador da nossa fé. Amém.
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0: Agora, vamos ao trânsito em Salvador.
1: Vamos ao trânsito aí, meu pessoal de Salvador, sempre congestionado nas vias e tal. Vamos saber, né? Vamos saber!
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1: Gente, trânsito intenso na Ribeira, né? Na avenida aí, Caminho de Areia. Trânsito congestionado no aeroporto aí, na Avenida Caribé. Também trânsito congestionado no Etnua York. Centro aí na paralela. Congestionado também está na nova rótula do hiperposto ali, na rótula do Paulo VI, né? Ali perto do Itaú ali, né? Avenida Paulo VI. Então todo cuidado é pouco, gente, no trânsito. E aí, gente linda, como é que tá? Me conta tudo. Não me esconde nada. Bom dia!
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1: Ai, meu Deus do céu. Opa!
3: Joga pra cima!
1: Bom dia! Já tomou aquele cafezinho, rapaz? Anda, Magalhães! Oi, meu bebê!
4: Vamos tomar um cafezinho!
1: Bora, chama a Matilde! Matilde!

0: Oi, oi, oi.
1: Aproveita que tá aqui.
0: Iogurte gostoso. Ai, biscoito. Maravilhoso, cara. Bolo de puba. Tem coisa gostosa? Claro que não. Bom dia! Aproveita que tá quentinho. Bom dia!

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1: Opa! Vamos lá, pessoal, 7h26, bom dia! Alex Soares, tijolinho por tijolinho.

Vamos lá, gente, vagas de emprego nessa manhã maravilhosa, tá na hora, hein? Pois é, você que tá aí em casa, atenção, olha só, os interessados deverão ligar aí o DDD 71-3202-2016 ou o DDD 71-3202-2005 para fazer o agendamento. Vamos então agora para as vagas nessa manhã maravilhosa, gente. Vamos embora, meu povo! Olha, tem vaga por aqui, ó. Auxiliar de limpeza. Auxiliar de limpeza. É requisitos, ensino fundamental completo, 3 meses de experiência, carteira de reservista ou atestado de dispensa, hein? Salário de R$ 1.621, mais benefícios, uma vaga. Auxiliar de logística. Vaga de jovem aprendiz. Requisito, ensino médio completo, sem experiência, disponibilidade para carregar peso. Opa! Faixa etária entre 18 a 22 anos, tá? Bolsa combinar mais transporte, 3 vagas. Conferente de logística, vaga de estágio e do programa Sim Mulher. Requisitos, ensino superior incompleto em administração e logística, cursando aí a partir do primeiro semestre no turno matutino, sem experiência e com conhecimento em pacote office. Bolsa combinar mais benefício, 3 vagas. Pegou aí, gente? Pronto, tudo certinho aí no volume 7. No volume 7, beleza? 7h30, gente, bom dia! Bom dia!

0: Olha, olha aí, gente, para todo o Bahia Brasil. Alô, meu povo lindo, eita, povo cheiroso, meu Deus do céu. Alô, pessoal, alô, Rica. Alô, Mabu, bom dia. Jessé Barreto, meu amigo. Meu Deus do céu, vamos tomar aquele café, vamos lá. Jamais vou parar, é mesmo? Jamais vou parar, é mesmo? Jamais eu vou parar, é mesmo? Aí, bota o cafezinho pra torar, meu filho! Ah, peraí!
1: Bota pra torar!
0: Ah, para com isso! Fala, bebê! Com leite e chama, Matilde! Vovô, chegou atrasado, hein, vô? Vô, chegou atrasado, meu povo! Ai, vô, chegou atrasado por quê? Simplesmente porque não é da sua conta. Eita bagaceira! Calma, vô. Que é isso? Você tá colocando em público que eu cheguei atrasado, foi? Foi mesmo, foi? Já tá falando pra todo mundo que eu cheguei atrasado pra me queimar, é, velho? Ô, rapaz, que é isso? Olha, no mês que você nasceu, quem fabricou fui eu, viu? Eita bagaceira! Desculpa, vô! Desculpa, é um ovo estralhado, rapaz! Para com isso, ó! Deixa esse negócio de estar colocando... Para com isso, rapaz! Tá feio! Queimando seu coleguinha que você ama! Vou ver, vô, chama Matilde aí, vô! Matilde!

0: Acabou o fôlego.
1: Ai.
2: Vai. Bora tomar um café.
1: Vamos embora, Brasil! Toma um cafezinho.
2: Aproveita que tá
1: aqui. Ah, que é isso, Hanna! Alô, Gana! Um beijo na sua testa, menina! Quem mandou? Ai, meu Deus do céu, Diego Oliveira!
2: Aproveita que tá quente.
1: Obrigado, Diego! Hoje eu tô tão feliz.
0: É mesmo?
1: Tô tão feliz. É mesmo?
0: Eu tô tão feliz.
1: É mesmo? É, cara. Eu tô feliz hoje, cara. Ah, eu tô feliz hoje. Depois de quase uma semana, minha sogra em casa, ela resolveu partir. Que pena. Salsicha!
0: Fala isso, cara.
1: Ai, poxa, que pena. Ô, Diego, obrigado pelo Hustman. Rest in me. Ah, que coisa linda. Eu will be far and watching.
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1: manhã.
0: O resto é bem.
1: Agora grave, baixo. O resto é bem. Bom dia! Aí, já tomamos o café? Quero mandar um bom dia pra você!
2: Bom dia!
1: Aí, bebê!
2: O sol já nasceu.
1: Obrigado pelos bastões, cara!

0: tirei o pau no gato, toma no gato, toma, morreu, eu. Dona Chica, cadê meu Zezé? Eu morri, agora sei lá, aí ela ficou de... Picou o pau no gato aí. Pra criançada, uma hora dessa, picar o pau no gato. Vai lá que vai picar o pau no gato. Vai lá, vai lá. Esquece essa música aí, né, velho? Poxa, cara. Ô, Lohana. Lohana tá aqui na plataforma. Olá, daqui de São Paulo. Paulo, alô, pessoal de São Paulo. Aquele abraço.
1: Brasil.
0: Pessoal de São Paulo, SP. Bom dia. Alô, Diego. Obrigado pelo resto de mim. Eu fiquei muito feliz, cara, quando vi um coraçãozinho na minha cabecinha. Do outro lado da City, tem uns bastões que tô recebendo aqui da... A Hanna, né? Hanna bonita. Hanna. Hanna Madi, eu vou chamar de Hanna que é mais bonito, né, Hanna? Hanna, que legal, cara, que legal. Opa, como é que é? Você pode ter... Ah, tá, tudo bem, tá bom, tudo bem. Sem problema. Deixa eu ver aqui, cara, o que tá acontecendo aqui. Eu vou ver o que, que está acontecendo aqui. Eu vou ver o que, que está acontecendo aqui no meu Black Knight. Ah, tá. Beleza, então, acho que é Hanna, né, Hanna? Bom dia pra você, Hanna. Eu vou ver o que tá acontecendo aqui, cara. Tem alguma coisa aqui que não tem explicação, entendeu? Mas vamos lá, olha a hora aí, gente. 7h42, bom dia! Opa! Já já nossa enquete da manhã, gente! Ah, meu Deus do céu, vamos embora!

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1: É um dia, falei assim, um dia eu vou ter que falar esse nome, né? Eu tô aqui na Bahia e eu vi aí o pessoal falar, rapaz, esse nome que eu achava difícil pra caramba. Acho difícil, acho muito difícil, cara. Olha só, Luana Sampaio, olha que nome difícil, né? Ela mora onde? Itaquequecetuba, é isso mesmo? Ai, dia abençoado para todos, meu Deus do céu! É o nome, rapaz, quando eu via Silvio Santos falando, pessoal aí do bairro Itaquequecetuba. Rapaz, que nome difícil do meu pai, rapaz. Pra mim, eu acho que é mais fácil o cara mudar de bairro do que eu falar esse nome. Rapaz, moço. Mas é, Luana, consegui, né? Depois de muito tempo, cara. Eu achava incrível. Meu Deus, que fantástico.
2: É fantástico.
1: Daqui a pouquinho, o locutor vai falar o bairro mais difícil de São Paulo. É fantástico.
3: Bom dia.
1: Alô, Leonardo. Você vai bem. Daqui a pouco, ele e Mr. M.
3: Bom dia.
1: Ai. É Paninho? Alô, Paninho. Paninho, bom dia, Paninho. Eu amo. Alô, Paninho. Você tá bem, Paninho? Bom dia pra vocês aí, gente, que estão entrando. Obrigado pelos bastões, gente. Olha, é impressionante as duas plataformas aqui. Estão uma de um lado, a outra do outro, tá? Eu vou ficar só. Cara, é impressionante como a receptividade da plataforma dos bastões chega, né? Cara, o pessoal joga mesmo sem dó, sem piedade. Já no outro eu tenho que clamar. Oh, Deus, manda o coraçãozinho, manda o resto, meu senhor, para a minha pessoa. Eu preciso comprar um pão cacetinho para tomar café. Poxa, cara! Poxa, são plataformas diferentes. Não tô falando mal de ninguém, hein? Não tô falando mal de ninguém. Eu tô falando que a plataforma aqui do lado do bastões, quando eu falo bastões, já sabe o que é. Quando eu falo Hestman, já sabe que o Hestman é o outro lado. Então, o pessoal do bastão aqui, cara, manda bastão aqui sem, sabe? Ah, sim! Já recebi os cinco aqui, ó. É impressionante, é uma disputa aí, né? O outro lado tem que passar, eu tenho que passar de crédito, sabia? Na outra plataforma tem que botar cartão de crédito pro pessoal mandar pra mim. Coraçãozinho, velho. Ah, Plantão F7, você tá bem, meu amor? Me conta a sua vida particular, chão, chão, cara, me fala! Bom dia! Ah, eu falei bom dia, cara. Cadê a produção? A produção? Cadê o pessoal da produção? Tá onde? São 10 pessoas nos estúdios aqui. 10, cadê? Cadê o pessoal trabalhando? Como é que é? Estão tomando café ainda, pessoal? Cara, isso não é mais um café, né? Isso é um buffet. Toda vez que o pessoal vai tomar café,

0: ou passa 3 horas, isso não é um café, isso é um buffet. É aniversário de quem?
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0: fala aí, eu tô sozinho no estúdio, cara, trabalhando pra um pessoal aqui, cara, o pessoal merece aí, cara. É uma atenção, o pessoal aqui da live, merece uma atenção. Cadê o povo? Cadê o povo?
2: O gato meu!
0: Pô, cara, toda vez é isso, a hora do café, o pessoal, só porque tem aipim, mandioca, bolo de puba, mingau, salgados, doces, nosso café aqui é muito recheado. O pessoal fica 10, pô, 5, 7, pô, meu Deus, uma hora e meia pra tomar café e eu tô aqui, velho, trabalhando sozinho, um bocado de botão, cara, nem sei quando eu vou apertar esse botão. Esse botão aqui serve pra quê, cara? Cadê? Bota aqui.
3: Bora tomar um cafezinho, bora tomar um cafezinho.
0: Ê, bagacei!

0: Aqui. Alô, cheguei, Brasil! Cheguei! Pessoal de São Paulo, SP, bom dia! Alô, pessoal de São Paulo! Ai, meu Deus do céu! Alô!
1: Bota pra torar!
0: Bom dia!
1: Bom dia.

0: eu não falo, mano. Se você for embora, cara, eu vou morrer. Por favor, BG romântico, BG romântico. Luana, ei, Luana, ei, ei, ei. Aqui como se fala na Bahia, né, Luana? Na Bahia fala assim, ô bichinha, bichinha. Bichinha, peraí, bichinha. Vá não, bichinha. Você vai deixar eu sozinho aqui, cara, com essas quatro paredes. Poxa, cara, bicho, a vida é meio... Lulu, não vá, cara. Não vá. Se você for, cara, eu também vou me embora. Eu vou largar. E nós por aqui. O meu amigo, mandei aí um monte de bastões pra você. Eu vi, Luana. Luana só me deu... Luana, ela já praticamente bateu minha meta aqui. Gente, impressionante como o pessoal aqui. Luana, cara, muito obrigado, Lulu. Lulu, eu quero que você seja feliz para sempre. Como fala aquela música? Forever One! Eu canto muito. Minha mãe sempre me falou que me daria muito bem como locutor e também como cantor. You have to be forever one. Para você, viu, Luana? Com muito amor e carinho, querida. 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Forever one is... E o meu inglês é impecável. I'm meant to be forever one. Agora que tu não vai mesmo, cara. Vou botar um cadeado aqui na plataforma pra você nunca ir embora, menina. Nunca ir embora. Você não vai embora nunca. Poxa. Ô, Lulu, cara, não some não, Lulu. Você tem um coração muito bom, velho. Ai, meu Deus do céu. Tem gente que chega e segura a nossa atenção, né? Poxa. É rei do corte... Eu tenho que ler primeiro, porque aqui sei não, hein, cara. Aqui na plataforma tem cada nome que eu nem sei, rapaz, ó. Antônio... Antônio? Antônio Francisco falou... Iago Ferreira deu beijo. Ô, Iago. É Iago? Ô, Iago, você tá bem, Iago? Luana... Luana deu risada. Ô, Lulu, eu já peguei sua atenção. Vou te seguir. Obrigado, querida. Me siga. Até os confins. Avantes! Para o infinito e além! Avante e para o infinito, além! O super-homem estará sempre defendendo as causas perdidas. Cara, que é isso? O que eu tô fazendo, cara? Pisa no chão, cara. Cara, o que eu tô fazendo, meu brado? Meu Deus do céu, o que eu tô fazendo? Antônio Francisco, beijo pra vocês também, gente. Vamos pra nossa enquete? Vamos pra nossa enquete. Dá tempo, sim. Cadê minha trilha? Ei, gol! Ei, ho! Bom dia!
1: Bom dia! Bom dia, bom
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1: Se o cara tá namorando e tal, o negócio tá indo bem, aí o cara fala assim, ai, ei, bichinha, precisamos conversar. Eita bagaceira. É um golpe emocional. Outra coisa é, um áudio de 7 minutos, esse aí não posso deixar de colocar. Um áudio de 7 minutos, ou você prepara uma forca, ou de repente você desaparece ou pede pra Jesus, né, fulminar você. Pai, me leva.
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1: É porque não tem graça.
2: Manhã.
1: Isso não é no aplicativo, né? Instagram, WhatsApp.
3: Porque você nasceu!
1: Eu falei. 7 minutos de áudio, cara. E aí, cara? Trabalha no emocional ou não trabalha? Pois é. A outra coisa é, depois eu pago. E aí, você tem... Não, pegou, botou na sacola quando você tá indo embora. Mercadinho, depois eu pago aí, viu? Ixi. Aí eu quero saber qual o golpe emocional que realmente mais desestrutura você. Precisamos conversar? A, B, áudio de 7 minutos. C, depois eu te pago, né? A, depois de bolha, A, B, C, depois... É D, né? D, porque o alfabeto... D, a letra D. Confia em mim que tá tudo certo. Aí eu quero saber de vocês aí, meus amores do rádio e da televisão. Meus amores da televisão. A outra pergunta aqui, gente, é o seguinte, né? A outra pergunta é o seguinte, é o... Quem sabe, sabe!
2: Sou eu.
1: Não, quem sou eu?
2: Sou eu.
1: Ah, quem sou eu? Desculpa aí, gente, mas foi mal. Quem sou eu hoje? Eu disse, tu me tens tratado com mais justiça do que eu a ti, pois me tens feito bem e eu tenho feito mal a você. Quem sou eu? Quem disse isso? Essa pergunta desde ontem ninguém respondeu. Até Jessé, que sabe a Bíblia, não conhece. Eu disse, tu me tens tratado com mais justiça do que eu a ti, pois a mim você tem feito bem e eu tenho feito mal a você. Quem disse isso? Miqueias, alternativa A, B, Ruth ou C, Saul, né? Tá na cara aí, né, gente? Tá na cara. E a outra pergunta aqui, que é muito hoje, tá cheio de pergunta, né? Quem quiser responder, fica bom. Tá cheio, né? Tá cheio de pergunta aqui, cara, cheio de pergunta. É impressionante como a produção trabalha, né? A produção trabalha de forma maravilhosa. Eu quero saber quem é essa pessoa tão genial, inteligente, que faz perguntas tão mirabolantes, tão inteligente, tão intelectual. Quem será, cara? Quem será, cara? Poxa! Ai, meu Deus do céu. Gente, ó. Agora, ó. Eu quero saber aqui, né? Quem sabe, sabe. É o seguinte. Em que ano o Brasil foi descoberto? Olha que precisou de um lençol enorme para descobrir o Brasil. Eu quero saber aqui, né? Quem foi que descobriu o Brasil? Ou melhor, não. Em que ano, tá? Alternativa A, 1500, eu nunca esqueço, né? Mesmo porque tá aqui a resposta. Letra B, 1480, né? A outra, 1510 e, 1505. Então, quero saber o seguinte, né? Em que ano o Brasil foi descoberto? Em 1500? 1488, letra B, letra C, 1510 ou letra D, 1505? Então tá valendo aí, tá bom, gente? Vou aqui rapidinho e trago muito mais pra você aí, viu, gente boa?
4: Hora certa! 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
1: 8:03!
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1: Ai, bagaceira no caminho da pena. Bom dia, gente. Bom dia aí, né? Tá na hora de mandar alô pra todo mundo aí. Meu Deus do céu. Ai, ai, ai, ai, ai. É hoje que o fogo cai, seu menino. Bom dia.
2: Bom dia. Bom
1: dia. Dia lindo. 77199161059. Pra você mandar um bom dia pra quem você quiser. Essa manhã maravilhosa. Feliz, alegre, contente. Cara, hoje eu tô feliz, cara. Ah, para com Brasil. Isso. Hoje eu tô feliz!
2: Bom dia! Bom dia!
1: Ai, ai, ai, ai, ai, ai, ai, ai, ai! Tá na hora de mandar alô, vou mandar alô pro pessoal todo aqui, né? Tá na hora. Aí tem que fazer o merchan aqui, né, gente? Fazer o merchan. Quem vai falar aqui? Quem é? Quem é? Quem é que vai falar aqui? Quem é o primeiro? Quem é o primeiro da lista aqui? Quem é o primeiro da lista? Quem é o primeiro da lista aqui, cara? Manuel de Muritiba, Manuel Gomes. Olha, cara. Bom dia, Manuel.
3: Oba! Bom dia, Valmir, paz do senhor, Valmir. Estou chegando
1: nesta manhã. Bom dia, família.
3: Valdemir, Madalena. 105.9, Rádio Vox, Rádio Bem, Baiaco, José Conceição. Dedé de Candeias, Sejada Miudinha, Paulinho Pintor, todos de azeio, Valmir, Deus para a meditação, Salmo 40, esperei com paciência, no Senhor se inclinou para mim e ouviu o meu clamor, de Alindo, Valmir, cai meu papito de papai, bora tomar um cafezinho, bora tomar um cafezinho, aproveitar que tá quentinho, aproveitar que tá quentinho, cheguei Brasil!
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5: Brasil!

0: Ai, cheguei, Brasil, tudo certinho aqui, já mudei aqui a internet, a internet tá meio aqui lenta, quase parando aí, já peguei do vizinho a internet, não tem problema, tá tudo certinho, mas gente, aqui tem... Ai, meu Deus do céu, deixa eu ver. Alô, Ná, bom dia, Ná, você tá bem? Bom, minha resposta é saúde, ó, já acertou aqui, ó. Já acertou aqui, galera! Ai, meu Deus do céu! Já acertou aqui, ó. Ó. Eu disse, tu me tens tratado com mais justiça do que eu a ti, pois a mim tem feito bem e eu tenho feito a você o mal. Quem sou eu? Miqueias. Alternativa B, Ruth ou C, Saul. Então, a minha amiga aqui já acertou, viu? A Ná. Ná de onde, hein, Ná? Queria saber se, de que bairro é, de que cidade, município aí, viu? A Ná já acertou aqui, a Ná, né? Poxa, dois dias aqui. Poxa. Foi quem? Deixa eu ver. A resposta é Saul. Referência bíblica, gente. Obrigado pelos bastões aí, viu? Ai, meu Deus do céu. Alô, Samira. Samira, bom dia, Samira. Obrigado, querida, pelos bastões, viu? Eu vi. Beijo grande pra você, Samila. Saúl, referência bíblica, 1 Samuel 24:17. Essa pergunta, então, já foi-se. Já foi embora essa pergunta, gente. Ó, que peninha. E essa pergunta aqui também é muito interessante. Quem sabe, sabe. Que é o seguinte, cara. Poxa. Que ano o Brasil foi descoberto? 1500, 1478, 1510 ou 1500 e... São perguntas, cara, que pessoas fazem também quando o Silvio Santos era vivo. Oi, Marcos, teu vale show? Não, aí você responde. Em que ano o Brasil foi descoberto, né? Rapaz, eu gosto muito de história, sabia? Poxa, história aqui pra nós. É aqui pra nós. História, né? Eu só tirava 9. Nunca tirei um 10 também, né? Eu ficava tão entusiasmado para fazer as respostas que eu não botava o cabeçalho. Mas assim, lembra o cabeçalho? O nome do colégio, escola, então escola. Hoje é colégio. Um dia eu vou chamar pra menina aí, a menina. Eu ganhei o quê? Uma moto? Foi? Meu Deus! Alô, Anjo! Obrigado, querida! Abre uma moto, para aí! Ganhei uma moto, cara! Ô, Limpi, obrigado, Limpi. Beijo no seu coração, menina. Meu Deus, tô tão feliz, cara. Hoje faz... Que é meu aniversário. Oh, happy day. Oh, happy day. Oh, happy day. Oh, happy day. Oh, Jesus Christ. Oh, Jesus Christ. Oh, assim so way. Oh, happy day. Cara, tô tão feliz, brother. Parece que hoje é meu aniversário. Cara, quero que esse dia nunca termine. Ah, deixa eu te falar, cara. Cara, sabia? Bem é você. Bem você, obrigado a você, Vanessa, apareça. Ô, Samila, obrigado pelos bastões, gente. Tô ganhando tanto presente aqui que eu acho que é meu aniversário hoje. Ai, Samila, para com isso, Samila. Você tá me mal chamando.
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0: Cara, legal, amigo.
1: Manhã 10.
0: Cara, você tem bastões, cara.
1: Manhã.
0: Cara, bicho, eu tô tão entusiasmado, cara. Gente, o pessoal aqui, cara. Deixa eu falar aqui, ó. 171 pessoas aqui, cara. Pô, dizendo que eu sou lindo. Meu Deus, cara. Eu tô tão feliz, cara, que eu vou chorar. Agora eu vou chorar. Essa é a parte que todo mundo gosta, né? Do meu sofrimento. Oh, meu Deus. Deixa eu ver aqui, cara. Alô, Jaci! Jaci é minha amiga das... Já foi, foi? Rapaz, foi tão rápido. Ô, Jaci. Poxa, Jaci. Ai, meu Deus do céu. Anne! Ai, cadê? Rapaz, já entendi tudo. Eu já entendi tudo, cara. Existe o quê, cara? A questão da ciumeira, velho. Da ciumeira. Olha aí, cara, como são as coisas, cara. Eu não sabia que isso podia acontecer. Dalva! Bom dia, Dalva! É porque existe uma ciumeira, né, das plataformas aqui. Já que eu tô aqui em uma, aí eu tô com as duas aqui. Manda alô pros dois, né? Os dois, eu mando alô pros dois. Mas aí porque eu tô com outra plataforma também, aí rola ciumeira. Aí já sabe o que é, né? Aí o pessoal aí que faz, ó... Ai, meu Deus do céu. Olá, gente, bom dia. Que legal, beleza. Bom dia aí pra você também. Cadê? Ah, tá. Obrigado, cara. Obrigado, obrigado. Ah, tá bom então. Alô, Neto, bom dia, meu irmão. Tudo bem? Você foi meu professor na comunicação. Neto, Valmir, meu irmão, você foi meu professor na comunicação. Sério, cara? Sério? Deixa eu ver isso aqui. Deixa eu ver seu rostinho. Pastor, deixa eu ver aqui. Deixa eu ver. Cadê ele? Cadê ele? Ah, eu lembro dele em Dias d'Ávila, rapaz. Dias d'Ávila. Rapaz, deixa eu lhe falar uma coisa. Eu assisto seus vídeos, viu, velho? Ô Neto, eu assisto seus vídeos, cara. Você com as crianças lá, né? Ensinando as crianças o caminho que devem andar. Cara, eu sou seu fã, velho. Eu escuto você, pego sempre suas mensagens, viu? Poxa, obrigado pelo... O Aldeci, né? Obrigado pelo bastão aí, viu? Eu acho que é o Aldeci. O Valdeci, né? Valdeci. Ai, meu Deus do céu. Obrigado, querido. Obrigado mesmo, de coração mesmo. Mas, ô Neto, eu pego você sempre aí, Neto, viu? Obrigado pelo carinho aí, por tudo. Deus abençoe sua vida de forma maravilhosa, viu, Neto? Obrigado, meu amigão. Deus abençoe aí, cara. Meu Deus do céu. Cadê? Você, César, são os meus irmãos. Obrigado, Neto. Valeu, Netinho. Obrigado, Netinho. Obrigado. Ai, meu Deus do céu. Vamos embora. Bom dia.
2: Brasil.
0: Pois é, vamos embora. Então, deixa eu ver aqui. É brincadeira, cara. Fazer o quê, hein? Fazer o quê?
2: Bom dia!
0: Dia lindo! Dia lindo pra você, cara! Dia lindo! Bom dia! Esteja onde estiver, um dia maravilhoso aí! E que Deus possa abençoar você de forma maravilhosa, viu? Pode ter certeza! Vamos embora!
2: Em quinto lugar!

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1: Ai, meu Deus do céu, que coisa linda, que louvor maravilhoso, gente. Ai, meu coração tá batendo forte, bum, bum, bum, bum.
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1: 10. Meu Deus do céu, cara, que dia lindo, gente. Bom dia pra você, alô. Minha amiga Estherzinha, querida, alô, Vera Lúcia, bom dia. Bom dia aí, Neto, bom dia a vocês aí de coração. Valeu, Vera Lúcia, obrigado, querida, por tudo aí, Deus abençoe sua vida, viu. Ao Neto também, obrigado, viu, Neto? Não, não, rapaz, é Francisco da Boca do Rio. Ah, Francisco, cara, é Francisco. Ô, Francisco, que é isso, Francisco? Francisco da Boca do Rio. Ai, mas, Francisco, você não era de Dias D'Ávila, não, Francisco? Dias D'Ávila, não era, não, pô? Eu acho que conheço você. Alô, Vera Lúcia! Bom dia, Vera Lúcia, você também. Vera Lúcia curtiu a live. Uhul! Tá bom, meu Deus do céu, que legal. Bom dia, gente. Rapaz, tem um lance aqui na plataforma que tá crescendo. Poxa, passa muito rápido, cara. Eu não sei ler rapidamente, cara. Mais lento aí, gente. Poxa, eu estudei até a terceira série. Pô, bom, vamos com calma comigo, né? Que eu não sou perfeito. Ninguém é perfeito nessa vida.
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1: Poxa, cara! Meu Deus do céu! Alô, Bela Lúcia, bom dia, Esther, bom dia!
2: Exaltado!
1: Ai, pipoca! Pipoca!
3: Bom dia!
1: Ai, pipoca!
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1: Vamos lá, meu pessoal, vamos lá! Vamos lá! Ai, ai, ai! Deixa eu mandar um bom dia pra todo mundo aí agora, né? Tá tudo certo aí? Ah, deixa eu fazer um link aqui rapidinho, um link. Ó, vou precisar só de 3 horas só, só rapidinho. Fazer um link aqui rapidinho, um link, vou linkar, cara. Vou linkar aqui uma coisa com outra. Pam param, pam pam pam. Vou linkar uma coisa com outra aqui, rapidinho, né? É coisa de sabe, uma coisa muito importante. Não é aqui, viu, Vominha? Não é assim que as coisas acontecem. Poxa. Pam pam. Pam pam. Pam, pam. Copiei, parabéns, Valmir. Você conseguiu, Valmir. Você é um cara incrível, Valmir. Você é um cara incrível, cara. Impressionante. Pam, pam, pam. Pam, pam, pam. Como é que eu vou fazer aqui, cara? Pam, pam. Olha aí. Ah, eu sabia. Vamos lá, gente. Agora, que hora é essa aí, gente? Agora são 8h27. Muito bom dia pra você que tá aí, né? Live legal, pô, pessoal, live, sério, cara. Poxa, pô, faz comigo não, velho. Faz comigo não, que eu fico, poxa, tímido, cara. Sou muito tímido, cara. Faz comigo não, pô. Meu amigo, a Beatriz. Olá, Beatriz, obrigado. Beatriz. Ah, vou voltar amanhã, não acredito. Amanhã de manhã. Vou fazer o café com nós dois. É te fazer um carinho depois. Eu te vou ver nos meus braços. E no danado. Na desordem do quarto esperar. Mas essa música é linda, hein? Pensando bem, amanhã nem vou trabalhar. Essa parte que eu mais gosto. Amanhã nem vou trabalhar. Além do mais, tem outras razões pra queimar. Ai, meu Deus do céu. Ai, meu Deus do céu. Eu moro aqui em Salvador, Bahia. Sou baiano, cara. Conhecido como Mineirinho. Que confusão mental essa aí, né? Sou baiano, Salvador. Conhecido carinhosamente como Mineirinho. Por que Mineirinho? Porque eu, sabe, eu falo cantando. Oi! Então. Não, brincadeira. Sou baiano, mas nem parece, né, gente? Porque provavelmente você não parece baiano. Que baiano é mais. É porque é o meu jeito de falar, cara. Eu falo meio carinhoso, sabe? Você não percebeu que eu falo carinhoso, cara, com você, cara? Olha. Quando vai dar. Quando vai. Como é? Poxa, eu tô muito lento pra ler aqui. Quando vai dar live? Não entendi, ô Tati. Quando vai dar live? Não entendi. Nós já estamos na live. Eu não entendi, querida. Que bom, você tá bem? Pô, eu já não sei se é comigo, cara. Tô bem, cara. Tô bem, muito bem, cara. Edson também Gomes também tá aqui, uma boa. Obrigado pelo carinho aí, viu? Poxa, que bom você tá bem, velho. Obrigado, viu? Coque. Que legal, velho. Bom dia. Gostei, Francisco. Obrigado, Francisco. Gostei. Como se chama? Meu nome é Valmir Júnior, conhecido como Amigão aqui em Salvador, Bahia. É, Larima. Acho que é Larima. Larima, gosto da sua live. Pô, obrigado, Lá. Ah, Lá, aí você vai fazer chorar, Lá. Poxa. Pô, Lá, não faz isso comigo, não, cara. Sou um cara muito emotivo. Muito emotivo. Muito emotivo. Mas muito emotivo mesmo, cara. Não faz isso comigo, não. Aí acaba comigo, né, pô? Pô, eu sou um cara muito emotivo. Muito emotivo, mas muito. É mesmo? Ai, meu Deus do céu. Ô, Vivi, bom dia, Vivi. Te amo, viu, cara? Te amo, Vivi. Ó. Ô, Esther, te amo, viu, Esther, te amo. Quando eu falo te amo, gente, não é amor de homem pra mulher, não, é pela pessoa, viu? Deixar bem claro. Deus fala que a gente tem que amar uns aos outros. Então, se Deus fala que tem que amar uns aos outros, ele não fala assim, é o meu mulher. Então, meu amor aí pra você, Vivi, Esther, o pessoal que tá na live aqui, é um amor de pessoa, para a pessoa. Oh, gostava tanto de você. Muito interessante, né, cara? Pois é, estamos nós aqui, velho, uma boa. Tranquilo, mudando o seu dia, cara. Ó, se tiver alguma coisa pra pagar, manda pra mim que eu pago. Manda pra mim. Alô, Matheus, obrigado, Matheus, pelos bastões, querido. Obrigado, gente. Vera Lúcia Cardoso, bom dia. Esté, bom dia, Esté. Pô, demorou pra dar um bom dia, né, Esté? Demorou, é falta de túnel, né? Falta de túnel, né? O aplicativo tá sem tinta? Eu acho que não, né? Beleza? A conversa tá boa aí, né? Poxa, cara! Matheus, obrigado, Matheus, pela rosa, Matheus! Tudo de bom, velho! Coragem, né, amiga? Coragem, né, querido? Eu sei, cara. Tem vezes que a gente acorda assim, sabe? Coisa de coração. Você acorda aquele sono gostoso, né? Aí você, poxa, fica rolando na cama, a cama quentinha, chamando, não vai, não vai. Você, meu Deus, compromisso, aquela cama gostosa. Eu sei.

0: Coisa linda, cara! Maravilha, que coisa boa, né, gente? Opa! Bom dia, povo lindo! Bom dia!
1: Bom dia lindo!
0: Quero saber bem que tá seu coração hoje, tá tudo bem com você? Poxa! Que legal, amigão! Obrigado, Anny! Obrigado! Que isso? É você, cara! Para com isso! Pedi pra parar, parou, gente, eu tô emocionado! Gente!
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0: Ai, gente linda, tem uma palavra maravilhosa pra você nessa manhã, né? Salmo 37, verso 5, 6, 7. Acho que você poderia estar tentando aí pra essa palavra, que acho que é interessante. Justamente porque se trata de algo que você muitas vezes, a ansiedade não deixa, né? O Salmo 40 é perfeito em relação quando diz assim, ó. Esperei com paciência no Senhor. Olha só, Salmo 40. Obrigado pelos bastões aí, viu? Matheus. Olha só, Matheus, obrigado mesmo. Poxa, cara. Salmo 40. Esperei com paciência, né? Esperei com paciência no Senhor. O resultado, ele se inclinou para mim e ouviu o meu clamor, né? E hoje eu quero falar um pouco do Salmo 37, Salmo poderosíssimo, Salmo 37, né? Que fala sobre confiança, gente, hoje nos dias atuais precisamos apegar em alguém. E só tem uma pessoa que possamos apegar, Deus, Criador dos céus e do universo. Independente do seu credo religioso, né? Talvez você nem acredite no Pai, né? É a opção sua. Mas eu sempre falo que é mais digno morrer com a esperança, né? Do que a covardia de ter esperado ou confiado naquilo que você, na verdade, poderia ter esperança. É mais ou menos isso. Mas assim, Salmo 37. Deus vê tudo, o mal e como bem também. Né? E ele separa muito bem isso em relação ao mal com o bem. Davi começa dizendo para não viver sendo consumido pela inveja, né? Pela revolta, o desespero, né? Enfim. Porque a prosperidade injusta é passageira, gente. A prosperidade injusta é passageira. É algo que não dura para sempre. A paciência não significa ter paz. Como assim, Valmir? A paciência, né? Ter paciência não quer dizer que você vai ter paz. Ah, como assim? Você vai ter guerras, batalhas, né? Dificuldades. Então, se você não souber isso que você está vivendo, uma batalha, uma guerra, você não vai ter paz. Mas, Valmir, como posso ter paz? Agora você falou a palavra

0: Efetiva. Você vai ter paz sabendo que você está passando por uma dificuldade, por uma tribulação. Aí sim, você está sabendo que você está passando por tudo isso e que existe um Deus que pode todas as coisas, inclusive dar paz nas tribulações. São coisas diferentes. Tem pessoas que passam por tribulações, mas não têm paz, porque não têm o discernimento de que Deus tem o controle de todas as coisas. No verso 5 fala o seguinte: entrega teu caminho ao Senhor, confia nele. Entregar a ansiedade, a incerteza, né? Enfim, entrega tudo ao Senhor. Permitir que Deus conduza a sua vida à realização dos seus sonhos. Muitas vezes nós pegamos a estrada da vida, né? Escolhemos os caminhos. Ah, eu vou para a direita hoje porque... Ah, eu vou seguir reto porque... Não, se eu for por aqui vai dar certo. Então muitas vezes escolhemos caminhos que muitas vezes é frustrante lá na frente, né? Mas quando nós entregamos ao caminho, ao Senhor, e caminhamos por ele, você vai ver que vai dar certinho a realização dos seus sonhos. Ou uma cura de uma doença, ou a realização do que você mais deseja. O que deseja seu coração? Deus está aqui para abençoar. Detalhe, prosperidade não é riqueza. Prosperidade é a ausência da escassez, que é totalmente diferente. É? Então, prosperidade não é riqueza. Ah, milhões de dinheiro no banco. Não. Prosperidade é a ausência da escassez. Você pode passar por dificuldades, mas não vai ter escassez na sua casa. Você continua comendo, continua bebendo, continua andando e continua vivendo. Então, essa é a diferença daqueles que põem no Senhor a sua confiança.
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0: Prazer é todo meu, Merlê. Valeu, Merlê. Obrigado. Olá, Mari. Bom dia, Mari. Como você tá, querida? Tudo bem? Gente, obrigado a vocês aí, né? As minhas amigas inseparáveis. A Vivi. Pô, Vivi, obrigado pelo carinho, viu, querida? Esté, obrigado aí pelo carinho. Maria do Carmo, obrigado, Maria do Carmo. Ó, oh, bicho mais que amigas, viu? Pode ter certeza.
1: Bom dia! Bom dia!
0: Obrigado mesmo, Esté. Obrigado aí, Vivi, Maria do Carmo. Obrigado aí, pessoal aí, né? Do Kuai, do Tiki. Obrigado a vocês de coração. Tô indo embora, gente. Volto amanhã às 7h30, tá? Deus abençoe vocês, obrigado de tudo, Matheus. Obrigado a vocês aí, gente. Valeu. Obrigado mesmo, mesmo. Meu Deus do céu. Pô, eu tô com saudade, cara. Eu vou chorar, velho. Eu vou chorar. Eu vou chorar, cara.
2: Amanhã, 10.
0: Saudade, saudade. Saudade.
2: Hora certa.
0: Vamos embora, povo. Hora, 8h09.
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1: 9:47.

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10:08 e está no ar o meu, o seu, o nosso programa, o programa Cristo no Lar, que vai ao ar todos os sábados, de 10 às 12 da manhã. E o programa Cristo no Lar é da Igreja Assembleia de Deus de Muritiba. O nosso pastor presidente é o nosso pastor Selemias. E a sede da nossa Igreja Assembleia de Deus em Muritiba está ali no H, em frente à Praça da Bíblia. E onde nós, e as congregações nós temos no Francisco Paraguai, no Bom Jardim e no bairro Santana, onde você pode estar conosco de segunda e quarta na sede às 19 horas, terça e quinta nas congregações. Não é ao contrário. Terça e quinta nas congregações, às 19 horas. Segunda e quarta na sede, em frente à Praça da Bíblia. E aos domingos nós temos Escola Bíblica Dominical de 8h30 às 10h30. E temos culto às 18 horas em todas as igrejas, na sede e nas congregações. E vocês são nossos convidados para estarem conosco, adorando ao nosso Deus, aquele que tudo pode. E nós vamos orar para iniciar o programa Cristo no Lar. Senhor nosso Deus e nosso Pai, Pai querido, Pai amado, estamos aqui na Tua presença. Te agradecemos porque Tu és o nosso Deus, refúgio, fortaleza, socorro bem presente na angústia. E é em Ti, meu Deus, que nós confiamos. Senhor, tome a primazia do programa Cristo no Lar nesta manhã. Use cada um de nós que aqui estamos, o nosso sonoplasta, o nosso querido diácono, presbítero Antônio Ferreira, o nosso querido irmão Ivan, né? Também abençoe o nosso querido pastor Selemias, abençoe cada ouvinte da Vox nesta manhã, tome cada um de nós nas tuas santas mãos, que possamos, Deus, fazer um programa 100% guiados por Deus e pelo Espírito Santo de Deus, e que os ouvintes sejam impactados pela tua santa palavra, que haja salvação, libertação e cura divina. Toma a primazia de tudo, meu Deus, e continua conosco, em nome de Jesus. Amém! E hoje nós vamos estar falando sobre o poder da língua. O poder da língua. E nós vamos iniciar já ouvindo o hino coral Resgate para a Vida, Fiel e Morte e Vida. Né? Coral Resgate para a Vida, e o hino é Morte e Vida. Louvado seja o nome do Senhor. Vamos ouvir, medite e vá guardar sua língua para que Deus possa nos abençoar.

Isso no Lá está bombando. Eita glória! Vamos estar falando do poder da língua. Esse assunto interessa todo mundo, né? Louvado seja Deus. Para confirmar tudo que vai ser dito nessa manhã, vamos ler a palavra de Deus, que está no livro de Tiago, no capítulo 3, do versículo 1 ao 12, que diz: sábio é quem domina o seu falar. Aleluias! Se você tem aí a Bíblia Sagrada, vamos ler juntos. Se você já instalou ela no seu celular, ótimo. É a mesma palavra de Deus. Tem gente que fala: ah, eu não gosto de Bíblia no celular. Eu acho que isso é muito errado. Não. O importante não é se ela é impressa ou se ela é online. O importante é você ler e guardar no seu coração. Então, se você tem dificuldade para enxergar, ou se você não tem um exemplar da Bíblia Sagrada, ou se você está em algum lugar que você não está com sua Bíblia impressa, você use a sua Bíblia no celular. Tem várias versões, todas as versões. E aí você pode estar em todos os lugares, você pode estar ali, comendo a palavra de Deus, lendo a palavra de Deus ali no seu celular, né? Ou na sua Bíblia impressa, não importa. O importante é que você leia a palavra de Deus e guarde no coração. O salmista disse: eu guardei a tua palavra no meu coração para eu não pecar contra ti. Então vamos ler a bendita palavra de Deus, Tiago capítulo 3, versículo 1 a seguir. Meus irmãos, muitos de vós não sejam mestres, sabendo que receberão mais duro juízo, porque todos tropeçam em muitas coisas. Se alguém não tropeça em palavra, o tal é perfeito e poderoso para também refrear todo o corpo. Ora, nós pomos freio nas bocas dos cavalos para que nos obedeçam e consigam dirigir todo o seu corpo. Vede também as naus que, sendo tão grande e levadas de impetuoso vento, se viram com um bem pequeno leme para onde quer a vontade daquele que as governa. Assim também a língua é um pequeno membro e gloria-se de grandes coisas. Vede quão grande bosque um pequeno fogo incendeia. A língua também é um fogo, como um mundo de iniquidade. A língua está posta entre os nossos membros e contamina todo o corpo e inflama o curso da natureza e é inflamada pelo inferno. Porque toda a natureza, tanto de besta fera como de aves, tanto de répteis como de animais do mar, se amansa e foi dominada pela natureza humana. Mas nenhum homem pode dominar a língua. É um mal que não se pode refrear. Está cheia de peçonha mortal. Com ela, bendizemos a Deus e Pai. E com ela, amaldiçoamos os homens, feito à semelhança de Deus. De uma mesma boca procede bênção e maldição. Meus irmãos, não convém que isso se faça assim. Porventura, deita alguma fonte de uma mesmo manancial água doce e água amarga? Meus irmãos, pode também a figueira produzir azeitona ou a videira figos? Assim, tampouco pode uma fonte dar água doce e água salgada. Louvado seja o nome do Senhor, Senhor nosso Deus e Pai. Nós acabamos de ler a tua santa, doce e agradável palavra de Deus. Ó, meu Pai, que possamos guardar a tua palavra no coração, que possamos meditar nela de dia e de noite e que possamos andar em conformidade com ela. Em nome de Jesus, amém. O hino 2 está pronto aí, Antônio? Então vamos ouvir. Cuidado com o que fala. Marcos Antônio. Reforçar, para que você não venha tropeçar no falar. Na oportunidade, eu aproveito para mandar um abraço para a irmã Edivanda, para o irmão Antônio, né, que estão aí ligadinho na palavra. O irmão Antônio está acamado, adoentado, e vamos estar clamando por ele na oração de
11h40, nós vamos estar clamando com a nossa irmã Edivanda, em prol da saúde do nosso querido irmão Antônio. Que Deus abençoe a irmã Antônia, o irmão Antônio, a irmã Edivanda, o irmão Antônio. Que Deus venha abençoar, restaurar, curar, sarar, abençoar, em nome de Jesus. Também quem está ligadinho no programa é Tia Dulce, em São Paulo. Alô, Tia Dulce, a paz do Senhor Jesus. A nossa querida Iorides, a Neia, a Zinha, toda essa turma boa em São Paulo, que Deus abençoe. Vamos ouvir?

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1: Amém. Louvado seja o nome do Senhor. São 10 horas e 26 minutos. E está chegando a hora, está se aproximando o momento EBD. Já, né? Às 10h40 teremos o nosso momento EBD com o nosso querido pastor Selemias. Louvado seja Deus. Quem está conosco aqui é o nosso irmão Ivan. A paz do Senhor, irmão Ivan.
2: Paz do Senhor, irmã Mariana.
1: Como é que você está, irmão Ivan?
2: Bem, graças a Deus.
1: Veio hoje falar um pouquinho do amor de Deus para os ouvintes da Vox, né?
2: É, com certeza.
1: Glória a Deus. E a família, como é que tá?
2: Tá todo mundo bem, graças a Deus.
1: E a Cláudia, né? Que Deus abençoe a sua esposa, a nossa irmã Cláudia.
2: Amém.
1: O nosso irmão Ivan estará trazendo a palavra de Deus no segundo bloco.
2: Glória a Deus.
1: Então, às 11h20, o nosso irmão Ivan estará ministrando a bendita palavra de Deus. E na sonoplastia hoje, alguém que nós já estávamos com saudade, o nosso querido presbítero Antônio. Paz do Senhor, irmão Antônio.
3: A paz do Senhor, irmã Mariana, paz do Senhor.
1: Amém.
3: Irmão Ivan,
1: glória.
3: A todos os ouvintes. Prazer é meu estar aqui.
1: Glória a Deus.
3: A gente sempre está cooperando aqui aos sábados e aos domingos.
1: Amém.
3: Né? Temos uma escala aqui com os nossos colegas operadores, sonoplastas. E a gente, quando cai a nossa escala, às vezes demora um pouquinho, mas
1: já
3: estamos de volta.
1: Saudade.
3: Prazer estar aqui
1: mas
3: com
1: vocês. Mas o Reginaldo, né? O Reginaldo tem tido aqui com a gente, que é uma bênção, viu? Coopera com a gente grandemente.
3: Verdade.
1: E você não é diferente. Ô, glória. Pode falar, irmão Antônio, te cortei.
3: Não, só agradecer, né?
1: Estar
3: falando com o público do Cristo no Lar.
1: Cristo no Lar.
3: É uma bênção.
1: Amém.
3: Já tem muitas participações aqui. Glória. Começa o programa, antes de começar o programa.
1: O pessoal já está enviando, né?
3: Já estão mandando mensagem para participar, porque é uma bênção.
1: É uma bênção, né? Glória a Deus.
3: Quando eu não estou aqui, eu estou em casa ouvindo.
1: Oh, glória,
3: a não ser quando
1: amém.
3: Eu tenho algum compromisso de sair, mas quando eu estou em casa, o som fica ligado, a gente
1: amém.
3: Fica ligadinho. Eu tenho certeza que minha esposa, irmã
1: então,
3: Tiane,
1: né?
3: Tá em casa ouvindo.
1: Pai do Senhor, Tiane.
3: E José também já deve estar acordado, glória, deve estar ouvindo
1: que
3: também.
1: Que Deus abençoe essa família linda. Obrigado, irmão Antônio, que Deus em Cristo siga te abençoando.
3: Eu que agradeço. Deus abençoe.
1: Amém. E hoje o nosso tema, né, é o poder da língua. Eu não vou pregar, não. Só vou fazer uma pequena reflexão que o pregador já está aqui. Viu? Com bala na agulha. Louvado seja Deus, ainda temos a participação dos nossos ouvintes. Então, pois é, né? Como estamos falando sobre o poder da língua, é um tema que todos conhecem. Quem não já sofreu algo por conta de alguma coisa que falou que não devia, ou que ouviu, que fez muito mal? Então é ela, a danadinha, a língua, né? A palavra de Deus ensina que a língua possui um poder imenso, capaz de trazer vida ou morte, construção ou destruição, agindo como um pequeno leme que direciona todo o curso da vida. Segundo Tiago 3, embora pequena, ela pode incendiar, sendo necessário o domínio próprio para usá-la para a bênção e não para a maldição. Então, e você, está usando esse pequeno membro como? Para abençoar ou para amaldiçoar? Os servos de Deus, eles sabem, né? Que o que eles abençoar, está abençoado. E o que eles amaldiçoar, está amaldiçoado. Que poder, né, irmão Antônio? Louvado seja Deus, o poder é grande. Mas que a gente possa usar nossa língua, nosso membro, para abençoar. Louvado seja Deus. Provérbio 18, 21 diz que a morte e a vida está no poder da língua. E aquele que a ama, comerá do seu fruto. Louvado seja Deus. Quantas vezes a gente fala algo e traz uma consequência tão grande que a gente fala, Senhor, por que eu fui falar isso? Me perdoa, meu Deus, tem de misericórdia. Mas aí o estrago já está feito, né? Mas Deus, como é misericordioso, Ele vem, através do Espírito Santo que habita em nós, apaziguar e nos dá sabedoria para sair da situação. Mas não é fácil, não. As palavras não são neutras. Ela tem o poder de curar, motivar e abençoar, dando vida, ou destruir, magoar e amaldiçoar, morte, misericórdia, louvado seja Deus. Nossas palavras criam realidade e resultados, a língua como fogo e iniquidade, pequena, mas destrutiva, louvado seja Deus. como fonte de iniquidade, se não for controlada, a língua contamina todo o corpo e influencia negativamente toda a trajetória da existência humana. As guerras que estão acontecendo, né? Só basta aquele presidente abençoado dizer: chega, acabou, cessa aí, acaba. O poder da língua, né? Louvado seja Deus. Quando você faz algo terrível, que você vai lá e diz: olha, me perdoa, eu pequei, eu errei, eu fui mal com você, me perdoa em nome de Jesus. Aquela pessoa que está virada, ela te perdoa. E aí vocês passam a viver em paz. Não é lindo? Tudo isso aí é o poder da língua. Que membrozinho pequenininho, né? Oh, louvado seja Deus. O freio na boca de um cavalo demonstra que... Perdão. Olha, a língua consegue refrear todo o corpo. Imagine você refrear sua língua, fechar a boquinha. Quantas mulheres têm o celular destruído porque ela não para de falar. Não para de falar. E o marido e os filhos ficam dentro de casa injuriados. E aquela casa vira um inferno. Mas quando você, ó, se não consegue, bota um pouquinho de água dentro da boca e só balança a cabeça. Ou sim ou não. E não fala. E evita um problemão. Louvado seja Deus. Tiago adverte que se alguém se considera religioso, mas não refreia a sua língua, sua religião é inútil. Não adianta você ser um crente fiel, temente a Deus, mas na hora que abre a boca, é para matar, é morte. Não, nós temos que trazer vida. O verdadeiro cristão busca usar a língua para bendizer a Deus e construir relacionamento, evitando fofoca e palavras torpe. Vem alguém usado pelo inimigo te contar algo, aí você faz como uma historinha que a gente conhece, né, das três peneiras. Ô, fulano, o que você vai me falar? Já passou pelas três peneiras? Mas muitas vezes a gente está tão desligado do céu que a gente é mesmo, foi mesmo, misericórdia. Não, irmãos. Ô, minha irmã, eu aprendi com a minha irmã Lourdes, que eu amo, a irmã Lourdes Conceição. Ela está aí ligadinha, né? Ouvindo a Vox. A paz do Senhor, minha irmã Lourdes Conceição. Eu sei que a senhora está aí no seu cafofo, na sua casinha, sentadinha aí, ouvindo o programa Cristo no Lar, que Deus te abençoe. E eu aprendi com a minha irmã Lourdes Conceição. Um dia eu cheguei para ela, eu era nova convertida. Aí cheguei para ela e falei: irmã Lourdes, assim, eu encontrei o irmão fulano na rua, os trajes dele, irmã, misericórdia, irmã. Irmã Mariana, vamos orar pelo irmão fulano? Vamos orar por ele? Meu irmão do céu, foi Deus quem enviou aquela mulher para a minha vida. Porque toda vez que eu vou falar ou ouvir algo que não vem de Deus, que é fofoca, essa frase ecoa no meu coração. E eu não gosto. Não vem pra cá me trazer fofoquinha, não, que eu não gosto. Eu aprendi com a irmã Lourdes Conceição e com Jesus e com o Espírito Santo que habita em nós. Não. Temer a Deus, resistir ao diabo e ele fugirá de vós. Quando você... Não, minha irmã, vamos orar, irmã. E quando você diz pro fofoqueiro, vamos orar, o fofoqueiro fica zangado. Né? Mas se ele veio sem vigilância e você deu a palavra, ele recebeu, amém. Vai ser vida para a vida dessa pessoa. Então não receba fofoca, não empreste seu ouvido para Satanás, não. Viu? Não empresta, não. E nem tua língua. Quando a língua coçar para falar de alguém, você fala assim: socorro, Deus, me ajuda. Me ajuda a segurar esse membro tão pequenininho que controla todo o meu corpo. Socorro, Deus. E Deus vai te dar graça. O Espírito Santo vai te dar sabedoria. E tu não vai machucar e nem ferir ninguém com a tua boca. Vamos pedir a Deus para a gente estar vigilante. Se estiver ligado com o céu, com certeza vai estar vigilante. Peça ajuda de Deus em oração. Como o salmista, né? Ele disse: põe guarda, Senhor, na minha boca. Vigia a porta dos meus lábios. E é assim que a gente vai conseguir. Pense antes de falar. Avalie as suas palavras. São verdadeiras? Edifica? Traz vida? É amorosa? O que tu vai falar? Vai edificar quem vai ouvir? É verdade? Ah, mas foi fulano que me disse, mas é verdade? Se não for, meu irmão, não espalha, não. Né? Abre a tua boca para abençoar, vai orar para que essa situação seja resolvida, em nome de Jesus. E assim eu encerro essa reflexão nesta hora e vamos ouvir mais um louvor. Né? Cuidado com o que fala,

Gente, para nós está muito pouquinho na hora da EBD, então nós já vamos aproveitar, né? Vamos pedir ao irmão Antônio para colocar a vinheta do momento EBD, que já vai começar agora, né? O nosso pastor Selemias, ele não está no estúdio hoje, mas carinhosamente ele mandou a nossa EBD, e que Deus abençoe o nosso pastor Selemias. E hoje teremos a nossa festividade, né? Hoje teremos a festividade ali na Praça da Bíblia. E o nosso pastor Selemias, ele será o preletor. Ele estará ali, em nome de Jesus, com a juventude e com todos nós, né? O cartaz está aqui, ó. Vem aí a juventude cristã de Muritiba, em uma só voz. Romanos, capítulo 15, versículo 16. Festival de louvor e adoração, que coisa maravilhosa, às 18 horas, hoje, na Praça da Bíblia. Então, que você possa estar ali conosco, pegue toda a sua família, família é bênção de Deus, Igreja Assembleia de Deus, em frente à Praça da Bíblia. O festival de louvor e adoração será com todas as igrejas da cidade. Então você, não importa qual é a sua igreja, esteja todos nós juntos ali, nesse festival de louvor e adoração. E a ministração vai ser com o nosso pastor Selemias, ele vai estar ministrando. Enquanto isso, os jovens vão estar vendendo ali um delicioso cachorro quente, apenas R$7. Você já está ali cooperando com a juventude, né? Comprando ali o seu cachorro quente, ganha ainda um refrigerante, viu, irmão Antônio? Ganha um refrigerante. Então pega seu filho, sua esposa, sua mãe, sua avó, todo mundo. Vamos lá para a Praça da Bíblia, um momento muito gostoso. Vai ser a noite abençoada. Amém. Todos os caminhos hoje levem ali para a Praça da Bíblia. Então esteja ali, às 18 horas.

Olá, meus irmãos, a paz do Senhor Jesus, graças a Deus, que sempre nos dará vitória por nosso Senhor Jesus Cristo. Que bom ter a sua companhia, ter a sua sintonia em mais uma manhã gloriosa de sábado no nosso programa Cristo no Lar. Quero saudar a nossa irmã Mariana, apresentando o nosso programa. Toda a equipe aí no estúdio, que Deus em Cristo abençoe em nome de Jesus, que a bênção de Deus esteja sobre sua vida, sobre sua família. Meus irmãos, nós estamos diante de mais um tema glorioso para o fortalecimento da nossa fé, com o nosso estudo desse trimestre da Escola Bíblica Dominical na classe de adultos, que a lição de número 7 nos traz o título Uma Prova de Fé, a Entrega de Isaac. Meus irmãos, a lição 7 está com base no texto aí de Gênesis capítulo 22, do versículo 21, do versículo 1 ao 11, Gênesis 22, do 1 ao 11, que diz assim a palavra do Senhor: Depois dessas coisas, pôs Deus Abraão à prova e lhe disse: Abraão, este lhe respondeu: Eis-me aqui. E acrescentou Deus: Toma teu filho, teu único filho, Isaque, a quem amas, e vai-te à terra de Moriá. Oferece-o ali em holocausto sobre um dos montes que eu te mostrarei. Levantou-se, pois, Abraão de madrugada e, tendo preparado o seu jumento, tomou consigo dois dos seus servos e a Isaac, seu filho, rachou lenha para o holocausto e foi para o lugar que Deus lhe havia indicado. Ao terceiro dia, erguendo Abraão os olhos, viu o lugar de longe. Então disse a seus servos: Esperai aqui com o jumento, eu e o rapaz iremos até lá, e, havendo adorado, voltaremos para junto de vós. Tomou Abraão a lenha do holocausto e o colocou sobre Isaac, seu filho. Ele, porém, levava nas mãos o fogo e o cutelo. Assim caminhavam ambos juntos. Quando Isaac disse a Abraão, seu pai: Meu pai, respondeu Abraão: Eis-me aqui, meu filho. Perguntou-lhe Isaac: Eis o fogo e a lenha, mas onde está o cordeiro para o holocausto? Respondeu Abraão: Deus proverá para si, meu filho, o cordeiro para o holocausto. E seguiam ambos juntos. Chegaram ao lugar que Deus lhe havia designado. Ali edificou Abraão um altar. Sobre ele dispôs a lenha, amarrou Isaac, seu filho, e o deitou no altar em cima da lenha. E estendendo a mão, tomou o cutelo para imolar o seu filho. Mas do céu lhe bradou o anjo do Senhor: Abraão, Abraão. Ele respondeu: Eis-me aqui. Aleluia. Glória a Deus. Queridos ouvintes, esta lição de número 7, ela é impactante. Ela é poderosa para o nosso crescimento espiritual. Eu quero convidar você a estar conosco na Escola Bíblica Dominical amanhã. O texto áureo diz, Gênesis 22, 2, e disse: Toma agora o teu filho, o teu único filho, Isaque, a quem amas, e vai-te à terra de Moriá, e oferece-o ali em holocausto sobre uma das montanhas que eu te direi. A verdade prática diz: Abraão confiava no Senhor a ponto de dizer ao seu filho: Deus proverá para si o cordeiro. Nós vemos aqui Deus provando a fé do patriarca, que já estava caminhando com Deus já por alguns anos da sua vida,

0: positivo, porque a provação é o sofrimento, é a angústia, a tribulação que tem o objetivo de levar o crente a ter uma experiência mais profunda com Deus. Eu não sei o que, você está atravessando, eu não sei qual a situação que tem angustiado a sua vida nesses dias. E aí vem uma reflexão: será que você está sendo provado? Você pode estar sendo provado. E se você estiver sendo provado, você precisa ser aprovado por Deus. E é isto que o exemplo de fé de Abraão nos mostra, que Abraão foi provado e foi também aprovado por Deus. Então, Abraão contemplou a provisão de Deus, Abraão contemplou a resposta de Deus sobre aquilo que ele precisava, e nós observamos que o chamado de Deus na vida de Abraão exigia fé e obediência. O patriarca obedeceu a Deus em tudo e demonstrou uma fé inabalável. Mas Deus aqui está colocando a fé de Abraão à prova com aquilo que ele mais amava. Ele disse: toma o teu filho Isaque, a quem amas. O Deus Todo-Poderoso, ele está aqui chamando Abraão e dando-lhe uma ordem, dando a ele uma ordem, algo que ele deveria fazer, e o patriarca deveria tomar seu único filho, o filho da promessa, a quem o próprio Deus havia dado, a quem o próprio Deus havia prometido, confirmado a promessa. Ele fez a promessa chegar até a vida de Abraão. E agora Deus disse: pegue este teu filho e oferece-me em holocausto. Deus estava provando a fé de Abraão para saber se o coração de Abraão estava mais preso ao próprio Deus do que a uma bênção ao seu filho, a quem Deus havia lhe concedido. E aí, como que está o seu coração? Será que o seu coração está disposto a obedecer a Deus? Será que o seu coração também está mais ligado a Deus, está mais contrito a Deus? Ou você, depois de ser abençoado, você está mais apegado às bênçãos que você tem? Você está mais apegado às coisas que você tem, a ponto do teu coração estar tomado por estas bênçãos e esquecer do teu Deus, o Deus que lhe abençoou? Então, eu convido você a estar na Escola Bíblica Dominical, neste domingo pela manhã, juntamente com o povo de Deus, estudando mais um tema relevante para a nossa vida cristã. Que Deus abençoe sua vida, um final de semana glorioso para você, vitorioso em Cristo Jesus. Quero também avisar a vocês, né, e convidá-los, toda a turma aqui, toda a juventude da nossa cidade, todas as pessoas, a estar participando conosco hoje, né, do nosso festival da nossa juventude na Praça da Bíblia, às 17 horas. Você é convidado a estar com a gente para glorificarmos o nome do Senhor. Será uma noite de louvor, de bênçãos. Então, convidamos você e sua família em nome de Jesus Cristo. Deus abençoe presbítero Denilson, irmã Elane, toda a equipe de coordenação da nossa UJADEM, e com certeza vai ser um evento abençoado. Você que é da cidade vizinha, vem para cá também hoje à noite, na Praça da Bíblia. Vem adorar o Senhor, vem celebrar o Senhor conosco e participar deste abençoado festival, em um nome de Jesus. A paz do Senhor a todos. Deus vos abençoe.
1: Ô, glória! Aí estivemos o nosso momento EBD com o nosso querido pastor Selemias, e o convite que ele fez está de pé, viu? Aguardamos vocês hoje lá. Toda a juventude de Muritiba, das igrejas evangélicas da cidade, estarão toda a juventude lá, conosco, todos nós ali, prestigiando a nossa juventude.
2: Bom dia, bom dia. Deus abençoe a todos, né? Que Deus abençoe a nossa cidade. Irmão Antônio, um abraço, tô aqui ligadinho, viu? Sabe que o rádio aqui é 24 horas ligado aqui, ó. Eu não digo 24

0: porque 6 horas tem que ir embora pra casa, mas é o dia todo aqui, entrou, ligou o contador, Rádio Vox. Tamo junto, Deus abençoe, irmão, aquele abraço.
1: Esse é Mamário de Luzia, ali da Rua do Tanque, tá ouvindo a gente.
2: Louvado seja Deus, irmão Mário.
1: Sempre ligado.
2: Que Deus abençoe.
1: Mário, popular Mamário de Luzia, sempre Mamário. Ligado na programação. Agora vamos ouvir Irmã Eulina, Cruz das Almas.
2: Amém, glória.
3: Bom dia, Pai do Senhor, irmã Mariana.
2: Bom dia, irmã Eulina, então, que Deus abençoe.
3: Presbítero Antônio Ferreira.
2: Ô, glória.
3: Graças a Deus, programa uma benção. Todos os programas na rádio, nessa rádio, é benção de Deus.
2: Amém,
3: eu tô aqui na cozinha,
2: Jesus.
3: Limpando.
2: Ô, glória.
3: Almoço e ligada. Não ligo, irmã, mas estou ligada em todos os programas. Estou
2: glória,
3: ligada.
2: Glória, glória,
3: glória.
2: Mas
3: estou ligada.
2: Você é uma mulher sábia.
3: Deus continua abençoando. Coloca a minha família nas tuas orações.
2: Amém, irmão.
3: Cadê o trabalho de salvar meus filhos? Amém. Em nome de Jesus. Fica na paz. Um abraço, irmão presbítero Antônio Ferreira. Vem com o seu programa.
2: Tá vendo que bênção?
3: É uma tá bênção de Deus.
2: Louvado seja Deus. Aleluia.
1: Amém, irmã Eulina. Tem mais gente aqui, irmã Mariana. As pessoas estão falando do programa. É Noite de Paz, iniciamos na
2: paz.
1: Semana passada, amém. Estamos às 10 da noite, muita gente ouvindo a gente.
2: E é um horário maravilhoso, né, que dá para as pessoas.
1: De 10 à meia-noite estamos ao vivo.
2: Amém, de 10 às 12, né?
1: É, de 10
2: igual o programa Cristo no Lar.
1: De 10 às 12 da noite.
2: Só que é de 22
1: que é a noite, é de 22
2: a 0 hora.
1: Exatamente.
2: Que bênção.
1: Deixa eu ver se a senhora reconhece essa voz aqui.
4: Bom dia, chamada. Quero ver a música aqui pra Jesus e bate palma.
2: Louvado seja Deus.
1: Vou repetir.
4: Bom dia, chamada. Quero ver a música aqui pra Jesus e bate palma.
2: Não sei.
1: Tia Mari. Não reconheceu, não?
2: Não reconheci, não.
1: Esse zap aqui é da nossa irmã Eliana, então provavelmente...
2: Gente,
1: é
2: a Morgana!
1: É, ela
2: Morgana,
1: mesma.
2: Alice Morgana, é uma linda princesa, minha sobrinha, que Deus abençoe! Ela me chama Tia Mary, por isso que eu não identifiquei, ela falou Mari, ela me chama Tia Mary. Deus abençoe, Morgana, a mamãe, o papai, o vovô, a vovó, a titia, essa turma boa aí, o Júnior, que Deus abençoe!
5: Dia, Pai do Senhor Jesus, irmã Mariana, tudo bem? Que Deus abençoe a sua vida, a sua casa, a sua família. Estamos
1: é o presbítero Israel Bispo.
5: Sempre amém. Trabalhando ligado no programa Cristo no Lar, grande audiência
2: glória,
5: em Castro,
2: aleluia.
5: E louvo a Deus pela vida da direção e coordenação da Rádio Vox. Se possível, toca aí o hino da vitória.
2: Hino
5: esse louvor
2: da vitória.
5: Eu ofereço para vocês aí da Rádio Vox.
2: Amém, meu irmão, Israel
5: eu
2: Bispo.
5: Eu sei que gosta muito desse louvor. Também o pastor Selenias, a Paz a ele, Luciano Paixão.
2: Ô, glória, saudade.
5: Pessoal do programa Cristo, Verdade que Liberta, a missionária Eloide. Do Rosário também gosta muito desse louvor.
2: Amém.
5: As dirigentes componentes do Circo de Oração.
2: Amém.
5: De
2: Castro
5: Alves Região. O evangelista Manuel, a irmã Lúcia, a esposa a irmã Lúcia. Também o presbítero Hélio, a irmã Nalva.
2: Eita, glória,
5: e
2: amém,
5: também
2: Jesus.
5: Para a minha família, para o pessoal da Assembleia de Deus Seadebe. Para Manuel do Táxi, Osval Baiaco.
2: Manuel
5: Fábio,
2: do Táxi, Baiaco, que Deus abençoe. Eita, glória, aleluia.
5: Também para o professor Messias Cabral, Paulinho Pintor.
2: Paulinho Pintor,
5: Paulo Roberto, Mancinha,
2: que
5: irmã
2: Deus
5: Laura,
2: abençoe
5: irmã
2: toda essa turma boa.
5: A irmã Eliane Amorim, o esposo Raulino,
2: eita,
5: a irmã Nita,
2: maravilha
5: Kelly,
2: de Deus.
5: Família. E a todo o povo de Deus, Castro Alves, onde azeite, tem um ótimo dia, fica na paz.
2: Amém. Presbítero Israel Bispo, que Deus abençoe Castro Alves, que Deus abençoe de modo especial o nosso presbítero e todos pelo qual ele mandou o alô nesta manhã. Sejam todos abençoados pelo poder de Deus, em nome de Jesus.
1: Irmão Betinho de Pau Ferro, Muritiba.
2: Paz do Senhor, irmão Betinho.
6: A paz do Senhor, irmã Mariane. A paz do Senhor, irmão Antônio. Jesus que deu bom dia. Para vocês, um dia feliz de paz e alegria a toda a família de vocês. Aqui quem fala é Betinho. Mando um abraço para Vitor Negão, que é o esposo da irmã Mariane.
2: O Gilson Brito,
6: e glória. E para toda a família dela também.
2: Amém, Betinho, que Deus em Cristo
6: mando
2: abençoe.
6: Mando um abraço também para minha esposa, que está completando idade nova.
2: Oba!
6: Completou idade nova ontem.
2: Que Deus abençoe, com muitos anos
6: e
2: de vida.
6: Ela está na casa da FIA, em
2: que
6: Salvador.
2: Deus restaure a saúde. Que saudade, né? Que você está aí sozinho.
6: Ore para ela.
2: Vamos estar orando. 11h40. Vamos clamar juntos?
6: E se não for possível, quero ver aquele louvor Não tente sozinho, na voz de Jota Neto.
2: Sim, sim, muito bom.
6: Bom dia.
2: Boa escolha.
6: Vamos Deus estar abençoe. Ouvindo. Um abraço para todos ouvindo da Rádio Rota.
2: Amém. Que Deus abençoe Betinho, restaure a saúde da sua esposa e vamos agora para o nosso comercial. 105.9.
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0: 11 horas e 2 minutos e estamos com o momento da nossa pregação com o nosso querido irmão Ivan. Vai ser o irmão Ivan. Pois é, ele já falou aí, né? Já deu uma canjinha antes e agora ele está na responsabilidade de entregar a porção da palavra de Deus. Fique à vontade, meu irmão. Que Deus te use de maneira linda e gloriosa. Em nome de Jesus.
1: Amém. Que a graça e a paz do Senhor Jesus esteja com todos os ouvintes. Louvado seja Deus. É motivo de alegria estar com os irmãos para juntos adorar o nome do Senhor Jesus Cristo. Nessa feita vamos abrir a palavra de Deus no Evangelho de João, capítulo 14, versículo de número 6. João 14, verso 6. Eu quero ler dois textos bíblicos. Esse é o primeiro texto que eu quero meditar com os irmãos. João, capítulo 14, o Evangelho, versículo 6, que diz assim a palavra do Senhor. E disse-lhe Jesus, eu sou o caminho, a verdade e a vida, e ninguém vem ao Pai a não ser por mim. O outro texto bíblico que eu quero ler com os irmãos é Mateus, capítulo 10, Mateus capítulo 10, o Evangelho de Mateus, capítulo 10, versículo 32, diz assim a palavra do Senhor, portanto, qualquer que me confessar diante dos homens, eu confessarei diante do Pai que está no céu. Mas qualquer que me negar diante dos homens, eu negarei também diante do meu Pai que está nos céus. Amém? Como o tema do programa hoje é falando sobre a língua, eu quero aproveitar para trazer para os irmãos esses dois textos bíblicos para a nossa meditação. Primeiro eu quero falar que não existe outro caminho que leve a Deus a não ser através de Jesus Cristo de Nazaré. Não existe outro caminho. Não tem a ideia de todos os caminhos levam a Deus. Isso não existe. O apóstolo Pedro, em Atos capítulo 4, verso 20, ele vai dizer que nenhum outro nome há no céu e nenhum outro há entre os homens pelo qual devamos ser salvos. Então, não existe essa ideia de todos os caminhos levam a Deus. Não. Somente Jesus Cristo é o caminho. Ele disse, eu sou o caminho que leva a Deus, disse o Senhor Jesus. Eu vou até corrigir o texto de Atos 4, é o versículo 12. Atos 4, 12, vou corrigir. E nenhum outro há salvação, porque também debaixo do céu nenhum outro homem pelo qual devemos ser salvos. Então, só Jesus Cristo é o caminho da salvação. O caminho da salvação é Jesus Cristo. A verdade e a vida é Jesus Cristo. Eu quero ler também mais um versículo aqui, de 1 Timóteo, capítulo de número 2, o versículo 5, 1 Timóteo, capítulo 2, verso 5. Olha o que o apóstolo Paulo fala para Timóteo. Louvado seja Deus. Porque há um só Deus e um só mediador entre Deus e os homens, o qual se deu a si mesmo em preço de redenção por todos, para servir de testemunho ao seu tempo. Então, há uma só mediação. Nesse texto aqui, Paulo está falando que é uma ponte de ligação. E esta ponte de ligação chama-se Jesus Cristo de Nazaré. Eu tenho que entender que sem Cristo não tem como chegar a Deus. Ah, pregador, mas o que tem a ver essa palavra que o senhor leu com a língua? É nisso que nós temos que também entender. A forma para chegar a Deus através de Cristo é pela confissão. Mateus capítulo 10, verso 32, ele diz que todo aquele que me confessar Jesus Cristo diante de Deus, eu o confessarei diante dos anjos. E qualquer que me negar diante de Deus, me negar diante dos homens, eu negarei também diante de Deus que está no céu. Então a gente entende que pela palavra, pela confissão, nós temos autonomia pelo o Espírito Santo de Deus de chegar até Deus, através de Jesus Cristo de Nazaré. Nós temos que confessá-lo como Salvador, temos que crer para a salvação. E essa é a única forma de chegarmos a Deus, é através da confissão pela fé em Cristo Jesus. Eu vou ler outro texto bíblico aqui, Romanos capítulo 10, versículo 9 e 10. Olha o que está escrito, Romanos capítulo de número 10, verso 9 e verso 10. A saber, se com a tua boca confessares ao Senhor Jesus e em teu coração credes que Deus o ressuscitou dentre os mortos, serás salvo. Visto que com o coração se crê para a justiça e com a boca se faz confissão para a salvação. Você entende agora que não existe estar com Cristo ou chegar a Deus sem uma confissão? Jesus Cristo, ele diz que com o testemunho de duas ou três pessoas, esse testemunho é verdadeiro. Quando eu me confesso a Deus através das pessoas, por intermédio de Jesus Cristo, pela fé, eu me entrego a Deus. O Senhor me recebe. Aleluia! Está escrito que ninguém pode vir a Deus senão através de Jesus Cristo. O Senhor Jesus disse que todo aquele que vem a mim, de maneira nenhuma lançarei fora. E ninguém pode vir a mim se o Pai não enviar. Então, o Espírito de Deus leva-nos, através da palavra, ao nosso coração, a conhecer a Deus, através de um pregador, através de uma mensagem, através de alguém. Porque Jesus Cristo, em Marcos, capítulo de número 16, verso 15, diz: ide por todo mundo, pregai o evangelho a toda criatura. Os que crer será salvo, os que crer e for batizado será salvo, e os que não crer será condenado. Então, a palavra pregada, a palavra ministrada através do pregador, através do louvor, através de alguém, aleluia, através das escrituras sagradas, quando ela vem no meu coração, que ela entra no meu coração, que eu creio, quando verdadeiramente eu creio no meu coração, a minha boca faz confissão de aceitar a Jesus Cristo como o único, suficiente Salvador, e através disso, da confissão, do crer, Cristo me leva a Deus e Deus me recebe como servo, como filho. Louvado seja Deus. Então essa é a única forma de eu me tornar filho de Deus. Porque está escrito em Evangelho de João, capítulo de número 1, versículo 12. Aleluia. Louvado seja Deus. Diz que quem crê em Jesus Cristo, aleluia, quem crê no Filho de Deus, deu-lhe poder de se tornar filho de Deus. Porque creu no nome de Jesus. Aleluia. É dessa forma que nós podemos chegar a Deus, que nós podemos se tornar filhos de Deus, através da confissão do nome de Jesus. Eu ouço a pregação da palavra, e a palavra do Senhor entra no meu ouvido, invade meu coração, e faz, aleluia, com que eu creia na palavra do Senhor. Louvado seja o nome do Senhor. Então, o ouvinte, a pessoa, o ser humano, os homens, têm o poder da confissão nos seus lábios. Assim como a palavra tem poder na língua de abençoar, de aceitar Jesus Cristo, de se tornar filho de Deus, de mudar, de transformar, de ser nova criatura, assim também a falta da confissão, o negar da confissão, me afasta de Deus, me deixa longe de Deus. O apóstolo Paulo em Romanos capítulo 3, versículo 23, diz que todos pecaram e longe estavam da glória de Deus, da presença de Deus. Mas ele também diz que através de Cristo Jesus, pela fé, ele nos colocou à volta novamente para a presença de Deus. Através da fé, através da pregação, através do ouvir, e ouvir a palavra de Deus, eu creio no meu coração, eu faço confissão com meus lábios diante de testemunhas, e o Senhor recebe a minha alma, recebe a minha vida, e me faz ser filho seu, para viver eternamente com Ele, para a glória do nome de Jesus Cristo de Nazaré. Por isso que João escreve no capítulo 3 de João, verso 16, que Deus amou o mundo de tal maneira que deu seu Filho unigênito para todo aquele que nele crê não pereça, mas tenha a vida eterna. A vida eterna é essa, que todo aquele que crê no Filho de Deus que foi enviado ao mundo, esse terá a vida eterna. Louvado seja o nome do Senhor da glória. Então essa é a maneira de se chegarmos a Deus, através da palavra de Deus, através da confissão dos seus lábios. Provérbio de Salomão, ele escreve que do fruto dos seus lábios, o homem se alimenta. Então nós temos que ter esse cuidado, irmãos, de ao abrir a nossa boca, irmãos, de não falar palavras, não falar palavras que mate, que destrua. Nós somos enviados para pregar, para anunciar a palavra de vida, para pregar o evangelho de Jesus Cristo. Louvado seja Deus. Aleluia. Por isso que eu quis. Aleluia. E também eu acredito que foi a vontade de Deus aproveitar o tema do programa de hoje para pregar em cima dessa palavra. Em cima da palavra, da confissão, dos lábios. Aleluia, quer ser alimentado pelo Espírito Santo? Confessa a Jesus Cristo através dos teus lábios. Quer ser renovado? Quer ser transformado? Quer ser curado? Quer se tornar filho de Deus? Confessa através dos teus lábios a Jesus Cristo de Nazaré. Aleluia. E nessa manhã, que o nosso Deus possa abrir o seu coração. Que através dessa pregação, dessa palavra, dessa simples ministração, você possa ouvir e a palavra entrar no teu coração e fazer morada, e transformar, e libertar, e renovar, e ser nova criatura. E isso é para todos os homens. A todos os homens. O apóstolo Pedro pregando para a família de, aleluia, de Cornélios, em Atos capítulo 10, ele diz que Deus não faz, no verso 38 e diante, Deus não faz acepção de pessoas em qualquer nação, em qualquer lugar. Aquele que confessar a Deus, aleluia, crê no coração em Deus, crê em Cristo Jesus, ele recebe. Ele visita, Ele cuida, Ele transforma, Ele dá livramento. Ele vai em encontro, Ele ouve a oração de qualquer pessoa que acredita no nome do Senhor Jesus Cristo de Nazaré. Louvado seja o nome do Senhor. Eu lembro que estava lá no mundo das drogas, afastado de Deus, inimigo de Deus, cansado, abatido, triste, pensando em tirar a minha vida. E eu ouvi uma palavra através de um folheto. As pessoas não entendem muitas das vezes que Deus, Ele não precisa de muita coisa para salvar uma pessoa, para salvar uma alma. Basta uma oportunidade. E eu recebi um folheto, e alguns dias depois que eu peguei aquele folheto para ler, estava escrito que Cristo era a fonte da água viva. E todo aquele que acreditasse nele, rios de água viva fluirão do vosso ventre. Aleluia! E eu criei naquela palavra. E quando um dia eu fui numa congregação, estava ali o pastor pregando, ele pregando João 14, 6. Ele começando do verso 1, não se turbe o coração, crede em Deus, crede também em mim, na casa do meu pai há muitas moradas. Se não fosse assim, eu não teria dito, mas eu vou preparar lugar para que onde eu estiver esteja vós também. E ele dizendo, Jesus Cristo disse, eu sou o caminho, a verdade e a vida, ninguém vem ao Pai, senão através de mim. Não tem como chegar a Deus sem Cristo. Cristo é a ponte que leva o homem a Deus. Só Jesus Cristo é o caminho. Só Jesus Cristo é a verdade. Só Jesus Cristo é a vida. Não vai ter condições de chegar a Deus se não for através de Jesus Cristo. Eu não estou aqui pregando a religião. Eu não estou aqui pregando um pensamento humano meu. Eu não estou aqui pregando a axiologia. Eu estou pregando aqui Jesus Cristo de Nazaré. Estou pregando aqui a palavra do Senhor Jesus. Daquele que veio. Daquele, aleluia, que se entregou na cruz do Calvário. Daquele que morreu e ressuscitou ao terceiro dia. Daquele que disse, vinde a mim, vós que estáis cansado, oprimido, que eu vos aliviarei, tomando sobre vós o meu jugo e meu fardo. Porque o meu jugo é leve, meu jugo é suave, meu fardo é leve. E encontrarei descanso para vossas almas. Jesus Cristo, Ele está esperando você. Está esperando a sua confissão. Nessa manhã você ouviu a palavra de Deus. Nessa manhã você tem a oportunidade, você que ainda não se entregou a Cristo. Você que está afastado do Evangelho. E no coração muitas vezes pensa ou diz, não tem mais jeito para mim. Eu quero dizer a você que ainda tem jeito. Enquanto você tiver vida, há jeito sim. Nada é impossível para o nosso Deus. Nada é impossível para que Deus possa agir. Eu estava lá fora, afastado do Evangelho. No meu pensamento não tinha mais jeito, mais solução. Mas quando eu vi a palavra de Deus, aleluia! E deu força no meu coração. E eu abri o coração, confiei, confessei a Cristo Jesus como meu Salvador. E hoje eu me encontro, aleluia, com 23 anos no Evangelho, com amor, com graça, com força. E aleluia, não penso nunca mais em me afastar. Porque meu amigo ouvinte, minha amiga ouvinte, meu irmão, aleluia, Ele nos fortalece, Ele nos dá graça, Ele nos dá força. Aleluia! Vem as lutas, vem as perseguições, vem as provas. Isso vem porque está escrito. No mundo tereis aflições, mas tem de bom ânimo. Cristo venceu o mundo e pela fé nele nós venceremos também. Aleluia! Aleluia! A melhor coisa da nossa vida é se entregar a Jesus Cristo. Aleluia! A melhor escolha, o melhor desejo é estar na presença de Cristo Jesus. Não tem nada melhor do que isso. Oh, glória! Não tem nada melhor. Nada melhor. Nada nesse mundo preenche a presença de Jesus Cristo em nosso coração. Às vezes, muitas pessoas, elas vão para as festas, elas vão para a bebida, elas vão para o mundo, para a curtição do mundo, mas quando volta para casa está vazia, abatida, triste, porque existe um vazio no coração. Nada preenche. O futebol não preenche, a música secular não preenche, o filme não preenche, as festas não preenchem, os relacionamentos sem Deus não preenchem. Mas quando você abre o coração, quando você confessa com a boca, aleluia, o nome de Jesus e crê na palavra de Cristo Jesus, aleluia, como disse Paulo, aleluia, quando você confessa a Cristo no coração, você solta para a vida eterna. Aleluia. Seu coração preenche. Você não precisa de mais nada para que venha alegrar seu coração. Somente Deus, somente Jesus pode completar o vazio que está no teu coração. Somente Jesus Cristo de Nazaré. Amém? Ô glória. Confesse a Ele nessa manhã. Ele tem poder de transformar tua casa, tua família, tua vida. Confesse a Jesus Cristo. Eu quero fazer um teste com você, uma prova com você. Se você aceitar Jesus Cristo de coração, de corpo e alma, verdadeiramente, e Ele não mudar a sua vida, eu largo Jesus Cristo. Aleluia, é impossível uma pessoa abrir a boca e confessar de coração e ele não mudar. É impossível. Por isso estou aqui até hoje na vida, na presença dele. E eu vou morrer na presença dele. Oh, glória! Aleluia! Amém! Eu quero agradecer a minha oportunidade aqui, mas eu queria fazer dar um alô para algumas pessoas. Louvado seja Deus, eu quero aqui dar um alô especial para minha esposa, Cláudia, minha filha, Noemi, Thalita, Tayla, Lisiana, meu neto, Pedro. Eu quero dar um alô também aqui para meu irmão em Cristo, Jorginho, que está me escutando nessa manhã. Dá um alô ao pastor Selemia, sua esposa, sua família, toda a igreja, nosso presbítero Adson, presbítero Kena, todos os irmãos para não cometer falha. A toda a igreja de Muritiba, a nossa irmã Lourdes Conceição, que é uma bênção de Deus. Eu quero mandar um alô aqui ao pastor Leandro, lá em Cachoeira, pastor Luciano, a todos os pastores, pastor Reginaldo, lá de Campinhos, da igreja de Campinhos, da igreja de 11 mil virgens, nosso presbítero Lau, a todos os irmãos da igreja ali. Eu quero mandar um alô a todos os irmãos em Cristo. Louvado seja o nome do Senhor da Glória. Eu quero agradecer a nossa irmã Mariana, ao nosso sonoplasta Antônio. Foi um prazer estar com vocês nessa manhã. Para mim é motivo de muita alegria. Eu me sinto alegre, é o que eu amo. Eu amo dar aula, eu amo a escola bíblica. Eu amo a pregação, é o que eu amo fazer. Eu fui liberto pela pregação. Alguém pagou um preço por mim. Alguém incansavelmente ia atrás de mim, eu negando, batendo a porta no rosto dele, expulsando ele da minha casa, mas ele ia insistindo. E hoje estou aqui mostrando para você que nada é impossível ao nosso Deus. Quando ele quer operar, ninguém pode impedir. Ninguém. Louvado seja o nome do Senhor da Glória. E assim eu quero agradecer por essa oportunidade. Estou à disposição. Estou à disposição da obra. Para a obra eu não tenho cansaço. Para a obra eu não tenho horário. Para a obra eu não tenho nada que impeça. Louvado seja Deus. Eu acredito que até se eu estiver em cima da cama. Ô, glória! Deus vai me levantar para ir fazer a obra. Amém?
0: Amém.
1: Que Deus e Cristo abençoe e agradeça a oportunidade.
0: É bem assim, irmão. Temos que estar pronto para a obra, qualquer hora. Né? É uma pessoa que está passando por uma dificuldade, liga para a gente ir. A gente vai até a casa, faz uma oração, dá uma palavra de Deus, independente do horário. E Deus tem se manifestado, né? na vida de muita gente, através daqueles que dão lugar, que estão à disposição para fazer a obra. Que Deus te abençoe, irmão Ivan. Foi um prazer ter o senhor aqui conosco. E o microfone do programa Cristo no Lar está à sua disposição. Sempre que puder, vem aqui cooperar com a gente. Que Deus te abençoe. Um abraço para sua esposa, suas filhas. Quer dizer que o senhor tem 4 filhas. É. Que bênção, né? Que Deus em Cristo continue abençoando. Um abraço. Amém. E nós vamos continuar com a participação dos nossos ouvintes, né, Antônio?
2: Vamos aqui, irmã Mariana, tem mais ouvinte chegando. Mas antes, deixa eu enviar aqui para a senhora uma mensagem de texto. Ou eu não consegui aqui enviar, deixa eu ler aqui então. Diz assim, ó. Bom dia de paz, bom dia, paz do Senhor Jesus, parabéns pela programação, tudo bênção de Deus. É a nossa irmã Rosana de São Gonçalo. Rosana de São Gonçalo. Jesus, querido, obrigado pela participação, que Deus abençoe. Presbítero Luiz de São Félix também passa por aqui, deixou mensagem.
3: A paz do Senhor Jesus, irmã Mariana, missionária do Senhor, pastor Jeremias.
0: Amém.
3: É, o pastor Raimundo Edivaldo,
0: eita,
3: família,
0: glória, paz do Senhor Jesus, saudade
3: para
0: do nosso irmão Raimundo
3: pastor
0: Edivaldo.
3: Otávio Rendeiro.
0: Amém.
3: Para todos os pastores Valdemiro, pastor Valdemir, daqui da Batista Missionária, da família glória. São Félix. E também para o pastor Valdemiro Pereira.
0: Oh, um abraço para todos. Amém, Jesus.
3: Para minha família aqui em São Félix, minha esposa Ana Lúcia, nossa filha Ana Luísa, um abraço para todos.
0: Amém, querido. Obrigada pela participação. Fica com Deus.
3: Presbítero Antônio Ferreira.
0: Oh, glória.
3: Abençoado, meu irmão.
0: Amém.
2: Amém, meu irmão. Tem mais ouvinte, irmão Baiaco de Cruz das Almas, também passa
0: Baiaco,
2: por aqui.
0: Paz do Senhor, Baiaco. Tive o prazer de conhecer Baiaco no aniversário da rádio, né? E a partir daí
4: bom
0: nós
4: dia,
0: estamos em contato.
4: Bom dia, irmã Mariana.
0: Bom dia, irmão Baiaco.
4: Todos que estão fazendo essa programação. Oh, glória. Dessa programação abençoada, eu mando a paz do Senhor Jesus para Zé de Valença, Israel Bispo, Manuel do Táxi, a todos que estão ouvindo essa programação.
0: Amém.
4: E vou deixar, irmã, um versículo 34, verso 19, que diz: muitos são a aflição
0: dos justos,
4: mas o Senhor de todos livra. Que esse dia, seja qual é o problema, que a pessoa que está ouvindo essa palavra, esse versículo, às vezes está com problema, mas pela fé que nós tem nosso Deus, que nosso Deus é tudo.
0: Aleluia.
4: Nossa vida, às vezes a gente está com problema, pede a Ele, e Ele de todos livra, né?
0: Amém, Jesus.
4: Então, e Ele de todos livra, né?
0: É verdade.
4: Então, esse eu mando aí para todos vocês aí, esse
0: amém,
4: versículo,
0: obrigado,
4: essa meditação.
0: Querido.
4: Para dizer, saber como é que nosso Deus é bom.
0: Amém.
2: Está aí, Baiaco, de Cruz das Almas, participando. E... tem mais ouvinte passando aqui.
0: O Baiaco, esse salmo, essa madrugada mesmo eu meditei nele. E com frequência eu me pego meditando nesse salmo. E é uma bênção. Que Deus te abençoe, Baiaco. Um abraço, fica com Deus.
2: Irmã Rosa de São Miguel das Matas.
0: Amém.
2: Bom dia, irmão Antônio Ferreira, Mariana, toda a equipe da Vox. Um ótimo sábado para todos. Para todos nós.
0: Obrigado.
2: Se possível, toca o louvor de Caelane Frauches. Era a mão de Deus.
0: Eita,
2: um abraço, irmã Rosa.
0: Amém, Jesus.
2: São Miguel das Matas. Tem mais um ouvinte passando aqui.
5: A paz do Senhor, Mariana. Simone de Moritiba.
0: Amém, Simone.
5: Peço oração pela minha família e peço uma música hoje.
0: Amém, Simone, que Deus abençoe.
2: Pronto, Simone. Irmã Marinha de Cruz das Almas também passa por aqui.
0: Paz do Senhor,
2: áudio,
0: irmã Marinha.
2: O áudio da irmã Marinha está carregando, eu trago uma outra ouvinte.
0: Amém.
2: Daqui a pouquinho a gente traz a irmã Marinha.
0: Glória,
2: então vamos ouvir a irmã Terezinha de Muritiba. Alô, irmã Terezinha.
6: A paz do Senhor, minha irmã Mariana.
0: Paz do Senhor, disse, meu amor.
6: Levo meus olhos para o monte, onde virá meu socorro.
0: Oh, vem glória, do Senhor, aleluias. Vem do céu e a terra. Amém.
6: Eu estou passando por aqui para mandar um alô especial para o pastor Jonathan, da Primeira Igreja Batista.
0: Amém, pastor Jonas.
6: E para o grupo da família Salles, para todos os ouvintes desta
0: amém.
6: Rádio.
0: Eita, glória,
6: e também
0: aleluias.
6: Para logo... Às 18 horas estamos ali na Praça da
0: Amém,
6: Bíblia.
0: Amém, Tereza. É isso aí. Eita, glória.
6: Muitas bênçãos ali hoje à noite.
0: Amém, Jesus.
6: Deus abençoe todos.
0: Oh, glória a Deus.
6: Gostaria que você passasse essa canção de Marcos Antônio. Me ajuda, Deus. Me dê mais uma chance.
0: Aleluia.
6: Eita, glória. Passa para mim.
0: Sim, sim. Na medida escuta. Do possível. É Tereza, da Santa Tereza. Terezinha, que Deus te abençoe, meu amor. Um abraço, fica
2: agora,
0: com Deus.
2: Agora, irmã Marinha, de Cruz das Almas.
7: A paz do Senhor, irmã Mariana. A
0: paz do Senhor, meu amor.
7: Também que está aí, que Deus abençoe vocês.
0: Amém, meu
7: aqui
0: amor.
7: Aqui a irmã Marinha de Cruz das Almas.
0: Sim, que Deus te abençoe. Amém, foi mesmo.
7: De Deus.
0: Eita, glória.
7: Um
0: foi
7: abraço,
0: um dia glorioso.
7: Que
0: um abraço.
7: Deus abençoe a vida de vocês.
0: Amém.
7: Mande um alô aí pro irmão Ezequiel.
0: Ezequiel.
7: O irmão é de... Edgar, para o irmão, para a Mônica,
0: amém, a nossa Moniquinha,
7: Ulisses,
0: oh, glória, casal 20,
7: Reginaldo,
0: amém,
7: e todos, o irmão
0: um abraço para Reginaldo,
7: e toda a equipe
0: eita,
7: de Jesus ali,
0: amém, Jesus.
7: Naquele dia tão lindo e maravilhoso,
0: um dia glorioso.
7: Deus abençoe,
0: amém.
7: A irmã Marinha de Cruz das Almas,
0: amém,
7: estou aqui, minha irmã, fazendo comida para o Congresso dos Homens,
0: eita bênção, que maravilha. Que Deus
2: aí a
0: abençoe.
2: Nossa irmã Marinha tem mais um ouvinte. Vamos ouvir mais uma participação. Irmã Carmelita de São Gonçalo dos Campos.
0: Amém. Paz do Senhor, Carmelita.
2: Então, esse áudio aqui. Vamos lá. É, agora. Pronto, esse aqui agora. Irmã Carmelita.
0: Paz do Senhor, irmã Carmelita.
8: Paz do Senhor, Lene, minha linda. Estou passando minha querida Lene para te desejar um bom dia. E desde já te também desejo um fim de semana abençoado para você e sua família.
0: Amém.
8: E para todos de azeite que estão na escuta deste
0: amém,
8: programa, minha
0: Jesus.
8: Linda. E todos que recuperam.
0: Oh, glória.
8: Toda a equipe invoque. Jesus te abençoe, te guarde e proteja, minha linda.
0: Oh, glória a Deus.
8: Se for possível, Lene, toca aquela música que fala, tá chorando por quê?
0: Tá chorando por quê?
8: Eu ofereço para toda, viu, minha linda?
0: Amém.
8: E não esqueça de mandar não, Lene, um alô aqui para minhas irmãs do grupo Rosarão, minha
0: amém.
8: Linda.
0: E a irmã
8: muitas
0: Mariana.
8: Muitas irmãs estão te ouvindo.
0: Amém.
8: E também muitos irmãos. Mande um alô também para o grupo Remido de Jerusalém.
0: Remido
8: viu?
0: De Jerusalém,
8: fica
0: Rosa de
8: Deus,
0: Saron. Que Deus
8: abençoe.
0: Proteja.
8: Abraço, Lene.
0: É Mariana, a irmã Mariana do programa Cristo no Lar. E a irmã Rosa, que Deus abençoe. E abençoe cada um que ela mandou o um abraço especial nesta manhã. Fica com Deus, minha querida.
2: Iraci de Água Branca.
9: Paz do Senhor, Paz do Senhor, Paz Senhora, missionária Mariana,
0: amém,
9: que Deus abençoe,
0: amém.
9: Que Deus dê um bom dia. Tô passando por aí pedindo oração, Mariana, por
0: tá
9: mim,
0: perto, viu? Perto
9: minha
0: do
9: família
0: nosso
9: e
0: clamor.
9: A todos, viu? Que Deus abençoe. Um alô para
0: a
9: tia Nilva da Maria.
0: Que Deus abençoe a
9: tia Nilva. O Espírito Santo de Deus guarde vocês,
0: amém.
9: O programa está uma bênção.
0: Oh,
9: que
0: glória.
9: Palavra, viu?
0: Louvado seja Deus, o irmão Ivan é bênção de Deus. Ô, glória.
10: Bom dia, irmã Mariana.
2: Manuel
10: a paz
2: do
10: Senhor, a paz do Senhor Presbítero Antônio de Ferreira.
0: Manuel
10: e a todos
0: do Táxi,
10: ouvintes,
0: a paz do Senhor Jesus.
10: Do programa Cristo no Lar. Abraço para o irmão Baiaco,
0: Leninha,
10: Paulo Pintor, Antônio Baia Santana, todos. Eu deixo para a meditação o Salmo 37, verso 5.
0: Eita,
10: entrega
0: glória,
10: teu caminho,
0: amém,
10: Senhor, confia
0: Jesus,
10: nele, mas
0: aleluia.
10: Amém. Deus abençoe todos grandemente.
0: Obrigado.
10: Excelente final de semana.
0: Para vocês também. Um abraço, fica com Deus.
2: E vamos ouvir mais um áudio. Agora é missionária Nildes, de Encarnação de Salinas.
0: Eita, vamos lá. Paz do Senhor, irmã Nildes.
11: Bom dia, irmã Mariana.
0: Bom,
11: bom dia, presbítero Antônio Ferreira. Estou passando assim para desejar um bom dia para
0: amém,
11: vocês.
0: Amém, meu amor. Um bom dia de paz.
11: E desejar um feliz aniversário para minha irmã Linda Si.
0: Linda
11: e
0: Si.
11: E pedir a vocês
0: feliz
11: que nas suas orações ore por ela.
0: Amém.
11: Que ela
0: vamos
11: se encontra enferma.
0: Oh, que Deus restaure.
11: Pai do Senhor.
0: Pai do Senhor, meu
11: e
0: amor.
11: E gostaria também de ouvir esse louvor aí que a irmã pediu. Me ajuda, Deus.
0: Ajuda,
11: me
0: Deus.
11: Dá mais uma chance.
0: Vamos Vamos dar prioridade, né? Muitos pedidos do mesmo louvor. Louvado seja Deus. Aleluias. E está chegando a hora do nosso clamor, né? Às 11h40 a gente clama. E Deus ouve e responde. Aleluias.

0: 11h42, chegou o grande momento, né, do nosso clamor. E o nosso querido irmão Antônio Ferreira, né, é o nosso sonoplasta hoje, eu estou usando ele bastante. Então, que Deus, ele vai nos levar a Deus em oração, ele vai clamar pelas nossas causas. Então, o nosso Deus, ele é aquele que ouve e responde. Como eu sempre digo, a única coisa que impede a oração chegar a Deus é o pecado. Então, se arrependa, confesse, deixe e alcance misericórdia. E Deus vai ouvir o seu clamor. Então, vamos orar ao nosso Deus. Foram vários pedidos, não vamos citar nomes, mas vamos. O nosso Deus, ele é onisciente, onipotente e onipresente. Então, o importante é você, aonde você estiver aí, se ligue, que nós estamos aqui também, ligadinho com o nosso Deus. E orando por todos os pedidos que foram feitos nessa manhã e pelos que você está fazendo aí, né? Vamos clamar ao nosso Deus.
1: Vamos orar, vamos falar com Deus. Lance sobre Ele toda a sua ansiedade, porque Ele cuida. Assim diz a palavra, lançando sobre Ele a nossa ansiedade, que Ele cuida de nós. Vamos orar. Maravilhoso e eterno Deus, soberano Pai, eu quero te louvar. Bendizer o teu nome, Senhor, na beleza da tua santidade. Pai amado e santo, nesse momento, ó Pai, eu te apresento esta família que está reunida no seu lar, ouvindo essa programação, e une a sua fé com a nossa para clamar ao Senhor. Pai querido, já foram feitos muitos pedidos aqui nesta manhã. E o Senhor conhece cada um. Talvez se eu for citar, eu não lembre todos, nem todas as causas, mas o Senhor sabe. Aquela serva tua que te pediu oração, o teu servo que te pediu oração, visita agora, Senhor. Tem pessoas nesse momento, Senhor, precisando de cura física. Visita agora, Senhor, esse corpo físico e cura, Senhor, essa enfermidade. Vai visitando, Senhor, curando o sangue, curando toda a máquina física humana. Pai querido e amado, visita agora esse irmão, essa irmã, toca agora do alto da cabeça, a planta dos pés, dando saúde, repreendendo toda a enfermidade, em nome de Jesus. A tua palavra nos diz para nós impormos a mão sobre os enfermos e eles serão curados. Pai, nós não estamos diante dessa pessoa fisicamente para impor as mãos, mas também como foi falado aqui nesta manhã, a palavra tem poder, a palavra que sai da nossa boca, como o Senhor falou, Pai, e debaixo da autoridade do teu nome, nós ministramos saúde sobre a vida desta pessoa, nós damos ordem a toda enfermidade bata em retirada agora, em nome de Jesus. Eu oro também, Senhor, por esta pessoa que está opressa, que está oprimida, Senhor, pelos demônios, pelo inimigo das nossas almas, que oprimiu, que tem deixado essa pessoa triste, cabisbaixa, que tem

0: Pedimos nesta hora, liberta, purifica este coração, faz com que esta pessoa libere perdão. Ah, Pai, restaura esse dano. Pai querido, Tu és poderoso para fazer esta grande obra. Pai amado, querido, Deus eterno, eu oro por esta pessoa que está endividada, ah, que os credores estão, ah, procurando, como aquela mulher, ó Deus, aquela viúva que os credores procurava ela e já tinha prometido levar os seus filhos. E assim como o Senhor fez aquele milagre, provendo, Senhor, o azeite na vida daquela mulher para que ela vendesse, pagasse a dívida e vivesse com seus filhos, com o que sobrou. Pai, dessa mesma forma, Senhor, envia a providência para esta pessoa. Tu és o Deus de milagre, foi pregado aqui nesta manhã. Tu és o Deus que cura, Tu és o Deus que salva, Tu és o Deus que liberta, Tu és o Deus que transforma. Tu não é um Deus feito pela mão do homem. Tu não é um Deus de barro. Tu não é um Deus de madeira. Tu não é um Deus de ferro. Tu não é um Deus que tem olhos e não vê, que tem boca e não fala, que tem ouvido e não ouve. Tu és vivo, Tu és Espírito, e a Tua palavra diz que aqueles que Te adoram em Espírito e em verdade, esses são os verdadeiros adoradores, e o Senhor recebe esta adoração. Ah, todo pedido que foi feito aqui nesta manhã, o Senhor diz que aquele que pede recebe, aquele que busca encontra, aquele que bate se abre se lhe há. Pai querido, abre as portas, ah, Senhor, daqueles que precisam de uma porta aberta, traz resposta a esta oração. Pai querido, talvez tenha pessoas que estão orando conosco, mas sem fé, talvez tenha alguém orando conosco, mas duvidando se o Senhor vai fazer. Senhor, eu sei que o Senhor faz, mostra para esta pessoa, ah, que o Senhor tem poder, que o Senhor ouve. Talvez tenha alguém orando e dizendo, mas eu sou tão pecador que Deus não ouve a minha oração, mas o Senhor ouve a oração. Esta pessoa está contrita diante de Ti e o Senhor responde a sua oração. Pai querido e amado, que haja cura, que haja libertação, que haja saúde, que haja providência. Ah, Pai querido e amado, que haja paz nesse lar que está em conflito. Pai querido e amado, vai cortando todo o laço de morte, toda investida maligna contra esta pessoa. Pai querido, vai desfazendo toda a obra do diabo. Pai, visita este lar, traz paz a este lar. Esta pessoa que não consegue dormir, Senhor, preocupada com os problemas, traz paz nesse dia, faz com que esta casa tenha paz, ó Deus, faz com que essa casa receba a Tua paz. Pai querido e amado, sossegue este coração, dá refrigério a esta alma, Pai querido e amado, porque o Senhor é um Deus bondoso, o Senhor é um Deus misericordioso, o Senhor é um Deus compassivo. Pai amado e santo, nós, em nome de Jesus, abençoamos esta casa, em nome de Jesus, abençoamos esta pessoa que ora conosco. Pai, em nome de Jesus, que a Tua paz resplandeça neste lar e nessa vida, é o que nós oramos e Te pedimos, em nome de Jesus. Amém, amém, amém. Graças a Deus.
1: Eita glória, tome posse da sua bênção. Eu já tomei posse da minha, viu? Oh, aleluias. E vamos aproveitar e mandar um abraço para todos os aniversariantes, né, da semana. Meu cunhado Dene, minha irmã Joana, que fizeram aniversário dia 15. Os dois. É, eles fazem aniversário no mesmo dia, né? É uma grande bênção. O meu irmão Jorge, né, que dia 13 também fez aniversário. E todos que estão aniversariando, né? O nosso irmão Clérisvaldo. Todos que estão aniversariando durante essa semana, que Deus abençoe com muitos anos de vida, saúde, paz e muita alegria. Em nome de Jesus.
2: Parabéns, parabéns pra você.
1: Eita glória, quero mandar um abraço especial para Dalvinha, Dalva aí do Paraguai, né, para Gabriel, meu genro, né, para minha filha Nath, minha princesinha, para minha netinha Yasmin, que Deus abençoe, a Dalva, né, que eu tanto amo, a Vera, a Larissa e toda essa turma boa aí da casa do Gabi, que Deus abençoe de modo especial. Gabi, eu te amo, louvado seja Deus. Também um abraço especial nós manda pro meu negão, Gilson Brito. Eita glória, que Deus abençoe meu negão.
3: Bota logo.
1: Eita glória. O quê?
3: Minha mãe quer que eu tenha de bate de palma.
1: Meu Deus. É o quê?
3: Mão de Samara, quero ver a música que tem Jesus bate palma.
1: Jesus bate palma, vamos ouvir, né, Antônio? Tu vai achar?
3: Samara, bota logo.
1: Sim, sim, vou colocar antes de terminar o programa.
3: Minha mãe quer que tem Jesus bate palma.
1: A mamãe dela, gente, é a Ninha. Ô, glória. Eu não sei que música é essa.

O Alice Morgana tem que mandar dizer o nome da música que Jesus bate palma. Meu Deus. O sonoplasta Antônio está aqui se virando nos 30 para conseguir achar. Viu? Então eu continuo mandando um abraço pro meu negão Gilson Brito. Que Deus abençoe. Pro meu filhotinho Rico. Pra sua esposa Aline. Pra minhas netinhas Cecília e Alice. Um abraço. Também pra minha filhinha Naira, minha caçulinha linda, para suas filhinhas, o Winnie Maia, e também para seu lindo esposo, meu Rafinho, Rafael, né? Família é bênção de Deus, cuide da sua família com muito amor, né? Quem planta bem, colhe bem, viu? Vamos ouvir? Tu conseguiu achar, Antônia, a música da Morgana? Música.

0: Louvado seja Deus. A música aí, Jesus batendo palma, né, de Alice, pra Alice Morgana e todas as crianças que estão ouvindo o programa Cristo no Lar. O programa tá maravilhoso, tá gostoso. Me diz aí, Antônio, o nome das pessoas que a gente não teve oportunidade de ouvir, né? E os louvores também que a gente não teve oportunidade de ouvir, vai ficar para um outro programa, viu?
1: Ailton de Santo Antônio de Jesus.
0: Que Deus abençoe. Sim.
1: Teve mais gente aqui, deixa eu só localizar. Simplício de Bom Jesus.
0: Simplício, Deus abençoe.
1: Irmã Rosa de Cachoeira.
0: Irmã Rosa, nós ouvimos. Péricles, meu querido Péricles, que Deus abençoe.
1: Irmã Maria do Lanche.
0: Maria do Lanche, eu te amo, irmã Maria, que Deus abençoe.
1: Fernando de Pecaetá.
0: Fernando, que Deus abençoe.
1: Irmã Nilzete de Cruz das Almas. Nilzete,
0: um abraço. Val, querido, um abraço. Lázaro, que Deus abençoe. Irmã Detinha, que Deus abençoe.
1: Tacilda Xavier.
0: Tacilda, te amo.
1: Esses áudios até chegaram cedo, mas a gente teve um probleminha aqui na nossa página aqui e acabou alterando o horário.
0: O horário.
1: E aí eu pensei que chegou mais tarde, mas depois eu verificando aqui, não deu tempo, peço perdão.
0: Não.
1: É. Mas até o próximo a gente roda.
0: E nós estaremos juntos.
1: Tivemos um probleminha no sistema aqui.
0: Viu?
1: E acabou essas mensagens ficando depois que eu vim capturar e não deu mais tempo.
0: Então nós do programa Cristo no Lar somos muito gratos a todos vocês que nos ajudam a fazer o programa. Porque o programa Cristo no Lar é um culto em sua casa. E todos participam com a oportunidade. É o sonoplasta, é o visitante, aquele que veio aqui, que trouxe a palavra. É você que está em casa que manda o áudio. Então o programa Cristo no Lar é meu, é seu, é nosso. Um abraço, fiquem com Deus. Fui!
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1: Olá, meu povo, muito bom dia. Deus abençoe você, Deus abençoe a sua casa, Deus abençoe a sua família. Estamos em mais um Podcast com Café e estamos muito felizes em estar lhe trazendo um abraço, lhe trazendo uma saudação de paz e que Deus continue lhe abençoando. Mandar um abraço muito especial para todas as pessoas que estão conectadas, seja pelo nosso canal no Instagram, seja pelo nosso canal no YouTube, você que também pode ver e assistir pela CEADEB TV, Deus abençoe você. 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Eu sempre digo aqui nos nossos programas, vejo você ficar aí assistindo, quem sabe outras programações que não está ali edificando, que não está ali trazendo conhecimento, vá para o canal da CEADEB TV, você vai estar sempre muito bem informado e além também, lógico, de sempre estar fazendo transmissões dos nossos cultos, dos nossos trabalhos, não só aqui em Salvador, mas em vários lugares, 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Então é muito bom você estar conectado no canal da CEADEB TV. Mandar um abraço muito especial para todos os nossos queridos amigos, aos nossos ouvintes da rádio Jaraguá FM, lá na cidade de Jacobina. Deus abençoe a todos os nossos queridos irmãos de Jacobina, de toda essa região. Mandar um abraço para o pastor Claudomiro, que é o pastor da nossa igreja, mas aproveitar também e mandar um abraço para sua esposa, nossa querida Mila, como carinhosamente chamamos, essa mulher de Deus. Deus continue abençoando a todas as mulheres aí desse campo de Jacobina, mas de toda a região, e a todas as nossas queridas ouvintes da Rádio Jaraguá FM. E mandar um abraço também muito especial para os nossos queridos ouvintes da Rádio Vox, a rádio que é da nossa igreja, da nossa conversão, e tem uma audiência muito bacana, principalmente aí em toda essa região que pega Muritiba, Santo Antônio de Jesus, Cruz das Almas. Então Deus abençoe aos nossos queridos ouvintes, e sempre que estou viajando, seja pela 101, seja pela 324, sempre a gente se conecta na nossa Rádio Vox, e temos o prazer e a oportunidade de sempre estar conectados, ouvindo palavras do Senhor, músicas que edificam as nossas vidas. Então é muito bom sempre estar falando com vocês. Antes de saudar aqui a nossa convidada para lá de especial no dia de hoje, os irmãos aqui sabem que aqueles que nos acompanham, sempre a gente procura fazer algum comentário dentro do nosso ponto de vista, daqueles assuntos que estão mais no momento, né? E os últimos dias a gente viu aí uma pessoa que é trans, e aqui eu não quero fazer nenhum tipo de discriminação à pessoa que tem as suas opções, seja ela de natureza, quer dizer, nenhuma das suas opções sexuais. Às vezes a pessoa nasceu homem, quer se sentir mulher, nasceu mulher, quer se sentir homem, ou fez qualquer tipo de mudança de sexo. Mas assim, a gente observa que as mulheres, e aí quando a gente vai estudar a história, a gente observa que as mulheres elas lutam e têm lutado pelos seus espaços de poderes, né? Se a gente for observar, lá atrás as mulheres elas não podiam exercer a escolha dos governantes, e foi fruto de suas lutas, fruto das suas batalhas, que as mulheres puderam ter direito ao voto, a escolher as pessoas que pudessem estar ali representando. Há muito tempo também mulheres elas não poderiam ser inseridas no contexto político, e fruto dessas lutas também, elas conseguiram e têm alcançado esses espaços de poderes, e é 100% legítima. Hoje, inclusive, os partidos são obrigados a terem cotas para as candidaturas das mulheres, que é uma forma, inclusive, de fazer a valorização da participação da mulher dentro de um processo político, e 100% legítimo, e a mulher ela deva estar onde ela quiser estar, e a gente precisa respeitar isso, e sem contar que eu acho que é uma conquista bastante positiva, que é a Lei Maria da Penha, né? A Lei Maria da Penha, que é uma lei de proteção de fato à mulher. O bom, inclusive, era de que a lei não precisasse existir, essa lei, porque mulher não é para ser agredida, mulher não é para ser desrespeitada. mas a gente sabe que isso fica um sonho distante, né? Até porque a gente sabe, ouve notícias diurnamente de mulheres que são violentadas, mulheres que são agredidas, mulheres que são assassinadas, e existe uma lei de proteção à mulher, fruto exatamente da luta do combate à mulher. E eu faço esse contexto apenas para chamar a reflexão e vocês pensarem junto comigo, e lógico, não concordar exatamente com o que eu estou falando, mas vocês pensarem e ver que absurdo é na Comissão de Direitos da Mulher, que defende o direito da mulher na Câmara dos Deputados, onde lá se discute as leis, lá onde você tem todo um processo de proteção para discutir sobre as dificuldades das mulheres, seja ela no seu trabalho, seja ela no seu lar, seja ela nas suas atividades políticas, nas suas atividades sociais, como também até nas suas próprias opções sexuais. E essa comissão hoje está sendo presidida por uma trans, né? Então, você for conversar com uma pessoa que nasceu homem, mas durante a sua caminhada ela achou por bem fazer a sua mudança de sexo. Então, ela não nasceu mulher. Então, ela não pode se dizer que seja uma representante de uma mulher. Ela pode lutar pelo seu espaço, ela pode ser candidata como foi, ela pode ser eleita como foi, mas se ela quer, de fato, lutar pela sua categoria, que se lutasse para criar uma comissão voltada para esse movimento, para mulheres trans, para as mulheres LGBTQIA+, e tantas outras siglas que eu confesso a você que eu não consigo, a minha imaginação agora aqui, acompanhar quantas letras e quantas mudanças são. Mas quando essa pessoa preside uma comissão, eu, no meu ponto de vista, as mulheres estão se apequenando dentro da Câmara dos Deputados. Foram eleitas 91 deputadas, independente da sua agremiação partidária, independente da sua bandeira, independente do que pensa, do que de qualquer forma, mas entre 91 mulheres que foram eleitas para estar lá representando as mulheres, aí as mulheres permitiram que uma mulher que é trans pudesse estar presidindo uma comissão tão importante que é a Comissão de Direito da Mulher, a comissão que protege, ou que pelo menos é para proteger as mulheres. Então, assim, é um absurdo. Só que, infelizmente, você vai ver que o partido que fez a indicação dessa mulher é o partido PSOL, que todos nós conhecemos as suas ideologias, os seus comportamentos, e também, infelizmente, acaba tendo partido de apoio dos partidos, a exemplo do PT e outros partidos ligados à esquerda, que exatamente quer desconfigurar aquilo que Deus criou macho e criou fêmea, Deus criou homem e criou mulher. Então, quando você faz essa permissão e uma comissão que está na Câmara dos Deputados para defender o direito das nossas mulheres, e quando eu estou dizendo nossas mulheres, eu sou casado, sou filho, nasci, foi fruto de uma mulher, sou casado com uma mulher e sou pai também de uma mulher, né? Então, a opção eu preciso respeitar, como respeitar também a religião que as pessoas escolherem, mas o que a gente está vendo não é as pessoas dessa categoria lutando por direito, elas estão lutando por privilégios. E nós não podemos permitir que nenhuma categoria, que nenhuma classe social tenha privilégios. Nós precisamos ter todos nós direitos. E a Constituição, desde quando foi reformada em 1988, já separava o que é homem e separava o que é mulher. Então, infelizmente, é essa a realidade que nós estamos vivendo no Brasil. Só que, infelizmente, quando você vai ver os partidos que apoiam e dão legalidade a isso, são os partidos literalmente da esquerda que querem desconstruir aquilo que Papai do Céu construiu. Então, é meu comentário de hoje, e o meu desejo é que Deus, de fato, abençoe todas as mulheres, que Deus continue protegendo ela. Mulher que tem um papel muito importante na sociedade, mulher que tem um papel muito importante na política, mulher que tem um papel muito importante na formação e na criação dos seus filhos. E, infelizmente, o que as mulheres do Brasil receberam de presente no mês de março, que é o mês que se homenageia às mulheres, foi um presente de pegar uma mulher ou um homem, não sei dizer exatamente, que trem é esse, e colocar como presidente da Comissão de Direito das Mulheres. Já dizia o professor Otávio Mangabeira, pense no absurdo, na Bahia tem precedente. Mas aí, se ele estivesse vivo no dia de hoje, ele diria que pense no absurdo acontece com os partidos da esquerda e na Câmara dos Deputados. Mas Deus abençoe e proteja todas as mulheres brasileiras. Mas hoje eu estou tendo aqui a alegria de receber no nosso podcast com café a mulher que faz parte da minha vida, a mulher que me completa, a minha mulher que me realiza, lógico, como homem, né? Porque o homem, ele nasce, cresce, e ele precisa casar, e precisa produzir para a sociedade. Então, essa mulher foi a mulher que Deus colocou na minha vida. Esse ano, se Deus permitir, e vai permitir, porque nós já estamos, a não ser que ele volte, né, daqui até lá, mas no mês de setembro agora, nós vamos completar 25 anos que nós estamos casados, né, fruto desse nosso casamento. Nós temos dois filhos, dois projetos que Deus nos entregou para tomar conta, se bem que ela cumpre um papel mais importante do que eu no processo da criação dos nossos filhos, e a gente louva a Deus, é o papel fundamental que a mulher equilibrada exerce dentro do lar. Então hoje eu estou aqui recebendo a minha companheira de luta, de vida, a mulher que aguenta os meus porres, a mulher que me ajuda na minha caminhada, na minha sobrevivência, principalmente no aspecto político, e a minha esposa, essa mulher de Deus, nossa querida irmã Ariene, Ariene Gosculto, né? Então, Ariene, muito bom dia, parte do Senhor, seja muito bem-vinda aqui ao Podcast com Café.
2: Muito bom dia, paz do Senhor, aos ouvintes, e é muito bom estar aqui compartilhando esse momento com vocês.
1: Como eu prometi aos nossos ouvintes, né, em especial às mulheres, que no mês de março nós iríamos sempre estar aqui conversando com algumas mulheres, né, mulheres que podem contar um pouco da sua trajetória, um pouco da sua caminhada, mulheres assim como você que está do outro lado nos ouvindo, ou você que está nos assistindo, e aí foi até o comentário que eu fiz há poucos instantes, né? Mulher que sente as mesmas dificuldades que as outras, que tem as mesmas frustrações ou as mesmas alegrias, mulheres que podem compartilhar alguma coisa, mulher que tem seu ciclo menstrual, mulher que é mãe, mulher que é tanta coisa, né? E nós, seres humanos que somos os homens, estamos aqui debaixo da rede dessa mulher. Nosso presidente, ele sempre diz que o homem que é inteligente é aquele homem que obedece à esposa, né? Então, quando ele nasce, ele já tem que obedecer à mãe. Quando ele cresce, casa, obedece à esposa. Depois vem os filhos, aí, no caso, a filha, aquele que tem o privilégio de ter filha, acaba o cara sendo mandado pela filha. E depois que vai chegando um pouco mais para a idade, aí vem as netas, e é a neta mesmo que acaba mandando em todo mundo, né? Então, hoje eu estou aqui exatamente com a mulher que manda em mim, né? Que é minha esposa. Então, Ariene, nos conte um pouquinho, quem é a Ariene?
2: É filha de Dona Maria Trindade e José Góes Neto, uma família com 10 irmãos, 7 mulheres e 3 homens. Fui criada num lar cristão, graças a Deus. Tive meus percalços na vida, mas o Senhor sempre esteve comigo. Consegui casar com um bom homem. Eu falo que foi o melhor que tinha na galáxia. O Senhor preparou para mim. Construímos uma família abençoada, com 2 filhos. E sigo aqui com o propósito de servir a Deus naquilo que Ele escolheu para a nossa família.
1: Maravilha, nós vamos conversando aí com nossa amiga, irmã, parceira, Ariene, né? Ariene, minha esposa, né? Que hoje a produção aqui já disse que eu não estou olhando para a câmera, que hoje eu estou meio tímido, né? Estou aqui com a minha esposa. Mas, minha preta, você falou que, né, ali, fruto da criação, sua mãe, seu pai, seus irmãos, e nós nos conhecemos lá em Porto Seguro, e até numa convenção, e de lá, lógico, a gente começamos a namorar, e hoje casados, graças a Deus, há 25 anos, né? Mas nessa sua trajetória antes do casamento, você falou que nasceu no lar evangélico, né? Como era o seu dia a dia ali na igreja, sua caminhada? Hoje, eu sei que às vezes acontece, e até comentava isso aqui no primeiro programa desse mês, que a gente vive um pouco a geração das meninas, eu quando estou dizendo as meninas, as adolescentes, já que estão entrando para a fase de jovem, um pouco diferente da fase que nós vivenciamos, né? E a idade nossa é bem, bem parecida, apesar de não parecer que eu sou bem mais velho, né? Mas a idade nossa é bem parecida, né? Graças a Deus, como diz o pastor, quando a mulher está sendo bem cuidada, mas sem querer gabar o toco no meu caso, mas a gente vive uma geração um pouco diferente dessa que essa turma está vivendo. E às vezes é muito fácil, talvez, quem está... E quem vê as pessoas no dia de hoje, quem vê a caminhada, diz assim, rapaz, mas ali tudo foi muito fácil, tudo chegou com muita facilidade, ou às vezes as coisas caíram do céu, ou qualquer coisa parecida. Né? Então, você nos conte um pouquinho dessa sua caminhada na igreja, como adolescente, como jovem, as dificuldades que vinham. Se também, de repente, você tem alguma experiência que passou naquele tempo, que talvez, se acontecesse a mesma coisa, a pessoa, quem sabe, até se afastou, mas ali por um posicionamento que o pastor teve, ou às vezes até que sua mãe ou seu pai tiveram naquela sua caminhada como crente.
2: Não, eu tenho muito orgulho dessa época e vivenciaria tudo de novo. Nada era fácil, mas a gente não enxergava como dificuldade. A gente foi criada na igreja, as pessoas estavam limpar, a gente limpava, evangelismo, ficar na cantina, quando tinha festa, que isso era legal, tinha que fazer comida para os visitantes, a gente ia para a cozinha para ajudar. Evangelismo, de ir caminhando, visitar hospitais, não era penitenciária, cadeia, minha mãe nos levava. Eu tenho muito orgulho disso. E te confesso que sinto falta. A gente, parece que antes éramos mais engajados nisso. E para mim foi um aprendizado. Tinha dificuldades, que às vezes a gente tinha que caminhar em pau de arara. Mas foi muito bom. É um tempo que eu, mesmo com dificuldade, tenho saudades.
1: Rapaz, mas o pau de arara, até para as pessoas que não conhecem, que às vezes a gente está falando com gente de toda a região, né? É aquele caminhão que tem uma carroceria, e aí botavam umas tábuas, uma madeira, né, atravessada, e ali era quem servia de banco. Então, normalmente, aí se amarra pau de arara. Que se você pega uma gaiolazinha de uma arara, você vai ver que tem normalmente sempre tem uma tábuazinha, né, um pauzinho, que é onde a arara fica, por isso se amarra pau de arara. E é com a maior alegria.
2: Bom, era festa. E isso quando era pau de arara. E às vezes era... como é que é o nome daquele caminhão que carrega areia? Caçamba.
1: Mas a caçamba já não tinha como botar.
2: Não, mas era sentar e era festa. E íamos saímos de Porto para o Cambolo, Baianão. A maioria desses lugares não tinha energia ainda e nós íamos caminhando. Você sabe a distância. E era festa.
1: Maravilha, pai. Nós estamos conversando aí com a irmã Ariane. Ariane, que é minha mulher, também, que eu falo com orgulho. Mas tem alguma experiência assim, nega, na sua vida como cristã, como jovem, né? Falo como jovem, né? Para a gente ajudar quem está do outro lado, que hoje a gente vive numa geração que qualquer coisa que se fale, às vezes até como dizem, né, os mais velhos, e eu às vezes a primeira pessoa que eu vi usar essa expressão foi sua mãe, enche o capim do bucho, né? Que é onde a pessoa fica zangada com uma fala, com uma coisa, às vezes até com um líder de jovem, um líder de adolescente, ou às vezes até o próprio pastor faz um comentário, ou age de alguma forma, e a pessoa fica com esse capim do bucho inchado, né? Então hoje, em qualquer coisa que se fale, ou qualquer correção que se faça, já nisso. Você teria assim, alguma experiência de algum pastor que passou na sua juventude, na sua adolescência, que teve essa atitude, e que, vamos dizer assim, naquele momento vocês acharam até que é um absurdo, mas hoje você vê que o cuidado era o zelo do pastor.
2: Nunca me deu o direito de encher o capim no bucho. Encher o capim no bucho, não. Minha mãe me ensinou sempre, pastor falou, mais velho falou, eu posso achar que está errada, mas eu vou acatar. Então, todos os pastores que passaram pela minha vida foram homens de Deus, que me ensinaram, e eu só tenho a agradecer. Nada a reclamar.
1: Mesmo que zangasse ali...
2: Mesmo que zangasse, se ele estava reclamando, provavelmente estava fazendo alguma coisa errada, era para o meu bem.
1: Porque hoje, se essa turma que está aí, qualquer coisa que fale, aí não vou mais para a igreja, eu zanguei com o pastor, zanguei com a líder me chamou a atenção. Já percebeu que...
2: Sim, se chamou a atenção porque estava precisando. E não há melhor lugar no mundo do que na casa do Senhor. Isso que a gente tem que pôr em mente.
1: É, hoje nós estamos aqui batendo esse papo para lá de saudável com a minha queridíssima esposa, Ariene. E hoje a Ariene é advogada e tem nos ajudado bastante. Mas, Ariene, você, até para que as pessoas possam conhecer um pouquinho, né, da sua caminhada, nesse aspecto da sua formação, como foi essa experiência das escolas na academia, fazendo curso de direito? Foi fácil, não foi? Foi bem tranquila? Que conselho também você dá? Porque ainda hoje estava conversando com uma família, e na família eu estava, uma das meninas que terou 18 anos agora, concluiu o ensino fundamental, e eu dizendo a ela que ela, né, se esforçasse, estudasse, procurasse se formar, e inclusive é o conselho que a gente sempre procura dar para os nossos filhos, em especial, né, para a Duda, que falo Duda que é a nossa mais nova, está, né, com 16 anos, né, porque eu aqui conversava no início desse mês, e falávamos da violência doméstica, e uma coisa ela acaba se encaixando um pouco com a outra, porque quando a mulher ela tem a sua independência financeira, ela não se sujeita a muita coisa. Infelizmente, eu falo porque, de forma assim, eu estive conversando com uma pessoa que tem um trabalho social numa comunidade aqui em Salvador, e a maioria das pessoas, né, assim, dessa pessoa que ela prestava essa assistência, muitas são mulheres que são agredidas dentro de casa, seja com agressões verbais ou até as agressões físicas. Só que, infelizmente, também elas acabam aceitando, convivendo com aquilo, fruto de não querer ou de não ter para onde ir, não ter a sua manutenção, não ter a sua independência financeira, não ter profissão, às vezes casou muito nova, algumas e não poucas, até a sua maioria, nem sequer o ensino fundamental elas terem concluídos. Então elas acabam ficando nessa dependência, né? Então eu acho que é prudente salutar que todas as mulheres procurem ter essas independências, né? A começar da sua da escolha da sua profissão, do exercício da sua profissão. Lógico, se no percorrer da sua caminhada você for cuidar da sua casa, e quando eu digo cuidar, que independente de estar trabalhando ou não, o cuidado da casa sempre é da mulher, né? Mesmo que, por mais que as coisas sejam compartilhadas, desde a despesa, da manutenção, mas a dona da casa, é por isso que já se chama, né? Quando às vezes alguém começa, ah, para a dona da casa, sempre acha aquela mulher que é a dona de casa, que não tem nenhum outro a fazer externo, né? Mas eu falo a dona da casa, que ela de fato é a dona da casa, ela é a rainha da casa, né? Mas quando essa mulher ela tem a sua profissão, que ela tem a sua independência, ela jamais irá se sujeitar a isso, né? Então é como quem diz, rapaz, você vai tocar a tua vida, eu vou tocar a minha, eu tenho como me sustentar, eu tenho como aqui criar os meus filhos, e mulher ela não deva se sujeitar a isso. Só que infelizmente nem sempre é assim que acontece. Então, no caso mesmo, é assim que acontece. Então, no caso mesmo, preto, lógico, você já formou depois de estarmos casados, já, se não me engano, me parece que já existia neto, não lembro se existia...
2: Existia neto, Duda estava menorzinha. Foi com dificuldades, mas eu tinha uma rede de apoio boa, você me ajudava muito. E eu fui me adaptando, né? Porque teve a época de estágio também, que foi a época difícil. Mas, graças a Deus, eu consegui. Então, fácil não vai ser nunca, vai ter dificuldades. A gente só tem que ir superando, colocando as pessoas certas para ajudar e a gente conseguir o nosso objetivo. E quanto ao estudo, é muito importante. Independente da classe social, a mulher tem que estudar, tem que buscar conhecimento. Eu falo que a única riqueza que é nossa mesmo é o conhecimento. É o que a gente pode adquirir, isso ninguém vai tirar. Então, quanto mais a gente puder estudar, se aperfeiçoar, buscar o objetivo, chega lá. E ser independente, eu falo em sentido financeiro, é muito bom. Então, mulheres, se esforcem, busquem. o Senhor vai ajudar você a conseguir, assim como Ele me ajudou. Aos olhos humanos, eu não conseguiria o que eu consegui. E eu sei que tudo o que veio a mim foi pela bondade de Deus.
1: Teria, assim, alguma experiência dentro desse período de academia, quando eu digo academia no curso, que você poderia se contar de grande dificuldade, você se esforçar, sair do anormal, né? Pô, sair do normal, né? Que quando a gente sai da caixinha do normal, como quem diz, rapaz, se eu não empurrasse aqui, as coisas não davam certo.
2: Tem. No início eu tinha que pegar dois ônibus para ir, né? Dois para voltar. Aí tinha épocas que eu tinha que levar Duda e Neto para a sala de aula. E as coisas. Mas essas são as que mais marcaram.
1: Então os meninos já passaram pela faculdade.
2: Já passaram pela faculdade.
1: É por isso que entre tantos hinos, né, que fala muito assim com a gente, às vezes eu vou viajando assim dentro do carro e aí eu canto com medo. Quem me vê cantando pensa que todo tempo foi só alegria. E que nessa vida eu nunca tive motivos para chorar. Então, na verdade, Deus tem sido extremamente generoso com a gente, com a nossa caminhada. Não foram dias, né, fáceis, mas em tudo nós somos agradecidos ao Senhor por tudo que aconteceu, por tudo que passamos, por todos os percalços, né, tudo na nossa vida. Ele serve de ensinamento, serve de experiência para que a gente possa até ajudar outras pessoas pela vida que passou, pelo momento que passou, né, e graças a Deus vai se tocando. Hoje você, a minha esposa, lógico, tem um trabalho social que é desenvolvido lá na Assembleia Legislativa, que é chamado Assembleia de Carinho, e você está vice-presidente, juntamente com a Tanísia, que é a presidente. Nos conta um pouquinho como é desenvolvido esse trabalho, quem são as pessoas que vocês assistem, né, qual o trabalho que desenvolve nessa Assembleia de Carinho, nesse trabalho social.
2: O Instituto Assembleia de Carinho é composto pelas deputadas e esposas de deputados. Fazemos trabalho voluntário com parcerias, funcionários e pessoas que se propõem a nos ajudar. E o interessante é que a ação social é um propósito que o Senhor deixou para nós, como povo dele aqui na Terra, porque desde o início ele se preocupou com viúvas, órfãos, pobres e estrangeiros. Então a ação social está no coração de Deus. Quando a gente ajuda o próximo, nós estamos demonstrando para o mundo como Deus é.
1: Ela falando aí da Assembleia de Carinho, né, que são as deputadas, né, se não me engano, parece que nós temos lá 10 deputadas, as esposas têm procurado fazer esse trabalho, lembrando que foi criado desde a época da dona Eleusa, né, que é a esposa do senador Coronel, quando ele era presidente, hoje é presidido por Tanísia, né, que é a esposa de um colega nosso lá, deputado Ângelo, e minha esposa Ariane é a vice, tem visitado vários institutos aqui em Salvador, seja do Martagão, faz um trabalho também junto com o Hospital Martagão Gesteira e tantas outras.
2: Aristide Maltês.
1: Aristide. Procura parcerias com prefeitos para que possa estar ajudando essa cidade. Agora, o importante também assim, que todas as pessoas envolvidas são pessoas voluntárias.
2: São voluntárias.
1: E dentro disso, procura fazer um trabalho de humanização. Né? Porque quando eu digo assim, humanização, porque todos, né, os 63 são deputados, cada um exerce suas atividades, cada um, às vezes, né, não digo todos, exerce algum tipo de trabalho social que desenvolve de forma pessoal. Como é o nosso caso especial, nós temos o Expresso da Saúde, onde a gente fazemos atendimento em várias regiões, muito embora na área de saúde. Já tivemos em Muritiba, já tivemos em Jacobina, estou falando essas duas cidades, né, porque são as cidades onde a nossa rádio chega de forma muito significativa, achei que fizemos em Cruz das Almas e tantas outras cidades, eu aqui vou esquecer as cidades, mas esse trabalho da Assembleia de Carinho é exatamente um trabalho que é feito por elas, né? E lógico que é importante que os deputados também participem, ajudem a desenvolver esse trabalho. Dentro dessas visitas que vocês fazem, de conversar, de trocar ideias, de trocar experiência, de levar um abraço para o próximo, tem alguma assim que lhe marcou mais e que você acha que poderia até se fazer mais alguma coisa, mas as limitações elas acontecem, uma coisa assim que mais marcou vocês, né? Eu falo tanto você, às vezes também a Tanisa, as pessoas que acompanham, porque às vezes tem equipe que acompanha, tem outras esposas de deputados que também acompanham vocês.
2: Eu não vou lembrar o nome da creche, mas eu lembro que foi uma creche que nós visitamos na época de Eleusa ainda. Para mim foi a que mais marcou, onde tinha crianças e elas eram muito carentes. E, inclusive, a gente sentou no chão com uma que ela se agarrou, que não queria soltar. Então, essa foi a que mais me marcou. Mas qualquer visita que você faça, qualquer lugar que você vai, vai te marcar. Porque a gente pensa que pode ajudar só com muito. Não, você pode ajudar com pouco. Quando você vai numa casa e escuta um velhinho, às vezes ele está tão carente, ele só quer conversar. E isso, a gente acaba voltando de uma forma, voltando melhor. A gente acha que vai deixar alguma coisa, nós que vamos receber. E é uma sensação gostosa. O que eu indico é que para todo mundo que puder fazer um gesto de carinho, uma visita, o que você puder fazer para um próximo, o retorno é surreal. A gente pensa que está levando alguma coisa, não. A gente sempre volta com uma sensação muito boa. A gente que recebe em troca.
1: Que bom, rapaz. Mas assim, se nessas visitas que vocês fazem, normalmente vocês vão ou vai uma outras pessoas também que vão acompanhando? Se alguém de repente quiser ir também?
2: Não, é aberto. Sempre põe o convite, quem quiser ir, inclusive até o senhor está convidado para ir na nossa visita amanhã. Amanhã nós vamos no Martagão para ver como podemos ajudar. E é aberto. Quem quiser ir pode nos acompanhar nas visitas, sim. Mas sempre será um prazer.
1: Maravilha, pai. Nós estamos conversando aí com dona Ariene, doutora Ariene, essa mulher de Deus, que cumpre o seu trabalho social, que ajuda, que é mulher, que é mãe, que foi menina, e quando eu digo assim, foi menina, ela não se acha...
2: Não, eu mantenho a minha alma de menina, eu vou ter 100 anos, mas minha alma vai ser de menina.
1: Você acha coroa, e eu respeito 100%, mas eu falo, foi menina na igreja, desculpa, foi criada na igreja, como ela mesmo disse, né, com as dificuldades, uma família numerosa, né? E aí, contar um pouquinho aqui também da família, das suas experiências. Lá são quantos? 11, né?
2: Somos 10, querido. 7 mulheres e 3 homens, e teve os que ela ajudou a criar, né?
1: Achou pouco.
2: Coração grande, coração de mãe.
1: Aí nos conta um pouquinho aí dessa experiência, como a convivência, né? Porque no meu caso especial, apesar de lá em casa sempre ter visitas de primo, uns às vezes passava mais de um dia, passava dias, um vinha do interior, passava um diazinho, mas a família nossa sempre foi resumida em 3, né? E no seu caso eram 10, mais os agregados também que chegavam, né? Então, assim, nos conte um pouquinho dessa experiência da família numerosa.
2: Eu só tenho boas lembranças. Minha experiência em família. Ter família grande, eu gosto. Eu, por mim, teria mais uns 3 filhos, mas como o irmão não tem tempo para a gente fazer...
1: Okay.
2: É muito bom quando nos juntamos. É claro que foi uma infância com dificuldades, né? Meu pai e minha mãe alimentassem tanto de gente. Claro que não tinha fartura, tinha o básico. Mas fomos criados na rua, correndo, brincando, éramos livres. subindo em árvore, tomando banho de rio. Eu não tenho do que reclamar. Aliás, eu gostaria que os meus filhos tivessem um pouco da minha infância.
1: Você fala assim da sua infância, no sentido da...
2: Da convivência com mais gente, de poder correr na rua, de poder subir em árvore. Né? Eles não têm isso hoje. Não têm essa liberdade.
1: O tempo era outro. Eu também fui criado jogando a bolinha na rua, arrancava a cabeça do dedo e passava... Eu vi até um cara um dia desse falando do Mecholite, né? Que passava... Ele disse que era uma raquetezinha, né? Quando passava aquela raquetezinha, a alma saía do corpo, né? No caso, né, minha mãe ainda disse que ainda tinha que dar uma sopradazinha, né? Aí dava aquela sopradazinha, mas fazia parte da convivência da criança, a criança da rua, né? Lógico que às vezes o mundo que te vive é hoje, outro, né? Naquela época, né? Eu tô falando naquela época, talvez mais ou menos 30 anos atrás, quando nós éramos ali adolescentes, jovens, né? 35 anos atrás, até a vizinha ou o vizinho auxiliava na criação, né? Sim. Você tava ali na rua, os vizinhos sempre passando o olho, olhava, né? E quando fazia um comentáriozinho, se um vizinho fizesse uma queixa aos seus pais, podia estar certo de que a correção viria, né? Hoje, se o vizinho falar um negócio desse, é capaz do pai brigar com o vizinho que está fazendo queixa do filho dele. Então você vê que o mundo, de fato, é um mundo diferente do que a gente está vivendo. E olha o que nós estamos falando, ainda a gente não chegou na meia idade, né? Quando diz a meia idade, 50 anos. E a gente olhando assim, vê que é uma coisa que não era muito distante da nossa convivência. Agora imagine quando você conversa com uma pessoa, né, com 70 anos, 80 anos, né, que vive um outro mundo. E aí eu te falava aqui no começo sobre a questão da importância da mulher. Você vê que a maioria dos professores eram professoras, né? Existia poucos professores lá atrás, então era bem mais professoras. E elas exerciam um papel fundamental na criação também do aluno, no caso da criança, porque ela tinha liberdade dos pais para fazer a correção. E quando eu estou dizendo a correção, não era só reclamar, não, se precisasse dar uma palmada, dar o apagador. Né? Eu me lembro que algumas vezes eu tomei uma palmatóriazinha daquele apagador. Isso hoje, se falar um negócio desse, é um absurdo, né? Então, era um papel que a professora ajudava nessa criação. Eu me lembro que, inclusive, tinha uma professora que morava na mesma rua da gente, e era, vamos dizer assim, que era aquela professora que a gente procurava andar mais no padrão, porque era mais fácil a notícia chegar em casa, caso aquela professora falasse, né? Mas o mundo é diferente, é um trem meio complicado. Mas, assim, nos conte um pouquinho sobre...
2: Em relação a vizinhos. Os vizinhos nós tínhamos como família, né? Que cuidava um dos filhos dos outros e se precisasse de alguma coisa, eles estavam ali. Ah, vizinho, faltou açúcar, toma. Era bom demais. Eu tenho lembrança boa dos meus vizinhos. E final da tarde, todo mundo ali na porta da rua, conversando, trocando ideia, que não era fofoca, era trocar ideias. E isso é muito bom. Hoje em dia a gente nem sabe o nome dos nossos vizinhos, né?
1: O mundo está diferente. E aí, usando a expressão que eu ouvi um dia desse, uma pessoa falar que eu não sei onde foi que ele arrumou essa expressão, em que dicionário foi, mas ele sabe que o mundo está de mudado. Né? E, de fato, você vê que o mundo é diferente, as pessoas são diferentes, né? E essa criação... Mas vamos continuar conversando, batendo esse papozinho aí com nossa querida irmã, doutora Ariene. Agora, nos conte um pouquinho, Ariene, você falando aí da convivência ali do irmão, o que representa para você e também o que é que você pode trazer de conselho, talvez até que você falou aí da orientação de sua mãe sobre a questão do pastor. O pastor falou, vamos seguir a orientação do pastor, o pastor corrigiu, vamos seguir, né? Mas assim, o que é que representa os seus pais para você?
2: Minha base, para o meu pai, mesmo não sendo cristão, por enquanto, sempre foi um homem íntegro, sempre gostou de tudo muito certinho. É, para você ter uma ideia, ele nunca gostou de comprar parcelado, para não faltar uma parcela e ele não ter dinheiro, e na cabeça dele a polícia viria na porta. Então, para você ter noção de como ele é bastante rígido. E minha mãe parece que era militar, tudo certinho, tudo na régua. Inclusive, em relação ao professor, quem era doido de responder um professor? O professor falou, tem que obedecer. Não tinha essa de estar questionando, não. E eu sou muito grata pelos meus pais. Eu só tenho... Tive correções, que minha mãe nunca foi fácil, meu pai nunca me bateu, mas a minha mãe tinha a mão solta. Ô, mulherzinha que gostava de...
1: É a mão pesada.
2: Uf. Mas, na cabeça dela, percorrigia, né? Então, também agradeço por isso, pelas correções e por ela ter lutado para nos dar o que ela podia de melhor, pelo nosso estudo, saúde. Ela sempre corria atrás. Estou muito orgulho da família que eu tenho. Meu pai, que sempre trabalhou, não eram trabalhos leves, mas para nos alimentar e dar o que podia de melhor na época, né? Então, para mim, eles foram uma base importante para eu ser o que sou hoje.
1: Com todas as dificuldades, né? Mas é como você mesmo diz, né? Foi a base. Tirava, às vezes, da... Vamos dizer assim, como usando a expressão, tirava da boca para dar aos filhos. Então, você criar dois, não é fácil, mas é mais fácil. Né? Acho que eu não compliquei, não. Mas criar 11, criar 10... Né?
2: Criar 10, e ainda se fosse chegando, abraçando, trazendo para perto, cuidando, como se fosse dela também. E até hoje você sabe que é assim, né? Ela sempre quer mais um.
1: lembra a quantidade, no caso, né, de seus pais, graças a Deus que todos dois ainda estão vivos, de netos e bisnetos?
2: Ah, não, meu irmão, aí você tem que pegar a calculadora.
1: E fazendo a raiz quadrada?
2: Fazendo a raiz quadrada. Se eu tivesse combinado, eu tinha feito, agora não tem como.
1: É, a Vera, graças a Deus, tem uma família muito grande, né? O velho Zé Góes, grande figura, é meu fã. Mas a Vera também é minha fã, eu não é só eu, o casal é meu fã. Né? E a gente louva a Deus por isso, ela não pode falar isso, não, mas eu posso, né? Porque, na verdade, eu casei com o que eles chamam de mais precioso, apesar de ter, são sete, mas a filha que ela mais gosta é a Ariane. Então, como eu casei com a Ariane, acabou também. Acho que ela não ficou com ciúme, não. E aí pegou o amor.
2: Tanto mas quer casar, causar intriga,
1: né? Tanto é que os outros, ela chama de genro. No meu caso, ela disse que eu sou filho, né? Então, você vê que o estágio é diferente, né? E, assim, eu posso, aproveitando até que ela está aqui, falando na ausência, assim, quando nós casamos, nós passamos por muitas dificuldades. Algumas pessoas bem mais próximas, né, que sabem assim, um pouco da nossa caminhada. No primeiro momento, eu morando aqui em Salvador, e aí a gente tentando, ela trabalhava na TAM, era uma loja lá em Porto Seguro, tentando transferência, não conseguiu, ficarmos nesse período eu morando aqui, ela morando lá. E aí depois eu mudei para lá, e passamos algumas dificuldades na vida, né? Mas em tudo nós sempre fomos agradecidos, e eu posso afirmar, Ariane, que eu acho que em tudo que nós passamos na vida, eu acho que, e posso dizer assim com muita certeza, que eu acho que o alicerce que nós tivemos de formas diferentes, a criação acho que até também de forma diferente, mas eu acho que o respeito dentro de casa e a criação dos nossos pais foi que nos ajudaram a gente conseguir sobreviver, né, as intempéries da vida, as dificuldades. E aí, como eu falei já algumas vezes aqui, volto a repetir, quer dizer, esse ano a gente completa 25 anos de casado, no mês de setembro. Né? O meu desejo, inclusive, era que a gente pudesse fazer uma grande festa para o Senhor, né, de agradecimento por esses 25 anos. Então, assim, eu acho que essa criação, né, apesar de termos sido criados em tempos

0: tinha aquela convivência com os primos. E aí meu pai dizia, ah, você está 30 dias, você não vai sair para casa de ninguém. Então ficava ali, casa, igreja, igreja, escola e vice-versa e tal. Então, meu pai, ele tinha essa política, né, desse tipo de correção. Já minha mãe era no tapa, era no beliscão, era na sandália comendo no centro. E eu louvo muito a Deus pela vida dos meus pais, a forma com que nos criou. Então, assim, se percebe que era bem, bem parecido, né, o caso de Zé Góes e Trindade. Né? Zé Góes não fazia correção, quer dizer, ele não fazia correção em Ariene, né? Mas nos outros, o Zé Góes também não era brincadeira. Né? E Trindade tinha o pulso mais firme nesse sentido dessa correção. E aí eu posso, mais uma vez, falar a importância que uma mulher equilibrada, uma mulher de pulso firme, tem dentro de casa. E às vezes o homem que, somente naquela época de seu pai, na criação de vocês pequena e também da minha, ele era quem mais se esforçava no sentido da manutenção. Né? E a mãe, ela tinha ali aquela responsabilidade, mesmo que às vezes fazia alguma coisa, no caso de uma Trindade que costurava, vendia um geladinho, alguma coisa, se virava nos 30 para fazer um complemento, né? Mas quem saia de manhã cedo para ir para labuta e tal, sempre ali é um homem que é tido como provedor. Então, assim, quem tinha que era um menino amarrado na cintura, o outro segurado na ponta da saia, porque a gente está falando de 11 pessoas, você tem uma escada aí, né?
1: Isso mesmo.
0: Diferente, às vezes, daquela família que tem dois, no nosso caso especial, quer dizer, a gente tem um intervalo de Duda para Neto de praticamente quase 5 anos, 4 anos e alguns meses, né? Então, vamos dizer que é mesmo que um já está correndo e você está com o outro no colo. Mas no caso lá de Ariene, era literalmente a escadinha, né? Então, imagine o papel que uma mulher como a irmã Trindade precisou exercer para criar esses filhos. Né? E eu posso dizer porque conheço. Hoje tem uns 2 ou 3, não, acho que só 2, que não estão no caminho do Senhor, mas são homens de bem, né? São homens que cumprem as suas responsabilidades. Então, assim, nenhum deu para bandido, nenhum deu para quem não presta e tal. E se alguém lá atrás, talvez até um que caia na peia, talvez não entendia, mas tanto é que ninguém deu para quem não preste. Né? E hoje, conversando com algumas pessoas, nós estávamos falando com a irmã que tem um trabalho dentro de uma comunidade, de uma escola. Quer dizer, ela lidar com todo tipo de criança, todo tipo de gente, e ver que algumas coisas acontecem exatamente por falta de correção do pai. E quando a gente fala de correção, não é a correção física, né? É a correção de corrigir. E se necessário for, né, uma palmadazinha, isso não tira a vida de ninguém, não. Né? Eu volto a dizer, eu tomei 2 perdas de meu pai. Uma, eu me lembro que meu pai não queria que a gente fosse num determinado local. Naquela época, eu e meu irmão gostava de jogar bola. E meu pai, por algumas vezes, disse que não queria que a gente fosse para aquilo. E não era no mesmo bairro que a gente morava, era no outro bairro e tal.
1: Quando a gente casa, a gente não casa só com a pessoa, né? A família vem junto. Então, eu sempre incluí na minha oração. Não quero ninguém que não seja aceito pelos meus pais. E principalmente pela minha mãe.
0: Mas ela, quando viu o negão logo, ela se apaixonou. Esse negão é diferenciado, né? Mas aí, conversamos, né, com a nossa querida Ariene, minha esposa, a doutora Ariene, essa mulher de Deus, uma bênção para a minha vida, uma bênção para a minha trajetória. E a Ariene já fica as suas considerações finais, né? Infelizmente a gente chegou ao final do nosso programa, então você vai fazer as suas considerações finais. Eu já agradecendo mais uma vez e parabenizando todas as mulheres pelo seu mês da mulher, né? Quando eu digo mês da mulher, mas reafirmando aqui que Dia das Mulheres são todos os dias, né? E aí é você que me acompanha, você que vê meu dia a dia, o meu dia a dia como pessoa, como político, você pode ter certeza que é fruto também de eu ter uma pessoa em casa que me ajuda, que me compreende, que me aceita do meu jeito, né, me aceita da minha missão que exerço, porque reconheço também que não é fácil. Às vezes acontece de não ser isso uma vez ou duas vezes, de

0: eu passar alguns dias viajando, às vezes chegar em casa tarde, no outro dia ter que sair cedo. Então, chegar em casa, encontrar a mulher, os meninos dormindo, no outro dia sair, deixar eles dormindo. Né? Então, e às vezes acontece, e nem toda a mulher tem a compreensão disso. Né? E às vezes, até quando a gente está falando assim, alguém diz: não, rapaz, é por conta das relações sexuais, alguma coisa. Não, é a convivência, né? Que ela é muito mais importante do que qualquer coisa. Então, você entender o seu companheiro, você participar do projeto do seu companheiro, você participar daquilo que Deus deu para você fazer. Então, isso é muito bom. Eu confesso a vocês que quando eu chego em casa que ela não está, para mim, literalmente, é como quem em casa está faltando alguma coisa que é impreenchível, né? E quando eu tô dizendo, não é que ela não pense diferente, mas é como ela disse, ela já se acostumou. E às vezes acontece de eu chegar em casa alguma coisa, ela ainda não ter chegado, foi fazer alguma atividade, tem essa questão da assembleia de carinho, e aí eu, moleque, cadê tu e tal, e lá vai, né? Exatamente porque eu não acostumei e não acostumo com isso. Mas eu acho que a cumplicidade, né, o carinho, o respeito que nós temos um pelo outro, e graças a Deus, Deus tem nos abençoado de forma muito maravilhosa. Então, minha preta, as suas considerações finais. E eu já lhe agradeço aqui pela sua participação no nosso podcast especial no mês de março, que é o mês em homenagem às
1: Amém,
0: mulheres.
1: para finalizar, eu gostaria de deixar aqui um poema de Victor Hugo, um poeta francês, que o homem e a mulher. O homem é a mais elevada das criaturas. A mulher é a mais sublime dos ideais. O homem é o cérebro, a mulher é o coração. O cérebro fabrica a luz, o coração, o amor. A luz fecunda, o amor ressuscita. O homem é forte pela razão. A mulher é invencível pelas lágrimas. A razão convence, as lágrimas comovem. O homem é capaz de todos os heroísmos. A mulher, de todos os martírios. O heroísmo enobrece. O martírio sublima. O homem é um código. A mulher, um evangelho. O código corrige. O evangelho aperfeiçoa. O homem é um templo, a mulher é o sacrário. Ante o templo nos descobrimos, ante o sacrário nos ajoelhamos. O homem pensa, a mulher sonha. Pensar é ter no crânio uma larva. Sonhar é ter na fonte uma auréola. O homem é o oceano, a mulher é o lago. O oceano tem a pérola que adorna. O lago, a poesia que deslumbra. O homem é a águia que voa. A mulher é o rouxinol que canta. Voar é dominar o espaço. Cantar é conquistar a alma. Enfim, o homem está onde termina a terra. A mulher, onde começa o céu. Então, você me completa. Se eu sou o que sou, é porque você faz parte do meu universo. E é muito bom compartilhar a vida com você. Você torna tudo mais leve. Te amo.
0: Ai, pai, olha aí, né? O mistério é forte. É, rapaz, quase que um negão. E quando você falou de roxinol, talvez as pessoas não conheçam, mas roxinol é um pássaro que tem um dos cantos mais belos da terra, que é o pássaro roxinol, inclusive um pássaro muito raro. Né? Então você vê que, por mais águia que você seja, sem o roxinol você está se acabando. Então, meu filho, procure o teu
1: E um
0: roxinolzinho.
1: completa o outro.
0: E para casar, que é coisa boa, coisa maravilhosa. Se tem uma coisa boa que Jesus fez, é uma esposa equilibrada, uma mulher de Deus, né? Eu quero aqui lhe agradecer, minha pretinha, a sua disponibilidade de vir aqui conversar um pouco, né? Você que não é muito desse ambiente, quando eu digo desse ambiente de programa, de rádio, de YouTube, etc, etc, né? É uma pessoa assim, mais reservada nesse aspecto. Mas assim, se dispôs a vir, a gente conversar um pouco, a falar um pouquinho das nossas vidas, da sua vida, e é muito muito gratificante, né, ter você ao meu lado, dividindo, compartilhando comigo esse projeto tão importante que Deus nos deu, que é representar as famílias brasileiras, em especial aqui as famílias baianas, de ser uma voz da nossa igreja, e você tem me ajudado muito Você tem tornado a minha caminhada mais leve, né? Porque quando eu tenho esse apoio dentro de casa, tem essa sua cobertura, tem a sua oração, essa minha caminhada ela se torna mais leve. Então, assim, muito obrigado por esse companheirismo, muito obrigado pela sua dedicação, muito obrigado pelo seu zelo. E o meu desejo é que Deus continue nos abençoando, nos guardando, e que esse ano nós vamos completar 25 anos, mas se Jesus demorar a voltar, que ele nos dê a oportunidade de completarmos 50, de completarmos 75, de completarmos 100 anos, e continuar glorificando o nome do Senhor. Então, meu muito obrigado. Eu quero agradecer a todos vocês que ouviram, que participaram, que contribuíram com esse programa. É muito, muito bom, de fato muito bom, de forma, além de ser muito bom, para mim diferente, né? Porque você conversar com uma pessoa que lhe conhece, como minha esposa me conhece, é diferente às vezes das outras pessoas, e com certeza é das outras pessoas que eu já tive a oportunidade aqui de conversar, né? Mas se esse programa lhe abençoou, lhe trouxe algum tipo de conhecimento, edificou a sua vida, compartilhe com outras pessoas para que outras pessoas também sejam abençoadas. Meu muito obrigado, Deus abençoe e, se Deus permitir, até de hoje a hoje. 105.9.
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1: Olá, meus queridos irmãos, a paz do Senhor. Estamos começando o nosso programa Escola Bíblica Dominical para Jovens, diretamente aqui pela CDEB TV e aos sábados pela Rádio Vox 105.9. Louvamos a Deus pela sua vida, pela sua parceria. E já te pedimos, se você puder nos ajudar na divulgação, para que mais pessoas sejam alcançadas. Divulga, compartilha o link dessa programação e tenha certeza que mais vidas serão alcançadas pelo poder da palavra de Deus. Estamos estudando a lição de número 7. Esta lição vai falar sobre mais uma teoria, que é uma falácia chamada de a teoria darwiniana. O que é que Charles Darwin, o que é que ele ensinava e de onde ele partiu com essa teoria e esses ensinamentos? Esta lição é a lição de número 7. Nós estaremos estudando no dia 17 de maio de 2026. Eu quero também abraçar o nosso pastor presidente, pastor Valdomiro Pereira da Silva, a diretoria da nossa convenção e todos os nossos irmãos baianos que estão nos assistindo e todos os demais irmãos que nos assistem através da CEADEB TV oficial. Então vamos lá. O texto principal, presbítero Adonias, lá na tela, por favor, o texto principal encontra-se em João, capítulo 1, versículo 3. Está assim escrito: todas as coisas foram feitas por ele, e sem ele nada do que foi feito se fez. O resumo da nossa lição, a teoria darwiniana, ao excluir Deus da criação, contradiz a revelação bíblica, que afirma que todas as coisas foram criadas intencionalmente por um Criador soberano. Esta lição tem três objetivos. O primeiro deles, elencar os princípios da teoria darwiniana. O segundo, mostrar a visão bíblica da criação. E o terceiro objetivo, apontar as consequências da secularização da ciência. Vamos lá. O texto bíblico que faremos menção em sala de aula é o livro do Gênesis, o livro da criação, capítulo 1, versículo 24, que diz assim: e disse Deus, produz a terra alma vivente, conforme a sua espécie, gado e répteis e bestas feras da terra, conforme a sua espécie. E assim foi. E fez Deus as bestas feras da terra, conforme a sua espécie, e o gado conforme a sua espécie, e todo o réptil da terra, conforme a sua espécie. E viu Deus que era bom. Assim os céus e a terra e todo o seu exército foram acabados. Gênesis capítulo 2, versículo 1. E, havendo Deus acabado no dia 7 as suas obras que tinha feito, descansou no 7º dia de toda a sua obra que tinha feito. E abençoou Deus o dia 7º e o santificou, porque nele descansou toda a sua obra que Deus criara e fizera. Estas são as origens dos céus e da terra, quando foram criados, no dia que o Senhor Deus fez a terra e os céus. Ore pelo presbítero Adonias, tá, irmãos? Adonias, só a graça. Toda a planta do campo, ainda que não estava na terra, e toda a erva do campo ainda não brotava, porque ainda o Senhor Deus não tinha feito chover sobre a terra, e não havia homem para lavrar a terra. Versículo 7 do capítulo 2. E formou o Senhor Deus o homem do pó da terra, e soprou em seus narizes o fôlego da vida. E o homem foi feito alma vivente. Pois bem, a introdução da nossa lição. A introdução da nossa lição, irmãos, como é sabido de todos, estou pegando aqui os biscoitos de Adonias. Pode levar, meu amigo. Introdução da nossa lição. A teoria darwiniana, ou seja, a teoria de Charles Darwin, da evolução tornou-se para muitos uma filosofia que exclui a necessidade de um criador. Ela defende que as espécies surgem e se transformam ao longo do tempo por meio da seleção natural e de mutações aleatórias. Nesta lição, analisamos porque a interpretação darwiniana estrita da evolução é considerada falaciosa no contexto cristão e como essa visão se confronta com a revelação bíblica, tornando-se incompatível com a fé cristã. Pois bem, nessa primeira parte da nossa lição, nós vamos abordar três subtópicos. O tópico, ou essa primeira parte, tem como tema Princípios da Teoria Darwiniana, onde nós abordaremos a origem por acaso, depois a ausência do design, seria o design inteligente, e implicações ateístas. Pois bem, origem por acaso. A teoria darwiniana sustenta que a vida surgiu de forma espontânea a partir de elementos químicos simples, sem qualquer direcionamento ou intenção. Por favor, pastor Júnior, corta aqui para mim. Isso, o senhor está fera, viu, varão? Deus abençoe, estamos aqui com o pastor Júnior de... Cruzeiro do Sul, pastor Pedro de Cruzeiro do Sul, Deus abençoe, está nos ajudando hoje aqui. Hoje ele é o nosso diretor, colocamos Adonias para fora. Brincadeira, irmãos. Mas vamos lá. Observe, irmãos, que Charles Darwin nunca foi cientista. Ele era um naturalista, mais precisamente com um botânico. E, dado momento, um navio chamado Beagle, da Inglaterra, estava fazendo expedição por continentes e resolveram levar alguns naturalistas para fazer observação da natureza e tudo o que envolvia a natureza. Ele participou, ele coletou amostras de países diferentes e ele chegou à conclusão de que não existia um ser superior que havia criado todas as coisas e sustentava como a igreja cristã da Inglaterra, os puritanos, pregavam. E ele começou, então, a crer diferente. Ele começou a acreditar que não existia um criador, não existia um design inteligente, mas que existia exatamente uma mutação, vidas que já existiam no passado, e por uma questão de seleção natural, elas foram se aprimorando. E começou a difundir essa ideia, que depois chegou-se a ensinar que o homem era uma experiência ou melhoramento daquilo que ele entendia como um dos primatas ou macaco, e começou a difundir e foi fazendo essas anotações. O certo é que a filosofia pegou esse pensamento e começou a confrontar aquilo que nós entendemos biblicamente, através da fé, que o homem, que a natureza e todas as coisas foram criadas por Deus, como nós lemos no capítulo 1 do livro do Gênesis. Então, observe que essa teoria de Charles Darwin, ou de Charles Darwin, sustenta que a vida surgiu de forma espontânea. Diferente daquela teoria da explosão do Big Bang, agora ele diz que foi de forma espontânea, onde seres unicelulares foram se aprimorando, transformando em seres pluricelulares e por aí em diante. Todavia, nós sabemos que isso é mais uma falácia do diabo para tirar de Deus o poder da criação. A seleção natural que Charles Darwin apresentou e as mutações aleatórias são vistas como os principais mecanismos pelos quais os organismos se adaptam e evoluem ao longo do tempo. Então, para ele, a vida nada mais é do que uma evolução, onde micro-organismos foram evoluindo e tornando-se depois seres pluricelulares. Vejamos, esse modelo, apresentado então por Charles Darwin, exclui qualquer envolvimento direto de um criador, promovendo uma visão puramente materialista da vida. Só que nós entendemos que Deus, quando fez os animais, Deus, quando fez os homens, e Deus, quando fez a vegetação, cada um ele fez com as suas particularidades. Observem que, quando Deus cria os animais, Deus cria os animais com alma e corpo. Deus, quando cria os anjos, ele cria os anjos com espírito e alma. Mas quando Deus cria o homem, ele cria o homem com corpo, alma e espírito. Inclusive, esse foi um dos assuntos que nós estudamos o trimestre passado, se não estiver enganado, na lição de adultos da Escola Bíblica Dominical, lições da escola da CPAD. Então, observem que nesse quesito sobre a origem por acaso, a gente percebe que o intuito de Charles Darwin era passar uma visão puramente materialista da vida, onde não existe o espírito, onde a vida se resume apenas ao que é material e palpável. Observem a ausência do design. Essa teoria argumenta que a complexidade dos organismos é resultado da acumulação de pequenas mudanças ao longo do tempo, sem a necessidade de um criador, de um design inteligente. Então, segundo Charles Darwin, não era necessário um design inteligente, um criador, mas a própria vida, por uma questão de seleção natural, de busca por sobrevivência, foi cada vez mais se aperfeiçoando. Porém, eu gostaria de lembrar que o homem, que é um ser extremamente complexo na sua interioridade, os órgãos vitais, como estão linkados, olfato, paladar, tato, visão, nós percebemos que, de fato, foi um ser muito inteligente, um ser muito sábio, foi um design inteligente que criou o homem. O homem não pode ser jamais resultado de uma explosão, como a teoria do Big Bang, e muito menos pode ser uma evolução de micro-organismos. Assim, estruturas altamente complexas, como o olho humano, seriam apenas o resultado de mutações selecionadas por sua utilidade ao longo de milhões de anos. Ora, se houve uma mutação no passado, então nós abrimos o precedente para dizer que essas mutações continuam acontecendo. E o olho, desde que a ciência identificou como olho, ele continua sendo olho, o coração, pela mesma forma. Então, nós podemos perceber que essa teoria darwiniana não passa de uma falácia. Negar o design divino é rejeitar as marcas do Criador impressas em toda a natureza, obscurecendo a verdade espiritual revelada por Deus tanto na criação quanto nas Escrituras. Em outras aulas, nós já falamos que o Criador do Universo, ele deixou a sua impressão digital em tudo o que criara. E como nós temos o Pai, o Filho, o Espírito Santo, uma trindade, nós percebemos que tudo que Deus criou, tudo que a trindade participou, nós podemos colocar, de certa forma, como tendo essa impressão tripartida. Observem o tempo, passado, presente, futuro, estado líquido da água, estado sólido, líquido e gasoso. Que mais? Nós temos várias impressões que nós percebemos que, de fato, foi Deus, o Pai, o Filho e o Espírito Santo, que criou todas as coisas. Podemos ver o homem, corpo, alma e espírito. Então, observem como essa impressão digital da Trindade ficou estampada não só no homem, mas na natureza também. Então, observem que negar o design divino é rejeitar as marcas do Criador. E isso é o que o nosso adversário quer. O que o adversário quer é que o homem perca esse elo de ligação com Deus através das marcas, das impressões digitais deixadas por Deus em tudo que ele criou, inclusive no homem. Implicações ateístas. Os que adotam a teoria darwiniana como explicação total da vida concluem que não há espaço para Deus na explicação da origem da vida. Deixa eu te lembrar como foi que Charles Darwin fez. Charles Darwin, ele começou a observar alguns animais, né, como a tartaruga, ele observou os macacos, algumas plantas, e ele começou a observar que essas plantas tinham comportamentos, e esses animais, de uma região para outra. Ele percebia que, por exemplo, uma tartaruga em um país tinha um pescoço menor pela vegetação que estava em volta dela, que era uma vegetação rasteira. Já onde essa vegetação era mais no alto, ela precisava desenvolver um pescoço maior para se alimentar. E foi em cima desses experimentos, que eu não vou chamar de experimentos porque não é científico, mas dessas observações, diferente daquele conhecimento científico que está pautado pela observação, pela hipótese, pela análise. Não foi feito isso. Ele apenas escreveu um livro chamado A Origem das Espécies, mas nós percebemos que não foi um trabalho científico com hipóteses, análises, observações, experimentos, não. Foi apenas observações. E eu preciso lembrar você que, diante do que ele coloca, que o homem é um melhoramento, uma evolução dos primatas, dos macacos, por exemplo, só que como ele fez uma análise apenas externa, ele não conseguiu detectar o que há na parte interna do homem. Observe que ele diz que o homem é uma evolução do macaco, de uma espécie primata. Mas se nós observarmos, por exemplo, o pé do homem, quais dos animais da natureza têm o pé mais parecido com o homem? Não é o do chimpanzé, não é o do macaco. É provado hoje que o mais semelhante são dos ursos do Alasca. Eles têm o pé, o formato muito parecido com o pé humano. Se formos observar as vísceras internas do homem, qual é o animal que tem essas vísceras mais parecidas com o ser humano? Não é o macaco. Certamente não é. Hoje, observa-se que são os porcos. E por isso alguns experimentos são feitos com esses animais. Quando se olha, por exemplo, o crânio, a massa cinzenta, cefálica, quem tem mais parecido com o homem? São os golfinhos. Então, observe que aquela hipótese, aquela ideia que Charles Darwin levantou, ela não se sustenta. Por isso, nós temos cada vez mais a convicção de que o homem é resultado da obra-prima, como a Bíblia diz. E viu que tudo que Deus tinha feito era bom. Mas quando faz o homem, é muito bom. Glória a Deus. Observe mais que isso conduz inevitavelmente ao naturalismo filosófico, que sustenta, o naturalismo filosófico sustenta que só a matéria existe e que não há realidade espiritual. Então, essa implicação dessa afirmação de Charles Darwin, só faz nos levarmos para um naturalismo filosófico e que prega que só existe a matéria porque é palpável, e como espírito seria abstrato e não pode se apalpar, ele não existe. O darwinismo, quando transformado em filosofia de vida, torna-se um pilar do secularismo. E é isso que tem invadido muitas igrejas. O secularismo, a vida secular, tentando pautar a vida espiritual. A fé cristã, por outro lado, afirma que Deus é o fundamento de toda a realidade e que o mundo criado não pode ser corretamente compreendido sem ele. Colossenses capítulo 1, versículo 16, é muito interessante o que Paulo nos assegura nesse texto. Observem, deixa eu ler para os irmãos rapidamente, mas Colossenses capítulo de número 1, olha o que Paulo nos revela. Colossenses, capítulo 1, versículo 16 e 17. Porque nele foram criadas todas as coisas dos céus e na terra, as visíveis, as invisíveis, sejam tronos, sejam dominações, sejam principados, sejam potestades, tudo foi criado por ele e para ele. Ele é antes de todas as coisas, e nele subsistem todas as coisas. Glória, pois, a ele. A fé cristã, por outro lado, afirma que Deus é o fundamento de todas as coisas. E você continua crendo que Deus criou todas as coisas? Não só criou, como ele mantém e ele sustenta? É Deus. Foi ele que fez todas as coisas. No segundo tópico da nossa lição, visão bíblica da criação. Criação ordenada, nós falaremos, princípio da finalidade, e ser humano é especial. Vamos ver, então, a criação ordenada. A criação ordenada implica que há limites naturais estabelecidos por Deus e que cada criatura possui sua identidade, função e valor dado pelo Criador. Lembre-se, quando Deus criou o homem diferente dos animais, Deus estabeleceu um mapa genético, um DNA, traduzido do inglês, ácido desoxirribonucleico. Esse DNA tem todas as características do ser humano. E esse DNA difere do RNA, que é o ribonucleico, mas a gente percebe que as características do homem estão nesse DNA, como cor dos olhos, cabelo, pele, altura, tudo isso está atrelado a um DNA que Deus colocou em cada um. E mais interessante que mesmo nas pessoas que são gêmeas univitelinas, ou seja, estou falando de um embrião que se dividiu em dois, formando duas pessoas, ainda que sejam muito parecidos, eles têm a sua digital diferente. Isso mostra que, de fato, Deus é extraordinário na criação. E vou mais além, observe a questão dos cromossomos. No caso do homem, cromossomo X e Y. No caso da mulher, cromossomo XX. Deus é tão maravilhoso que em tudo a gente percebe o detalhe de um Deus que é extremamente habilidoso, sábio e que sabe como fazer as coisas. Então, a criação ordenada implica que há limites naturais. Deus deixou o homem com as suas limitações. E o homem não vive sem o Criador. Ao reconhecer que Deus criou cada espécie, rejeitamos a noção de que a diversidade da vida é apenas resultado de modificações aleatórias. Quando nós compreendemos, entendemos que Deus criou todas as espécies e cada uma com a sua característica, com a sua particularidade, automaticamente, através da Bíblia, nós somos induzidos a refutarmos, a rejeitarmos a noção de que a diversidade da vida é apenas resultado de modificações aleatórias. Não houve modificação. Tudo que Deus fez, fez e continua sendo. Vírus é vírus. Bactéria é bactéria. Seres unicelulares são seres unicelulares. Seres pluricelulares continuam sendo seres pluricelulares. Isso mostra que o Deus que fez, a pessoa que está por trás da criação, soube o que fez e continua mantendo aquilo que foi feito. O povo de Deus é chamado a observar a criação com reverência, vendo nela as marcas da mão do Criador. Por que é interessante a gente olhar com reverência para aquilo que Deus criou? Porque nós estamos sendo induzidos no dia a dia a desprezarmos, por exemplo, as crianças que estão no ventre das mães. Em virtude de uma doutrina que diz que a mulher é dona do seu próprio corpo, onde ela pode a qualquer momento abortar, isso fere o princípio da criação e da vida estabelecido por Deus. Então, o povo de Deus é conclamado a observar para a criação com muita reverência, sabendo que cada ser, cada indivíduo tem a marca da mão do Deus Todo-Poderoso como Criador. Princípio da finalidade. O universo como resultado de uma ação deliberada de Deus com fim específico. O universo não foi uma explosão Big Bang. Não. O universo foi criado com propósito. Isaías, eu não me recordo agora, o capítulo diz que a Terra não foi feita para viver desolada, mas ela foi feita para ser habitada. O universo foi o que Deus criou e deu a oportunidade do homem para que usufruísse daquilo que Deus fizera. E eu louvo a Deus por isso. A vida não é fruto do acaso, mas de um plano eterno e tem o propósito de revelar o Criador. Salmos diz que o firmamento revela as obras, a glória de Deus. Romanos capítulo 1, versículo 20 também, fala sobre isso. Olha o que Paulo registra aqui em Romanos capítulo de número 1, versículo de número 20. Não é Romanos essa referência. Romanos 1, deixe-me ver, é isso mesmo, 1, 20. Pois os seus atributos invisíveis, o seu eterno poder e divindade, são claramente vistos desde a criação do mundo, sendo percebidos mediante as coisas criadas, de modo que eles são inexcusáveis. Glória seja dada ao nome do Senhor Jesus. Como é bom adorar e servir esse Deus que é poderoso na criação, em tudo que faz. Eu quero te lembrar que nós estamos ao vivo, tá? Direto aqui da CEADEP TV, hoje com a presença do pastor Pedro, nos ajudando, e está jogando duro ali, viu? Eu acho que vou tirar a Adonias daí, viu, Vaso? A Adonias vai sobrar. Vamos lá. Cada ser vivo cumpre uma função no ecossistema, e o mais importante ainda, o ser humano foi criado com o propósito de se relacionar com Deus. Deus é tão maravilhoso na sua criação, irmãos, que dentro desse ecossistema que ele criou, nós temos a cadeia alimentar onde tudo precisa ser muito bem respeitado. E quando essa cadeia alimentar não é respeitada, a gente tem os problemas. Então, Deus é tão poderoso que cada ser vivo cumpre a sua função dentro desse ecossistema. Desde uma barata, uma mosca, uma formiga, um rato, até um animal de grande porte. Então, tudo isso, a gente percebe que Deus criou com muito cuidado. E cada, pode ter certeza que cada ser humano foi criado com esse propósito, de se relacionar com Deus, e que cada ser vivo cumpre uma missão. Eu estava vendo uma reportagem essa semana de um grande problema que nós temos no Brasil. Aqui no Brasil chegou um animal chamado javali. Esse animal não tem predador. E ele está crescendo de forma descontrolada no país. Porque do país que ele é origem, ele tem um predador, mas aqui no Brasil não tem. Isso mostra que o ecossistema que Deus criou foi todo muito bem elaborado e planejado. Ao contrário da visão darwinista, a fé cristã afirma que a vida tem direção e sentido. Enquanto Charles Darwin dizia que era uma evolução, a gente percebe na Bíblia que a fé cristã tem uma origem. Nós sabemos biblicamente de onde vimos, quem somos e para onde iremos. E isso a Bíblia nos assegura. Ser humano especial, fomos criados à imagem e semelhança de Deus, o que significa que possuímos atributos que refletem o Criador, como moralidade, racionalidade, criatividade e espiritualidade. Nós somos a imagem de Deus. Lembram quando nós estudamos atributos comunicáveis e incomunicáveis de Deus? Os incomunicáveis de Deus, eternidade. Os incomunicáveis, atributos incomunicáveis, eu tenho a eternidade. Nós temos também onisciência, onipotência, onipresença. Esses são atributos incomunicáveis. Mas os comunicáveis, eles estão inseridos dentro do contexto do ser humano. Talvez você se lembre. Quais são eles? Bondade. Esse, nós temos que ter. Essa é a imagem de Deus refletida em nós. Bondade, amor, santidade, fidelidade. Esses são os reflexos que nós precisamos apresentar como sendo imagem refletida de Deus em nós. Além disso, observe que o ser humano é especial porque ele tem moralidade, ele tem um raciocínio, psique, o homem tem a criatividade, a espiritualidade. E por mais que eles queiram, às vezes, como Charles Darwin fez, comparar o homem à espécie primata, eu tenho certeza absoluta que o macaco, por exemplo, o chimpanzé, ele não tem criatividade, ele não raciocina, ele não tem espiritualidade, esse desejo, essa vontade de adorar a Deus. Então, o ser humano é especial. Fomos formados pessoalmente por Deus e dotados de espírito, e isso implica responsabilidade moral, capacidade de adoração e necessidade de redenção. O homem não só precisa ter essa responsabilidade moral, ele as tem, mas, além disso, ele precisa ver a sua capacidade de adorar. E, concomitantemente, a capacidade de adorar, a necessidade de se redimir, reconhecer quando erra, quando peca, e aceitar a Cristo como Salvador. Negar essa realidade e reduzir a humanidade a uma máquina biológica. Nós não somos apenas essa máquina biológica que Charles Darwin e essa doutrina naturalista ensina. Nós somos homens. Existem homens e mulheres que foram capacitados, dotados por Deus, de moralidade, de racionalidade e, além do mais, de uma intimidade através da oração com Deus. Já no terceiro tópico da nossa lição, eu gostaria de te lembrar que nós estamos ao vivo aqui pela CADEB TV, estamos estudando a lição de número 7 e agora entraremos no terceiro tópico e último da lição, debate e consequências, a secularização científica, a moralidade e valor e resposta da igreja. Vejamos então a secularização científica. A explicação naturalista do mundo passou a ser considerada a única válida. E a menção à fé, propósito criação, foi descartada como não científica. Essa doutrina naturalista, baseada em Charles Darwin, ou darwinista, ela é muito natural. E ela coloca como se o mundo seja apenas natural, não há o lado espiritual. E quando se trata de fé, eles acreditam que a fé, como não é palpável, é abstrata, ela não pode ser científica. Ela não tem como ser estudada. Mas isso é uma artimanha do nosso adversário. Esse processo gerou impactos na cultura, na educação e até na legislação, porque eles começaram a secularizar aquilo que é científico. Ora, se eu posso experimentar, se eu posso analisar, se eu posso observar, é científico. Se eu não posso, não pode existir. E isso tem sido tão daninho para a nossa questão da cosmovisão cristã, que esse processo está gerando impactos na cultura, está gerando impactos na educação, e já há legislações que querem, a todo custo, banir a fé cristã. A fé cristã foi marginalizada e jovens foram formados com uma visão de mundo de Deus é ausente ou irrelevante. Observemos como o sistema demoníaco, ele vai expandindo-se. Quando a gente olha para essa secularização científica e olhamos para esse ensinamento de Charles Darwin, nós vamos lembrar de uma doutrina que afetou muito a igreja apostólica, chamada de deísmo. Lembram quando nós estudamos sobre o deísmo? O deísmo acredita que Deus criou o homem e o entregou à própria sorte, não recompensando quem acerta e não punindo quem erra. É mais ou menos o que a secularização científica está tentando inculcar na mente das pessoas. A fé cristã está sendo marginalizada e muitos jovens estão tendo uma visão de mundo onde Deus é ausente, onde Deus é irrelevante. Porém, o próprio Deus disse para os discípulos: eu voltarei para o Pai, mas não vos deixarei órfãos. Mandarei o outro Consolador, que estará convosco todos os dias até a consumação dos séculos. A ciência e a fé não são inimigas, pois a verdadeira ciência busca a verdade. E toda a verdade, por fim, pertence a Deus. Ora, alguém quer ensinar que ciência e fé não podem andar juntas, mas, na verdade, a ciência comprova aquilo que a fé explica. Aquilo que a fé prega, a ciência comprova. E eu amo quando eu percebo a ciência comprovando aquilo que a fé nos falou. que a Bíblia nos ensinou. Quando eu vejo os descobrimentos que são feitos nos sítios arqueológicos, comprovando aquilo que está na Bíblia, eu fico maravilhado. Ciência e fé não são inimigas. Elas andam juntas. Como a ciência tenta provar o que é real, automaticamente vamos cair no que está escrito na Bíblia. Nada podemos contra a verdade, senão pela verdade. Moralidade e valor. Sem um Criador que estabeleça o bem e o mal, cada cultura, o indivíduo pode definir seus próprios valores. E a moralidade torna-se relativa. Esse é o grande problema da sociedade atual. Cada pessoa quer estabelecer o que é bem e mal, deixando de lado o que Deus estabeleceu. E quando isso acontece, cada cultura e cada indivíduo começa a definir os seus próprios valores. E se o teu valor é diferente do meu, cada um faz o que quer. E esse é o grande problema dessa secularização pautada pelo ensinamento de Charles Darwin. Essa visão tem consequências destrutivas, pois abre espaço para abusos, injustiças, desrespeito à vida, que é o que nós temos visto. Muitas pessoas agem com atrocidade, muitas pessoas agem de forma leviana, porque elas estão sendo orientadas de que cada cabeça é um mundo, que cada vida tem a sua forma de pensar e precisa ser respeitada. Observem, por exemplo, como temas como o aborto, a eutanásia e outras práticas tornam-se justificáveis quando a vida humana é vista apenas como um pronto ou um produto da evolução. E é isso que nós temos visto. Hoje no Brasil, uma grande campanha liderada pela esquerda. Eu vou repetir. Uma grande campanha liderada pela esquerda de que a mulher pode abortar a criança até o 9º mês de gestação. Isso é um absurdo. Porque eles não estão olhando para a criança como a obra-prima da criação de Deus, mas sim como o produto de uma evolução. E esse é o grande desvario dessa doutrina. A moralidade cristã não é baseada em opinião ou conveniência, mas na santidade de Deus. A moral de Deus, ela não se norteia por conveniência, por opinião das pessoas. Não. A moralidade cristã, ela deve estar pautada na santidade de Deus. E onde é que encontra a santidade de Deus? Em sua palavra. Estamos no último tópico, já terminando a nossa lição. Resposta da igreja. Como a igreja deve responder? A igreja é chamada a oferecer uma resposta firme, porém equilibrada. A resposta da igreja não pode ser pautada no achismo, mas sim na doutrina, na palavra de Deus. E essa resposta precisa ser equilibrada. Hoje nós estamos aqui abençoados, viu, com vários pastores. Pastor Pedro ali na técnica. Hoje a Dorias pode ir embora, viu? Deixa a chave aí. Pastor Pedro está conduzindo tudo agora. E acabou de chegar aqui no estúdio o pastor Heber. É, varão. Não, aqui é... Isso aqui é para me agradar, né, varão? É, mas ó, hoje tem até biscoitinho, ó. Meu Deus, de boca cheia. E agora? Vejamos, irmãos. Qual deve ser a resposta da igreja? Não rejeitamos a ciência, mas ela deve ser submetida à soberania de Deus e à autoridade das Escrituras. Nós aceitamos, sim, a ciência, o que ela traz. Todavia, a ciência tem que estar em concordância com a palavra de Deus. Não é porque alguém apresenta a ciência como ciência que nós vamos acreditar. Se ela estiver pautada nos princípios bíblicos, por exemplo, um grande cientista chamado Isaac Newton, ele baseou 80% dos seus postulados científicos na Bíblia Sagrada. Aí, essas teorias, a gente compreende como sim verídicas, porque estão pautadas na Bíblia Sagrada. Os crentes devem ser pensadores críticos, capazes de dialogar com a cultura sem abrir mão da fé bíblica. Eu posso sim dialogar, devemos, sobre o contexto cultural, festas, tradições, roupas, mas nunca abrir mão da fé e da palavra de Deus. As portas da igreja também envolvem a proclamação corajosa do Evangelho, que apresenta uma cosmovisão completa: criação, queda, redenção e restauração. A igreja jamais deve ser conivente com o ensinamento mundano, essa cosmovisão que prega, que ensina que a vida, ela é e só pode ser explicada de forma natural. Ora, o que nós vemos biblicamente é que o homem tem sim a sua criação, o homem tem a sua queda, o homem tem a sua redenção e tem também a sua restauração. Chegamos então ao final da nossa lição e a conclusão está assim. Nessa lição, reconhecemos que a teoria darwiniana é uma falácia que exclui a soberania de Deus na criação. A fé cristã proclama que cada vida é obra de Deus, dotada de significado e dignidade. Assim, devemos ser vigilantes e fiéis, ensinando que não precisamos temer a investigação científica, mas confiar que toda a verdade, científica ou não, concorda com a sabedoria revelada em Deus. Que Deus te abençoe. Que você possa ter uma boa aula. Que você possa aprender muito nesse final de semana. E se Jesus não voltar, semana que vem estaremos de volta. Deus te abençoe. Muito obrigado, pastor Pedro. Volte sempre, viu? Pode, Adonias, assina a carteira do pastor. Tá bom? Pastor Heber, muito obrigado. Deus abençoe. E até a próxima. 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

Maravilha, sou eu de bem com a vida, sorrisão no rosto e quero transformar a sua tarde em muito mais alegria e felicidade aqui na sua Vox FM, a Rádio do Bem em 105.9. Ah, e eu tô muito feliz, hein, em saber que você me escolheu para ser a sua melhor companhia e a Vox também, porque se tem Vox no ar, tem bênção no seu lar. Uma ótima tarde para você de quarta-feira, hoje dia 13 de maio de 2026. Uma ótima e linda tarde para você e para todo mundo sempre sintonizado aqui nos 105,9 da sua Vox FM, a Rádio do Bem. Que esta quarta-feira ela seja super abençoada, porque Deus, ele já preparou as forças novas para você vencer esta quarta-feira. Mesmo que ontem não tenha sido, que tenha sido difícil, hoje ainda há esperança, tá bom? Ah, então aproveita, porque os que esperam no Senhor renovarão as suas forças. Muito, muito boa tarde para você e obrigado pelo seu carinho sempre! Vox FM, a Rádio do Bem, 2 horas em ponto. Isaías Saad, bondade de Deus. Aumenta o volume aí.

0: Pai do Senhor Jesus, meu querido irmão Carlos, que o Espírito Santo de Deus continue renovando as suas forças, que Deus continue te abençoando, te capacitando a cada dia. Gostaria de ouvir a música de Valesca Maísa, Dias de Guerra, viu? Deus te abençoe.
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Vox FM, a Rádio do Bem, tá aí pra você, Valesca Maísa, Dias de Guerra, participação aí da Sheila, Estela Laura. Muito boa tarde pra você. Agora são 2:15. Muito boa tarde para você. Olha, quem confia em Deus atravessa a guerra sem perder a esperança. A tempestade pode até balançar, mas não derruba quem está firmado em Deus. Sabe por quê? Porque... vou te contar agora. Vou te contar agora porque vem essa música aqui, ó. Deus é Deus, e Deus é Deus, e Ele é bom o tempo todo. Pensa nisso, ótima tarde para você, e sua quarta seja uma quarta incrível e cheia de bênçãos. 2:15 na Vox FM, a Rádio do Bem. Daqui a pouquinho, clássicos da Vox, hein?

0: Fox FM, a rádio do bem, faz o milagre em mim, Regis Danese na melhor programação do seu rádio. Olha, quem crê no agir de Deus, entende que nenhuma batalha é em vão. Seu milagre pode estar mais perto do que você imagina, sabe por quê? Porque a última palavra não vem da dor, ela vem de Deus, e Deus é bom o tempo todo. Boa tarde pra você. Fox FM, a rádio do bem, são 2h29. Desejo para você que sua tarde seja uma tarde abençoada, super feliz, e que ela seja do tamanho do seu sorriso. Prazer imenso, eu sou Carlos Menezes, e você sabe, né? Comigo aqui a sua tarde, ela é maravilhosa, ela é boa demais, então você participa comigo. Vai lá no WhatsApp, hein? 75983706060. Você vai mandar aí o seu áudio de até 30 segundos, dizendo o seu nome, o seu bairro ou cidade, vai pedir a sua música, mandar aquele alô, e no final, capricha, diga Vox FM, a rádio do bem, aí eu toco seu sucesso com muito carinho. Eu tenho certeza que sua tarde hoje ela vai ser super abençoada. E você, como é que tá? Tá tudo tranquilo? Gente, olha, ainda não existe esperança para quem confia no Senhor. Então, olha, não desiste não, vai dar tudo certo, porque Deus, ele transforma lágrimas em testemunhos e dor vira vitória. Se você chegou até aqui e tá ouvindo a gente, é porque Deus tem grandes planos na sua vida. Basta você acreditar, tá bom? Muito boa tarde. Chegou a vez, sabe de quem? Ah, dos clássicos da Vox.
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0: E quem chega por aqui é o Grupo Semeando. Por que desesperar? Essa aí de 1987. Vamos matar a saudade? Ela é antiga, mas a fé, a unção é a mesma. Muito boa tarde pra você.

0: Vox FM, a Rádio do Bem. Gabriela Rocha me atraiu na melhor programação do seu rádio. Muito boa tarde para você, 2h39. O céu continua atraindo corações sedentos pela presença do Senhor. Quanto mais perto de Deus, mais longe ficamos daquilo que nos afasta, principalmente da paz, tá bom? Quem é atraído pela presença de Deus sempre aprende a viver pela fé e não pelo medo. Muito boa tarde para você, Vox FM, a Rádio do Bem. Agora vamos com o quadro Variedades e o nosso pastor Joel Rodrigues traz a sua participação agora aqui na Tarde Vox, a Tarde do Bem. Boa tarde, pastor!
1: Olá, meu querido irmão Carlos, e muito boa tarde. Boa tarde para você e para todos os ouvintes da Rádio Vox, a Rádio do Bem. Lembrando que Vox no ar é bênção no lar, e lembrando também que a cada segundo São Jesus é uma bênção que se perde, um perigo que se corre. Trago a Bíblia em forma de notícia. A Bíblia em forma de notícia. Jesus realiza o seu primeiro milagre. No capítulo 2 do Evangelho segundo escreveu São João, lemos de um casamento que aconteceu em Caná da Galileia. A Bíblia não revela o nome do noivo, nem da noiva, nem de familiares dos mesmos. Sabe-se, entretanto, que para referir das bodas foram convidadas as seguintes pessoas: Maria, mãe de Jesus, sem lugar a dúvidas, Jesus, como convidado especial, estava presente com os seus discípulos. Tudo transcorria normalmente quando algo aconteceu. O versículo 3 registra que faltou vinho para a celebração. Apesar do impasse, o Senhor Jesus fez ali o seu primeiro milagre, que foi a transformação de água em vinho. Maria disse para as pessoas ali presentes, abro aspas, fazei tudo quanto ele vos disser, fecho aspas. Quando fazemos o que Jesus manda, tudo dá certo e os resultados são surpreendentes e todo problema é resolvido. A Bíblia em forma de notícias pode voltar a qualquer momento. Aguarde.
0: Obrigado, pastor, pela participação do seu aqui na Tarde Vox, a Tarde do Bem. Confere comigo agora, 2h42, aqui a música não para. Chegando por aqui, Fernandinho, faz chover. Chova milagres, chova bênçãos em sua vida, porque você merece. Você está na Vox FM, a Rádio do Bem, 2h42. Faltando 18 para as 3. Aumenta o volume aí e vamos juntos, hein, na Vox FM.

0: Boa tarde, Carlos Menezes. Aqui que está falando aqui é Dedéu, aqui na Cidade Cruz das Almas, Barra Suzana. Quero aproveitar o programa aí para com quem mandou um boa tarde para Presbítero Milton, família na localidade de Morrinhos, Presbítero André, em família na localidade de Pomba, Jusce no Lotérmico de Solar Eventos, aqui em Cruz das Almas, e todos que estão sintonizados na 105.9, para Rádio Bem, para esquecer de mim. Minha faixa musical que eu gosto de ouvir é com Nengo Vieira, Emanuel. Deixa abençoe, estou aqui na escuta.
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0: Vox FM, a Rádio do Bem, Nengo Vieira e Davi Cairol. Emanuel pra você na melhor programação da Vox FM, a Rádio do Bem. Confere comigo agora, 2h53, faltando 7 minutinhos para as 3 da tarde. Olha, Emanuel, não é distância, é proximidade divina em todo o tempo. Quem anda com Deus nunca caminha sozinho, porque ele é Emanuel. Bom demais, né? Uma ótima tarde para você, que sua tarde seja alegre, feliz e que ela seja do tamanho do seu sorriso. Como é que tá sua fé, meu irmão? Tá tudo em dias? Tá tudo tranquilo? Quem tem fé em Deus nunca, nunca está sozinho, porque Deus é bom o tempo todo, ele sempre tá contigo. Deus é maravilhoso e bom tempo todo. Muito boa tarde para você sintonizado aí nos 105.9 da Vox FM, principalmente você com rádio ligado aí de toda Muritiba, Salvador, Cruz das Almas, Amélia Rodrigues. Um abraço aí pro Dedéu de Cruz das Almas, foi ele que pediu esse hino maravilhoso aí do grande Nengo Vieira Emanuel. Uma ótima tarde para todo mundo sempre sintonizado com a gente. Olha, Keila tá lá em São Felipe. Ô Keila, muito boa tarde para você. Carmelita em São Gonçalo dos Campos, Rosa em São Miguel das Matas, a Josi tá ouvindo a gente lá em Florianópolis, Santa Catarina. Um abraço pra também, rapaz, a irmã Cida em Castro Alves, Andrelina em Mapele, Simões Filho, Val Santos Tevo, Val, Manuel do Táxi também tá com rádio ligado. Um abraço aí pra William de Belém, Cachoeira, Nissim Castro Alves, meu amigo irmão Adilson lá na Francisco Paraguai, aqui em Muritiba. Um abraço pra Nel lá de Cachoeira. Nel, ele é mototaxista, tá com rádio ligado com a gente. Natson Pereira tá em São Félix. Um abraço, um beijo carinhoso aí pra irmã Jó, é, ouvindo a gente, sabe aonde? Ela tá lá agora morando no Santo Estevão. Um abraço pra a senhora e pra Renato Santana, também pra Juliana, toda a família real, sempre sintonizados e colados na Vox FM, a Rádio do Bem. Confere comigo, faltando 5 para as 3, eu vou aqui, volto já e daqui a pouquinho tem mais bênçãos pra você na Tarde Vox. 105.9.
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Maravilha, sou eu de bem com a vida e quero transformar a sua tarde em muito mais alegria e felicidade na Vox FM, a Rádio do Bem. Olha, nem toda resposta vem rápido, mas toda quarta-feira pode ser um recomeço, um começo com Deus, tá bom? Porque quem confia no Senhor aprende a descansar mesmo no meio da luta. Muito boa tarde pra você. Aquieta minha alma. Zoe, boa tarde. 3 e 2 na Vox FM.

Vox FM, a rádio do bem. Ludmila Feber, nunca pare de lutar. Depois dessa canção, quero que você saiba que Deus fortalece quem decide continuar, mesmo com lágrimas nos olhos, hein? A luta pode demorar, mas a vitória pertence a quem permanece firme. Continua firme, vai dar tudo certo. Deus é maravilhoso e bom tempo todo. Vox FM, a rádio do bem, agora são 3h16, daqui a pouquinho tem clássicos da Vox, mas agora é hora do quadro Fique Sabendo. Isso mesmo, o quadro Fique Sabendo. Olha, você sabia que a primeira pessoa mencionada na Bíblia que fabricava tendas foi Paulo? Mesmo sendo usado por Deus, ele também trabalhava para se sustentar. Pois é, meus amigos e minhas amigas, ouvintes da Vox FM, meus abençoados, trabalho e propósito podem caminhar juntos sempre. Sabia disso? Ah, então é bom demais. Então que seu propósito e seu caminho andem juntos, porque quem tem propósito e quem caminha junto, com certeza, dá tudo certo. Um abraço para você e para toda a sua família. Vox FM, a rádio do bem, a que só toca louvor e adoração que você gosta. Tenho certeza, sabe por quê? Porque você é quem pede. Muito boa tarde para você, Marcos Salles, propósito.

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0: Pastor Lucas, foi por você na melhor programação do seu rádio Tarde Vox FM, a tarde do bem. A cruz não foi em vão, foi prova de que o amor que existe entre... insiste entre nós até o fim. Deus não te esqueceu, tudo que ele fez foi por você, mesmo sem merecer. Olha, fomos alcançados por uma graça que não falha. Esse Deus é maravilhoso. Agora é hora dos clássicos da Vox. Sempre o melhor do clássico pra você.
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0: 3 horas 31 minutos. Boa tarde pra você. Osélia de Paula. Entrei no templo.

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e peça para que as misericórdias do Senhor te alcancem. 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

53 minutos. Boa tarde para você, faltando 7 minutinhos para as 4 da tarde. Que canção maravilhosa, né? Que presença de Deus através desse louvor, quando tudo parece impossível. O Deus Todo-Poderoso, Ele continua trabalhando em silêncio ao nosso favor. Creia, o Senhor não perdeu o controle da sua vida. Acredita, Deus, Ele é maravilhoso e bom o tempo todo. Jesus é o caminho, a verdade e a vida. E olha, meu amigo Léo Mateó, é uma palavra para você e para todos os amigos ouvintes. Olha, Deus, Ele não escolhe os preparados, mas sim, Ele prepara os escolhidos e você é um grande escolhido de Deus. Muito boa tarde, muito boa quarta-feira para você, que sua quarta-feira seja super abençoada e que ela seja, você já sabe, né? Do tamanho do seu sorriso, que você seja muito feliz ouvindo a Vox FM, a Rádio do Bem. Agora são 3 horas mais 54 minutos, faltando agora 6 minutinhos para as 4 da tarde. Deixa eu mandar um abraço super especial e abençoado aí para o presbítero Luiz, está lá em São Félix, a Rosineide na Boa Vista de Santo Antônio de Jesus. Ô, Rosineide, meu nome não é Marcos, não é Carlos Menezes. Abraço para você, querida. Deus abençoe. Carmelita está em São Gonçalo. Um abraço, um beijo bem carinhoso para Keila. Ela é de São Felipe. Ô, Keila, tudo de bom para você, querida. São Felipe, terra boa, né? São Felipe ali é próximo à cidade de Dom Macedo Costa, não é isso? Dom Macedo, fica tudo pertinho ali. Quem mais? Castro Alves, né? Conceição da Feira. Conceição do Almeida. Que Conceição da Feira, rapaz? Conceição da Feira fica aqui já próxima à Feira de Santana, Cachoeira, São Félix. Conceição do Almeida, que fica ali bem pertinho de São Felipe, a terra do meu amigo locutor Pacheco 10, também homem de Deus, hein? Muito boa tarde, gente. Agora faltando 5 minutinhos. 5 minutinhos para as 4 da tarde. Vou para um pequeno intervalo. Já já eu volto trazendo muito louvor e bênçãos para você nesta tarde maravilhosa. E hoje eu quero dizer para você que talvez o seu coração esteja cansado. Olha, Deus manda te dizer hoje que continue confiando. O mesmo Deus que abriu caminhos no passado continua fazendo milagres no presente, tá bom? Deus é bom o tempo todo e é tudo no tempo dele. Volto já, é rapidinho!

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sou eu de bem com a vida, sorrisão no rosto e quero transformar a sua tarde em muito mais alegria e felicidade aqui na sua Vox FM, a rádio do bem. Muito, muito boa tarde pra você. 4 horas, 1 minuto, que sua tarde seja do tamanho do seu sorriso, que você seja muito feliz. Tô falando em felicidade, tô alegre, tô contente em saber que você me escolheu, escolheu a Vox FM para ser a sua melhor companhia nesta tarde maravilhosa. Olha, que sua tarde ela seja leve, abençoada e cheia da presença de Deus. E olha, porque para Deus nada é impossível, tá bom? Desejo para você que essa tarde também ela não falte fé, força e motivos para você sorrir nessa tarde maravilhosa, tá bom? Não perca a esperança, porque o céu continua trabalhando ao seu favor. Ah, essa música é linda demais para voltarmos e começarmos muito bem mais uma hora com música boa, música abençoada, unção para você. Todavia me alegrarei com Samuel Messias, a melhor programação da Vox FM, a Rádio do Bem. Boa tarde para você.

0: Vox FM, a rádio do bem, tá aí pra você, Anderson Freire, Equilíbrio. Ora, Deus nos ensina que viver em equilíbrio é confiar mesmo quando não se entende. A paz não está em ter tudo sob controle, mas em saber que quem está no controle é o nosso bom Deus. Deus está no controle de tudo, Ele sabe de tudo e de todas as coisas, e é tudo no tempo dEle. Boa tarde pra você, Vox FM, a rádio do bem. São 4 horas mais 18 minutos. Muito, muito boa tarde pra você. Obrigado pelo seu carinho, pelo rádio ligado, por você nos escolher pra ser a sua melhor companhia. Pra você que tá sintonizado aí nos 105.9 em Amélia Rodrigues, Salvador, Camaçari, Candeias, Lauro de Freitas. Um abraço pra você também de Brotas, né, lá em Salvador. Você no Uruguai, você na Liberdade. Um abraço pra você do Curuzu, a você do Campo Grande. Boa tarde pra você. Boa quarta-feira. Ah, tá todo mundo também ligado com a gente lá em Simões Filho, a você ouvindo a gente, sabe aonde? Santo Amaro da Purificação, a você com o rádio ligado em Conceição da Feira, Conceição do Almeida, a você em São Gonçalo, Feira de Santana, a você de Maragogipe, tudo bem? Boa tarde e que sua tarde ela seja muito, muito feliz. São 4 horas mais 19 minutos. Gente, agora vamos com o nosso clássico da Vox FM, a Rádio do Bem, né? Com louvores que marcaram gerações, tocam corações e continuam levantando fé, esperança e a presença de Deus para milhares de vidas, né? Prepara o coração e venha recordar canções inesquecíveis que nunca saem da memória, como essa aqui do clássico da Vox.
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0: E quem chega é Jacira Silva, Basta Me... Que Me Toque. Basta Que Me Toque, Senhor. Música linda demais, né? Clássicos da Vox, Vox FM, a rádio do bem. 4h20.

A paz do Senhor, meu irmão, aqui é Davi de Constantino Almeida. Eu estou aqui escutando você também aqui na minha casa. Parabéns. Parabéns pela fazer esse programa tão maravilhoso durante a nossa tarde. Que Deus abençoe.

0: Vox FM, a Rádio do Bem. Gerson Rufino, ligado com Deus. Agora são exatamente 4 horas e 30 minutos. Muito, muito boa tarde para você e obrigado pelo seu carinho sempre. Gerson Rufino, ligado com Deus. Quando a gente está ligado com Deus, tudo vira bênção, tudo fica lindo. Agora vamos ouvir a reflexão com o pastor Valdomiro Pereira, deixando a palavra de Deus falar os nossos corações, trazendo direção, paz e fortalecimento para esta tarde maravilhosa de quarta-feira. Muito, muito boa tarde para você.
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2: Eu saúdo a todos com a paz do Senhor. Meus irmãos e meus amigos, você sabe que a salvação, ela é dada por Jesus. E para você alcançar a salvação, você precisa ser grato a Deus por tudo que Ele tem feito por você. É importante isso. Eu não sei se você já observou que existem pessoas que são muito ingratas. Existem pessoas que você às vezes faz tudo, mas de repente, em um momento que algo que você fez não o agradou, a pessoa se afasta de você. Isso tem acontecido, é claro, com pessoas que andavam com Deus e um dia deixou de andar com Deus. Interessante, mesmo sendo atendido por Deus. Nós encontramos no livro de São Lucas, no capítulo 17. Eu vou ler só um versículo, o 19, que diz assim: e disse-lhe, levanta-te e vai, a tua fé te salvou. Olha, esse versículo nos mostra Jesus Cristo, ele curando 10 leprosos. Imagine os irmãos, naquela época, os leprosos, eles viviam isolados da sociedade, eles viviam distante da sociedade, não podiam se aproximar. E um certo dia, eles encontraram com Jesus Cristo, e é claro, pediram misericórdia a Jesus Cristo para receber a cura daquele grande mal que assolava aos mesmos. E Jesus Cristo, então, dá uma ordem aos leprosos e diz a eles: olha, ide e mostrai-vos aos sacerdotes. A Bíblia Sagrada nos mostra que naquela ordem de Jesus Cristo, eles atenderam. E é um outro fato interessante que a gente precisa observar, que geralmente as pessoas atendem a sua ordem quando estão precisando. Quando precisam. Quantas vezes alguém já chegou até você e disse: olha, eu estou precisando de um emprego, eu estou precisando trabalhar. E você arruma o emprego ou dá o espaço para que esta pessoa trabalhe, mas dentro de pouco tempo, esta pessoa começa a projetar algo contra você. Olha, muita gente lhe procura na hora da necessidade. E esses homens procuraram Jesus Cristo na hora que precisavam de Jesus. E atenderam a ordem, ou obedeceram a ordem de Jesus Cristo. E a Bíblia Sagrada nos mostra que eles foram curados. Porque o Jesus que nós servimos, ele é poderoso para resolver qualquer tipo de problema. Ele é poderoso para curar qualquer tipo de enfermidade. Inclusive, ele poderia ter curado aqueles homens naquele momento, sem precisar eles saírem do lugar. Mas o nosso Deus, ele também quer que você faça alguma coisa. E Jesus Cristo ordena, então, aqueles moços que procurassem os sacerdotes: olha, e eles foram e foram curados. Mas, meus amados irmãos, a ingratidão pode fazer com que você perca a salvação. Tem muita gente sendo ingrato para com Deus.

0: Tem muita gente que alcançou tantas bênçãos de Deus, mas agora fala mal da igreja, agora se afastou da igreja. Tem muita gente que foi abençoado de forma poderosa, mas agora a igreja, ou Deus, já não tem mais nenhum valor para eles. Por quê? Falar mal da igreja, abandonar a igreja, é ser ingrato para com Deus. É importante que a gente esteja falando sempre bem da igreja, porque na igreja pode ser até que tenha alguém que esteja vivendo uma vida irregular. Mas a igreja é santa, a igreja é pura. Ah, se afastar de Deus, me lembro de uma conversa de Jesus Cristo com os seus discípulos, ou Jesus Cristo orientando as pessoas, e alguns se afastaram, inclusive dizendo que era uma mensagem que Jesus estava transmitindo muito pesada. E os discípulos ficaram, e Jesus disse: olha, vocês também não querem ir? E Pedro disse: olha, para quem iremos nós, se só tu é quem tem palavra de vida eterna? Meus amados irmãos e meus amados amigos, o homem pode correr para todos os lados. Ele não encontrando socorro, ele vai encontrar o socorro em Jesus Cristo. O socorro vem do Senhor. Ele é o nosso socorro bem presente na hora da angústia. Então, é importante a gente permanecer valorizando a igreja que nós congregamos e também agradecendo a Deus por tudo que ele tem feito por nós. Olha, dos 10, só voltou um. E o que mais me chama a atenção, que o que voltou foi o estrangeiro. Mas aquele que voltou, observe, além da cura, foi purificado, é claro, era leproso, foi purificado, foi curado. Além da cura, observe mais uma vez o que Jesus Cristo disse àquele moço. Disse-lhe: levanta-te e vai, a tua fé te salvou. Seja agradecido a Deus. O que você é, o que você tem, foi Deus quem fez tudo isso. Você, pela sua própria força, pela sua inteligência, pela sua sabedoria, pelo seu poder, você não conseguiria chegar aonde chegou. Você não conseguiria ter o que você tem. Olha, tudo isso é Deus que faz por você, tudo isso é Deus que faz por nós. Então vamos agradecer a Deus tudo o que ele tem feito por nós. E vamos estar sempre na igreja, valorizando a igreja. A igreja é o melhor lugar que existe na terra. Volto a te lembrar, mesmo que tenha alguém na igreja que não esteja agradando a Deus, a gente pode lembrar aqui agora, lá do céu, quando Deus estava reunido com os seus e que chegou o diabo, Deus expulsou, ele chegou lá para criar dificuldade para a vida de Jó. Assim, infelizmente, permanece alguns fatos nos nossos dias, mas aqueles que valorizam a igreja de Deus, aqueles que agradecem a Deus, vão receber a bênção do Senhor aqui na terra e vão alcançar a salvação. Vamos orar. Poderoso Deus, Pai que estás nos céus, eu te agradeço, meu Deus, por mais essa oportunidade. Te peço, Deus, também que continue com as mãos estendidas sobre cada um dos teus servos, Pai Celestial, ensinando a cada um ser grato a ti, meu Deus, pelo perdão dos pecados, pelo pão de cada dia, pela cura das enfermidades, pela posição, pelo espaço que está ocupando, ó Deus eterno, e te pedir, Pai, que permaneça guardando até o dia da volta gloriosa do teu Filho amado Jesus Cristo, para irmos morar no céu para sempre com o Senhor. Amém.
1: Vox FM, a Rádio do Bem, boa tarde para você. 4h39, faltando 21 minutinhos para as 5 da tarde, depois dessa palavra de hoje, gratidão do pastor Valdomiro, que a partir de hoje as nossas vidas sejam marcadas por mais gratidão e menos reclamação. Deus é bom o tempo todo, boa tarde para você. Vox FM, 4h39, Gerson Rufino e a música Gratidão. Aumenta o volume, vamos juntos na Vox FM.

O Rádio Ligado está sempre participando, está sempre interagindo com a gente e, é claro, abençoando cada lar com sua participação, pedindo sua música, levando a palavra amiga, aquele alusão. Muito obrigado pelo seu carinho. Estou muito feliz, hein, em saber que você me escolheu e escolheu a Vox FM para ser a sua melhor companhia nesta tarde maravilhosa, quarta-feira, hoje, dia 13 de maio de 2026. Mais uma batalha vencida, né, meu irmão? Está chegando já o final da tarde e você que pensou que não iria dar recado, não ia dar conta daquele recado, não daria conta do seu trabalho hoje, você já chegou até aqui, então, meu irmão, dê glória a Deus, só em estar respirando, agradeça, seja grato o tempo todo. Você ouviu a palavra aí do pastor Valdomiro Pereira, né? Gratidão é tudo, meus irmãos. Olha,

0: Fazenda
1: Conceição Domingos.
0: Discípulo de Conceição. É, rapaz, de Conceição do Almeida, né? E hoje é dia de celebrar, viu, querida? Vida, que o Senhor te fortaleça, te ilumine sempre. Parabéns, que a sua vida seja cheia de propósitos, Pai, e que conceda muitos anos de alegria e Deus continue te abençoando. Hoje, você está colhendo mais uma flor no Jardim da Vida. Para quem está também aniversariando hoje, parabéns, muita paz, sorte, saúde, felicidades, muitos anos de vida, que Deus abençoe poderosamente, não só você, mas também toda a sua, tá bom? Deixa eu mandar um super abraço, um beijo carinhoso também pra quem tá sintonizado com a gente aqui. Cadê? O presbítero Luiz! É, rapaz, tá lá em São Félix. Boa tarde, meu irmão. Paz!
2: Olá, muito boa. Um abraço, meu irmão, pra todos os ouvintes também da programação. Eita glória!
0: Valeu! Tamo junto sempre! Vox FM, a rádio do bem! Gente, agora são 4 horas mais 53 minutos, faltando 7 minutos para as 5 da tarde. Final de tarde, né? Entregue ao Senhor tudo aquilo que tem pesado o seu coração. Deus conhece as suas lutas, vê as suas lágrimas e sabe exatamente o que você precisa. Talvez o dia tenha sido difícil hoje, talvez existam respostas que ainda não chegaram. Mas a Bíblia, ela nos lembra que os que confiam no Senhor são como o Monte Sião, que não se abala. Não perca a esperança. Deus te sustentou até aqui, então você tem que continuar abrindo caminhos. Deus vai continuar renovando suas forças. Deus vai preparar aquela vitória que você tanto merece, principalmente aquelas que não estão chegando aos seus olhos. Mas Deus, ele consegue enxergar tudo isso. A alegria, ela sempre vem de manhã. E você sabe, né, que na Vox FM aqui não tem espaço para tristeza. Aqui é só alegria, é só felicidades e muitas bênçãos para você. Que sua tarde seja super abençoada. Eu tô saindo, voltando amanhã, 2 da tarde, na Tarde Vox, a tarde mais abençoada do Brasil. Fiquem com Deus e até amanhã.
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2: 5 horas.

paz de nosso Senhor e Salvador Jesus Cristo. Meus irmãos e meus amigos, todos nós queremos ter uma vida com o Senhor, uma vida tranquila, uma vida de paz. Mas é bom lembrar que o homem aqui na Terra, ele vive uma situação que a gente poderia dizer que é uma situação difícil, porque a própria Bíblia nos mostra que o mundo jaz no maligno. Existe o inimigo dos homens e que é também inimigo de Deus. E esse inimigo dos homens e que é inimigo de Deus, ele tem trabalhado para destruir a humanidade. A própria palavra de Deus nos mostra que ele veio para matar, ele veio para roubar, ele veio para destruir. E esta é a missão do inimigo de Deus e o inimigo dos homens, que é o diabo. Mas nós que conhecemos a palavra de Deus, entendemos também que o nosso Deus, aquele que fez o homem a sua imagem e semelhança, a vontade de Deus é que todos os homens estejam vivendo uma vida tranquila, uma vida de paz. E o próprio Jesus Cristo, ele nos entregou a paz. Ele disse, olha, eu vos dou a paz. Uma paz que não é aquela paz que o mundo oferece, mas é uma paz que é dada pelo nosso Deus e que nos deixa tranquilo e nos estimula a cada momento a estar servindo ao Senhor. O salmista, no Salmo de número 121, ele escreveu o seguinte: eleva os meus olhos para os montes, de onde me virá o socorro? O meu socorro vem do Senhor, que fez o céu e a terra. Meus amados irmãos e amigos, só o Senhor, que fez os céus e a terra, é quem pode nos socorrer. Mas é interessante, meus amados irmãos e amigos, a gente observar também que o Deus que fez os céus e a terra, o Deus que está pronto para nos socorrer, inclusive está escrito que ele é socorro bem presente na hora da angústia. Esse mesmo Deus deixou o homem livre para escolher. É bom você lembrar que a escolha da salvação, a escolha da morada no céu, ela é sua. Deus quer, mas o homem se afastou de Deus. O homem se distanciou de Deus. E Deus, então, enviou o seu Filho amado Jesus Cristo para morrer na cruz, para perdoar os nossos pecados. O Filho de Deus, Jesus Cristo, veio a este mundo para morrer na cruz, para perdoar os nossos pecados e estar nas nossas vidas. É bom você se preocupar com o que você, às vezes, está ouvindo ou até que coloca no seu coração. Infelizmente, a gente encontra pessoas que estão orientando outras a viver uma vida do jeito que querem, do jeito que imaginam, pensando que o grande amor de Deus é o suficiente para perdoar toda a miséria que ele tem feito ou que ele está fazendo, sem que ele reconheça que é um pecador, sem que ele peça perdão dos seus pecados a Jesus. Porque, meu amado irmão e meu amado amigo, Jesus está pronto para perdoar. É bom a gente lembrar que ele é amor, mas ele também é justiça. Imagine, se é para o homem fazer o que ele pensa, o que ele imagina, o que ele quer, viver pecando, viver fazendo todo tipo de miséria, Deus teria tirado o seu filho do céu para vir a esta terra, para ser humilhado como foi humilhado e ser levado até a morte de cruz?
e os homens permanecerem na mesma prática do pecado, Deus não teria feito isso. Deus fez isso porque ama o homem. Mas também o próprio Jesus Cristo, quando aqui esteve, em determinado momento, perdoando pecados, ele disse: olha, estão perdoados os teus pecados. Vá e não peques mais. Inclusive falando: olha, não peques mais, para que não te suceda coisas piores. Então, meu irmão e minha irmã, o homem precisa se afastar do pecado. O homem precisa estar distante do pecado e perto de Deus. O homem precisa estar olhando sempre para o céu, que é de onde nos virá o socorro. O meu socorro vem do Senhor, que fez os céus e a terra. A Bíblia Sagrada nos ensina a estar olhando para Cristo, que é o autor e consumador da nossa fé. É bom ter muito cuidado com o que está se ouvindo, com o que está se lendo nos meios ou nas redes sociais. Pessoas que não têm compromisso com Deus. Pessoas que estão também colocando como se o Deus que fez os céus e a terra fosse um Deus que não está se importando com a miséria que o ser humano está fazendo, com o pecado que ele está fazendo. Imagine, a gente olhando para o passado, nós vamos observar Deus destruindo o mundo na época de Noé por causa do pecado do ser humano. O homem pecou, o homem se jogou na lama do pecado e Deus então decidiu destruir o mundo daquela época, preservando Noé e a sua família, porque era um homem temente a Deus, era um homem justo. Mas os demais, todos morreram nas águas do dilúvio. Jesus Cristo, Filho de Deus, ele está voltando para tirar a sua igreja da terra. Quem é a igreja de Deus? Não é o título A nem o título B. É necessário termos os títulos das igrejas. Eu me alegro muito por fazer parte da Igreja Evangélica Assembleia de Deus. Mas não é o título da igreja que salva. A salvação é dada por Jesus Cristo a todos aqueles que se arrependem dos seus pecados e que entendem que só quem pode lhe socorrer é o Senhor que fez os céus e a terra. E quem entende assim, passa a viver com Ele, passa a viver para Ele, passa a ser um homem ou uma mulher temente a Deus, que se arrependeu dos seus pecados, abandonou os pecados. E mesmo vivendo uma vida de sofrimento aqui na terra, não abandona a palavra de Deus, não abandona Deus, está sempre na igreja adorando ao Senhor e fazendo a vontade do Senhor. Meu irmão, minha irmã e meu amigo, você precisa de Deus. Os homens, às vezes, nos decepcionam, mas Deus nunca nos decepciona. O homem é limitado para socorrer, mas o nosso Deus não é limitado. Ele nos socorre em todo o momento da nossa vida. Então, seja fiel a Deus, ande com Deus, esteja sempre olhando para cima, como disse o salmista: eleva os meus olhos para os montes. De onde me virá o socorro? O meu socorro vem do Senhor, que fez o céu e a terra. Meu irmão e minha irmã, não sei qual é a sua situação nesse momento. Eu só sei que se você estiver esperando no Senhor, Ele vai te socorrer e você vai vencer e vai permanecer adorando a Ele aqui na terra. E no dia que Ele voltar, você vai adorar para sempre com Ele no céu. Amém? Vamos orar. Poderoso Deus Pai que estás nos céus, eu te louvo, eu te adoro. Pela tua bondade, pela tua misericórdia, por tudo, Senhor, que o Senhor tem feito nas nossas vidas. Pai Celestial, nós confiamos em Ti, nós permanecemos Te adorando, nós permanecemos esperando em Ti, sabendo, Senhor, que todos os dias o Senhor tem estado conosco, o Senhor tem nos abençoado,
O Senhor não tem deixado faltar o pão, o Senhor tem estado sempre conosco. Pai, permaneça com todos aqueles que te servem, com todos aqueles que te adoram. E visite aqueles, Senhor, que ainda não te servem, mas que têm o desejo, querem também te servir. Toca na vida dessas pessoas para que elas possam te aceitar como Salvador e que também possam confiar inteiramente em ti. Deus eterno, assim eu te agradeço. Amém, Jesus.

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0: Pois é, clamemos sempre o nome do Senhor Jesus, viu? Esse nome tem poder, viu? É, se você, quem sabe, está passando por uma dificuldade e pensa que tudo acabou, não, não. Clame com fé o nome do Senhor Jesus. Agora 6:08, uma excelente noite para você. Nosso muito obrigado, viu? Você que faz a Vox acontecer, você que divulga, você que compartilha e intercede por esse projeto. Quem está ouvindo a gente é o nosso irmão Valnei. Ele é motorista de Uber, não é? Está trabalhando nesse exato momento, mas está na sintonia. Ele é membro da Igreja Batista Caminho das Árvores. E está também adorando a Jesus nesse momento, trabalhando e louvando. Um abraço para você, irmão Valdinei. Que Deus abençoe sua vida e sua família mais e mais. Um abraço para você também, que está ouvindo a gente pela primeira vez, né? Você estava aí modulando o seu rádio, ou quem sabe, acessando na internet e gostou da música. E ficou. Obrigado, bem-vindo ou bem-vinda. 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Agora 6:09, continua!
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2: Emmanuel.

0: Aí você ouviu Álvaro Tito, Riqueza. Antes, Nego Vieira e David Cairo, Emmanuel. Agora 6h19, essas são as mais pedidas da programação.
1: Você está com Ulisses Menezes.
0: E vamos juntos até às 7h.

você ouviu Silvan Santos, Eu Vencerei. Antes, banda Sonho Louvor, Pupurri. Agora 6h29.

Aí você ouviu Paulo Neto e Sara Farias, o Todo-Poderoso. Antes, Nívia Soares abriu os selos. Agora faltando 20 minutos para as 7, essas são as mais pedidas da programação.

0: você ouviu Patrícia Romani, a Montanha. Antes, Sara Farias, Transforma em Benção. Agora faltando 8 minutos para as 7.
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2: Hora certa.
0: Vox FM 6:55.
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1: A paz do Senhor para todos. Que alegria estarmos mais uma vez aqui, a fim de comentarmos as nossas lições bíblicas para adultos. E estamos muito felizes, porque Deus tem nos dado leitores e também telespectadores, como todos vocês. Aliás, não posso esquecer e deixar de mencionar os nossos queridos ouvintes aí na Vox FM. E eu quero também fazer menção ao querido presbítero Adonias Filho. Deus abençoe, é o nosso diretor de comunicação, ao querido Guilherme Leite, que tem sido aqui um parceiro nos cortes e na mesa digitalizadora. É digitalizadora? É, na mesa de corte. E também ao querido Valmir Júnior e toda a sua querida equipe. Alô, Gesiel, alô, Mônica. Alô a todos vocês. Que Deus abençoe ricamente. E aqui à frente, nossos companheiros também de bancada, o diácono Watson Vitor.
2: A paz do Senhor, meu pastor, a paz do Senhor, Tiago, a paz do Senhor, você que nos acompanha de casa. Venha para essa lição que vai ser mais um crescimento espiritual de Deus para a sua vida.
1: Também o querido Tiago Bispo.
3: Paz do Senhor, meu pastor, paz do Senhor, Watson, paz do Senhor a todos. Mais uma lição que queremos aprender muito.
1: Espero que você tenha sido instruído muito bem com os nossos comentários da lição anterior. Olha, essas lições estão muito boas e a forma como nós temos levado até você também tem sido muito elogiada. Muito obrigado a todos os queridos irmãos. Quero mandar um alô à Elisa, Deus te abençoe. Um carinho muito grande por Elisa. É a nossa querida sobrinha, filha do nosso irmão Giovanni e a Jéssica. Também a Pérola, que Deus abençoe seus pais e a todos vocês que estão chegando aí já, cheios de Deus, cheios do Espírito Santo. Vamos então a mais uma lição, cujo tema é Uma Prova de Fé. A entrega de Isaac, lição de número 7, onde a obediência absoluta encontra a provisão perfeita. E nós vamos aqui começar com o texto áureo. Diz assim, e disse, toma agora o teu filho, coloca na tela, por favor, Guilherme, o teu único filho, Isaac, a quem amas, e vai-te à terra de Moriá. E oferece-o ali em holocausto sobre uma das montanhas que eu te direi. Gênesis capítulo 22, versículo 2. E a verdade prática também muito maravilhosa. Abraão confiava no Senhor a ponto de dizer ao seu filho, Deus proverá para si o cordeiro. A confiança absoluta precede o milagre. Vamos então, meu caro diácono Watson, começar com o primeiro tópico, após essa introdução. Fique à vontade.
2: Vamos lá, meu pastor. O nosso tópico vai falando sobre uma prova de fé. O tópico vai mencionar sobre a conclusão de uma história de um patriarca que ele obedeceu a Deus sem questionar. E um patriarca que aguardou do Senhor o cumprimento de sua promessa. O Senhor faz uma promessa a Abraão. Nós vemos em Gênesis 15 uma fé na promessa. Nós vemos em Gênesis 17 a fé na impossibilidade biológica de gerar um filho numa idade de 100 anos, uma idade de 90 anos. Na verdade, a impossibilidade já surgia lá nos 75 anos, quando a promessa surgiu. E agora nos deparamos com esse contexto de Gênesis 22, que é uma fé na iminência de uma morte. Abraão, ele é um homem de fé. A Bíblia fala em Hebreus capítulo 11, versículo 19, que Abraão julgou que Deus era poderoso para até dentre os mortos o ressuscitar. E daí também, em figura, o recobrou. Ora, Abraão creu em Deus. E é isso que a lição ela vai estar trazendo. O qual é o contexto que a lição traz para nós? O contexto faz de uma resolução que é jamais vista, como o comentarista menciona, que Abraão tem a sua fé provada. Deus manda Abraão sacrificar. O sacrifício de humanos era uma prática comum entre os cananeus e os moabitas, que sacrificavam pessoas. Então, naquela cultura, o sacrifício de um humano já era compreendido pela pela cultura que ali estava inserida. Mas é a primeira vez que Deus pede, salvo engano, alguém em sacrifício. Mas de que forma? Primeiro é, Abraão, quando ele desperta, ele é levado ali, a Bíblia fala que aconteceu depois dessas coisas, que tentou Deus Abraão e disse-lhe. O tentar aqui de Deus Abraão não é que Deus estava tentando Abraão para pecar, que a Bíblia fala que Deus não tenta para o mal. Tiago capítulo 1, versículo 13 e versículo 14, vai mencionar que Deus não tenta o homem para o mal, mas prova a fé do homem. Então, qual é o tentar mencionado aqui em Gênesis, capítulo 22, versículo 1? É no intuito de provar, de testar e de examinar. Se nós formos olhar em Deuteronômio, capítulo 8, versículo 2, nós encontramos um dos versículos mais lindos, veterotestamentários, que diz: e te lembrarás de todo o caminho pelo qual o Senhor teu Deus te guiou no deserto estes 40 anos, para te humilhar e te provar, para saber o que está no teu coração, se guardaria ou não os seus mandamentos. Ou seja, o intuito da prova de Deus aqui é para fazer notório diante dos homens aquilo que está no coração da pessoa que está sendo provada, para saber se a pessoa continua firme nos propósitos e nos decretos do Senhor. E aqui no versículo 2, que é o versículo do textuário da revista, vai dizer: e disse, tomai agora o teu filho, o teu único filho. O único aqui, a Bíblia não está se contradizendo. A Bíblia sabe, já registrou, que Abraão teve um outro filho, que era quem? Ismael. Mas aqui não é o único filho existente, mas ser o único filho da herança, o único em valor. Ele era o único daquele tipo, ele é aquele do qual a descendência de Abraão seria abençoada. Então, ele não é o primeiro, mas ele é o primogênito. Então, o texto ele continua. Abraão chega aqui no versículo 5, e ele tem uma certeza, que ele diz: ficai vós aqui com o jumento, e eu, moço, iremos até ali, e, havendo adorado, tornaremos a vós. Ora, o Senhor tinha pedido a ele o filho, no versículo 2. Mas Abraão, ele tinha a certeza de que Deus iria intervir nessa situação. Deus manda Abraão sacrificar. E aqui, Abraão, ele obedece ao intuito de Deus, sem questionar. Ele mostra a todos nós que era um homem de fé. Tem um autor, um comentarista, que ele diz que a fé é demonstrada na obediência. E aqui vai uma questão para mim e para você. O quanto que a nossa obediência tem revelado da nossa fé? Se a fé ela é demonstrada em obediência, o quanto que estamos mostrando ao mundo que temos fé em Deus, que confiamos em o Senhor, que acreditamos que a palavra do Senhor ela é única, ela é suficiente. A prova de que temos fé é a medida em que nós obedecemos. Abraão, ele não era perfeito, mas o texto vai dizer que Abraão, ele torna-se o pai da fé, porque ele foi forjado em muitas aflições. E essas provas foi para Abraão um aperfeiçoamento. Abraão foi aperfeiçoado à medida que foi provada. Abraão teve fé nas promessas, Abraão teve na impossibilidade de Sara gerar o filho, Abraão teve fé nessa circunstância, e Abraão também teve fé de que o Senhor iria intervir, mesmo face à morte. Eu posso conjecturar, Abraão dizendo assim, ó, eu sei que tenho crido, como disse Jó, e ainda que meu filho esteja morto, ele viverá. Eu posso imaginar Abraão tendo essa fé. Abraão raciocinou corretamente sobre Deus, vai dizer Matthew Henry, ainda que não entendesse o plano que Deus estabeleceu. Observe, ele raciocinou corretamente de que Deus poderia intervir naquela situação. de que não haveria situação impossível. Lucas já vai dizer no seu capítulo 1, versículo 37, que não há impossíveis para o nosso Deus. Então, perfeitamente foi um raciocínio de Abraão acerca de Deus. Um Deus do impossível, um Deus que intervém, um Deus que intervém, um Deus que faz de uma mulher velha, mãe de filhos, um Deus que faz promessas e cumpre, um Deus que livra, um Deus que envia anjos. Ele estava ali, raciocinando corretamente a Deus. Mesmo que o seu coração não entendesse como é que Deus estaria agora pedindo o filho da promessa. Mas Abraão cria que mesmo em face à morte, o Deus o livraria. Livraria os seus. Prova é que ele diz, irá lá, eu e o moço, e nós iremos retornar. Então Abraão, ele não era perfeito de fato, mas ele era um homem de fé.
1: Que maravilha. Que exposição maravilhosa das Escrituras, o tópico 1 desta lição, a prova de um homem fiel. Fiquei muito feliz com a sua exposição, meu caro Diácono Watson, porque mostra muito bem que nós estamos preparados para detalhar, né, para os nossos queridos ouvintes, a palavra de Deus. Abraão, um homem de fé, que resolveu entregar o seu único filho. Essa questão é uma questão... não tem como não dizer que é uma questão problemática. Ele não tinha um filho só, né? Ele tinha dois. Mas para a questão da promessa, era um só. Porque Isaac não simbolizava apenas a família de Abraão, mas simbolizava um caminho que Deus estava traçando para revelar o seu filho, que era único. Então, Deus, ele quando olha para Abraão no sentido familiar, e nós vimos aqui que ele se preocupou com Ismael, mas quando se olha para Abraão no sentido de pai da fé, pai semelhante a Deus Pai, é um filho só, porque o filho de Deus Pai é um só também. Então, em primeiro momento, Abraão só tem um filho da promessa, que é Isaac. É nesse sentido que se diz o teu único.
3: E Deus especifica, né, pastor? Porque Ismael não estava presente. Já tinha saído, já tinha muitos anos.
1: Exatamente.
3: Após esse pedido aqui, né?
1: Embora Isaac, e é preciso ter muito cuidado com isso, porque jovem naquele tempo, né, era uma extensão... bem grande. Quando se fala criança, por exemplo, a gente pensa que é uma criancinha, mas não existia pré-adolescência, adolescência.
2: Naquele tempo ainda seria jovem, olha ainda que verdade.
1: Exatamente, seria jovem, até os 40 anos você ainda seria jovem.
3: Eu li, Flávio José, ele dá a entender que nesse texto aqui, Isaac tinha aproximadamente 20 anos.
1: Exatamente. Ele não era somente jovem, porque hoje também seria jovem. Mas se ele tivesse 30 anos, ele ainda seria
3: ainda
1: jovem.
3: Seria jovem.
1: Né? Um homem mesmo, no tempo, já nesse tempo, e depois também no tempo de Israel como nação guerreira, era 40 anos que ele assumia realmente uma condição de homem. Então, como você disse, o Ismael já havia se afastado do lar.
3: Sim.
1: Mas eu me reporto ao fato de Deus dizer que é o teu único filho. É um filho, conforme disse Paulo lá em Romanos 6. Filho da promessa. O único filho da promessa. Filho singular da promessa. Mas vamos ao tópico 2. Essa confirmação aí. Eu quero, antes de você começar, Tiago, apenas dizer que Hebreus, capítulo 11, versículo 19, que eu sei que você ia citar aí também.
3: O Watson citou já.
1: Já citou.
2: Já puxei na frente.
3: Já embalou. Esse texto aí
1: parece que lê o coração. Como é que o escritor dos Hebreus, ele sabe o que é que Abraão está pensando? Que Abraão não disse, olha, Deus pode te ressuscitar dos mortos. Não. Abraão usou uma frase,
3: isso,
1: que já foi citada, que ó, vamos ali adorar.
3: E retornamos.
1: Agora é com você.
3: A promessa confirmada. Mas estou observando aqui o texto da lição passada e esse texto, a gente percebe uma semelhança. Se você observar no capítulo 21, versículo 14, então se levantou Abraão pela manhã de madrugada e tomou pão e um odre de água e os deu a Agar, pondo-os sobre o seu ombro, também lhe deu o menino e despediu-a. Aqui é o momento em que Abraão está despedindo Agar com Ismael. Passou-se aqui aproximadamente uns 15 anos, digamos assim. E entramos no capítulo 22, e você observa no versículo 3, que é mais uma manhã, mais uma decisão, e essa atitude de Abraão, que é o divisor de águas na sua vida. Né? O versículo 3 do capítulo 22, então se levantou Abraão pela manhã de madrugada, e albardou o seu jumento, e tomou consigo dois de seus moços, Isaac, seu filho, e cortou lenha para o holocausto, e levantou-se e foi ao lugar que Deus lhe dissera. Mais uma manhã
4: difícil,
3: difícil na sua vida.
2: Gênesis 21, 14, Gênesis 22.
3: Porque foi pela manhã que ele despediu Ismael com Agar, e agora mais uma manhã que ele corta a lenha de madrugada, levanta, pega o jumento, pega os moços, pega o Isaac e parte para o lugar que Deus lhe dissera. A gente, às vezes, pensa que sabemos pedir, né, pastor? A gente tem essa ideia, né? Eu pedi, mas quem sabe pedir mesmo é Deus. Quando Deus pede algo. E no capítulo 22 revela, como o Watson já falou, esse momento que Abraão está vivendo, talvez sem entender muita coisa do que está acontecendo, porque Deus fez uma promessa, cumpriu a promessa e agora está pedindo aquilo que ele me prometeu. E a Bíblia não especifica que Abraão ele comunicou a Sara, né? Não especifica. Ele levantou-se de madrugada. Isso fala até o primeiro tópico, fala sobre isso, sobre essa questão. Ele não fala com Sara acerca disso, mas ele corta a lenha, coloca sobre o jumento, pega o menino e caminha. Uma caminhada de 3 dias. Então, segundo Flávio Josefo, se Isaac aqui tem 20 anos, Abraão tinha 120. 120 anos caminhando, e cada passo que Abraão caminhava ao lugar que Deus lhe dissera é um passo de fé, porque é um homem de 120 anos. E fazendo uma soma lá de 75 de Gênesis 12 a Gênesis 22, já se passaram aqui 45 anos. 45 anos e Deus continua provando Abraão. E às vezes a gente tem 10 anos só e está questionando alguma coisa. 5 anos questionando, por que o senhor está me provando, Deus? O senhor já me provou tanto. 45 anos de ministério, 45 anos de chamado, tropeçando, levantando, erguendo, caindo, mas ali firme. E Deus provou novamente Abraão. Quem somos nós para questionarmos alguma coisa? E aqui são passos de fé. Gênesis 22, 5. E disse Abraão aos seus moços, ficai-vos aqui com o jumento, e eu e o moço iremos até ali, e havendo adorado, tornaremos a vós. Ele tinha a convicção, certeza, de que Deus, ele continuava sendo o controle de toda aquela situação. Versículo 8. E disse Abraão, Deus proverá para si o cordeiro para o holocausto, meu filho. Assim caminharam ambos juntos. Então, será que estamos preparados mesmo para sermos provados por Deus? A entregarmos o nosso Isaac? E esse Isaac aqui pode ser muitas coisas que Deus tem cobrado, pedido a nós. Renúncia, responsabilidade, compromisso de fato. Abraão ele se mostrou aqui pronto. E sem fé, como é a palavra-chave da nossa lição de hoje, Hebreus 11, 1, sem fé, a fé é o fim e o fundamento. Hebreus 11, 6, sem fé é impossível agradar. 2 Coríntios 5, 7, porque vivemos por fé e não pelo que vemos. Então, precisamos ter fé.
1: Muito bem. Meu caro Tiago, da minha análise aqui, há alguma coisa importante que me salta. Importante não, tudo que você falou é muito importante, mas que é um pouco aparentemente contraditório é que foi Deus quem deu Isaac a Abraão. É um filho não somente da promessa, mas da ansiedade. Era tão esperado que o fato dele não vir a tempo gerou um problema, né? Havia, é claro que a gente não pode negar que o querido Adson, o principal motivo pelo qual Abraão esperava Isaac era econômico. Era que o clã,
3: sim,
1: ele continuasse sobre um filho dele. Era a herdade, a sucessão. Era o principal, era o motivo humano para isso. Deus não. Como está escrito no tópico 2, as Escrituras mostram que era necessário que Jesus Cristo, o Filho, se fizesse semelhante à descendência de Abraão. Então, para Deus, quando ele olhava, ele queria que a descendência de Abraão fosse um espelho da própria descendência de Cristo. Né? Então, havia uma ansiedade de Abraão pelo motivo errado, por isso que houve aquele erro que ele fez. Mas agora Deus, como dizia aqui na minha terra, dá um cavalo de pau. Me dê seu filho, seu único. Isso é preciso ter muito cuidado, porque parece muito ilógico. Deus dá para depois querer tomar. Eu me lembro de um outro fato correlato, que é o filho daquela viúva de... Não era da viúva, não, né? Daquela mulher que deu casa ao...
3: A mulher influente, segundo os ex-quatro.
1: A mulher influente.
3: De Sunem, a Sunamita.
1: A mulher de Sunem. Então, quer dizer, a mulher... Por isso que eu digo que a mulher ficou por aqui com Eliseu. Eu falava com um colega que ela disse... Vai tudo bem? Vai tudo bem.
3: Vai tudo bem.
1: Mas lá, um vulcão lá. Ó. Quando ela... Vai tudo bem mesmo? É, cara. Fui eu que lhe pedi filho. Eu fui lhe pedir filho. É porque a palavra não tem as exclamações. Mas aquela mulher estava irritada demais. Fui eu que lhe pedi. Não. E por que o senhor faz isso comigo agora? Quer dizer, você me deu e agora você me tira. Então, é complicado da gente compreender a forma de Deus. Eu não digo a você que eu compreendo em toda a sua extensão. Eu entendo e vejo que Deus é soberano. Você não pode conversar com quem é soberano assim, de qualquer jeito. Mas é difícil.
3: Muito, muito.
1: É? Me dê seu filho, o seu único. Eu não sei se Abraão contou isso. A gente estava falando sobre aqui a questão do esposo contar tudo à esposa. Será que Abraão disse...
3: Será que teve coragem de falar, ó, Sara?
2: Eu não acredito que não.
1: Alô, nunca. Eu vou ali. Se ele não falou nem com os empregados.
3: Não, não.
1: Tá entendendo? Eu vou ali e volto. Foi o que ele disse aos empregados. Então, ele sobe. Agora, o escritor Hebreus é quem lê o coração de Abraão. É que ele tem tanta fé em Deus. Agora, outra coisa interessante, viu, senhores? É que Deus deu a ele 3 dias, porque se ele quisesse desistir, podia.
3: É, 3 dias de caminhada.
1: 3 dias de caminhada. Ele vai pensando, rapaz, e se eu não chegasse lá, nessa montanha de Deus, eu poderia muito bem desistir. E tem muita gente que está desistindo no meio dos 3 dias.
3: É.
1: Tem muita gente que chega no segundo dia, rapaz, eu não mereço isso, não.
2: Por isso que o avivar da obra tem que ser no meio.
1: É, exatamente, no meio. É porque no meio que existe aquela depressão.
3: É.
1: Né? Você vem assim para ser assim, mas nunca é assim. No segundo você diz, rapaz, será que é isso?
3: Será?
1: Será que eu não estou exagerando? Será que é isso mesmo que Deus deu? Porque o inimigo das nossas almas na tentação de Cristo, e às vezes a gente tem dúvida se foi depois desses dias, se foi no meio de tudo ali que o diabo tentou, se tu és filho de Deus. Quer dizer, ele coloca um cálcio na própria estrutura, né? Se, porque eu estou passando fome, eu mereço isso, essa fome toda, estômago colado. Então, Abraão teve 3 dias para parar no meio, rapaz, não é bem assim, não. eu devo estar ouvindo vozes. Mas ele tinha tanta certeza que ele disse, eu vou adorar e retorno. Né? Ele ainda teve na subida uma outra possibilidade.
3: Sim.
1: Quando Isaac perguntou, meu pai, rapaz, é uma pergunta difícil.
3: E o cordeiro, mas... cadê?
1: E cadê o cordeiro, rapaz? Isaac, acho que ele já estava vendo, rapaz.
3: Nem Isaac sabia. Nem Isaac sabia.
1: Onde é esse negócio aqui, meu pai? Eu não estou entendendo, não. Aí, mas como ele respeitava muito o velho, ele disse assim, meu filho, fique tranquilo. O cordeiro, o Senhor vai prover. Bom, o Senhor sabe das coisas, vamos lá. Estou aqui. Porque assim, quando Abraão começou a amarrá-lo, vocês sabem que o menino poderia dar no pé.
3: Poxa, gente, novinho.
1: Novinho. Mas Isaac, assim como Agar, nós vimos na lição anterior, que Agar aprendeu com Abraão a confiar em Deus. Agar.
3: Sim, sim.
1: Ela aprendeu a confiar. Por isso que ela diz, ela chamou o nome do poço Lahroi, porque é o Deus que me enviou. Então Abraão impregna em todos aqueles que são seus o amor a Deus, tanto no pai como no irmão, como no sobrinho, de certa forma. Então agora ele está ali diante de uma situação e a Bíblia diz que ele pega o cutelo, né, amarra o menino e... Quer dizer, são atos preparatórios que, e Deus só olhando. Porque também Deus tem isso, viu? Deus poderia dizer, quando chegou lá em cima, não amarra ele não, aí, Abraão.
3: Deus deixou amarrar.
1: Deus deixou amarrar. Deus deixou pegar a faca.
3: O cutelo.
1: Deus deixou suspender.
2: Rapaz. Vocês estão rindo? Rapaz.
1: Não é brincadeira não, meu irmão. Porque eu já discuti com um professor, um querido professor, não citarei o nome dele aqui, por tanto tempo, talvez ele nem me... Ele me conhece, ele vive, ele vai saber. Mas ele disse que Deus era um Deus que permitia a mortandade das crianças. Eu disse, não. Ele disse, permitia assim, como assim que você pode provar? Ele me disse, no caso de Isaac, por exemplo, Deus mandou que Abraão sacrificasse Isaac. Eu disse, Deus, ele queria exatamente mostrar que ele não concordava com a morte de criança. Ele queria exatamente mostrar em Abraão que ele não concordava. Ele mostrou por uma via enviesada, na verdade, né? Que é a questão do sacrifício. Mas ali Deus estava dando o tom. Não farás os seus filhos passar por Moloque, ou seja, não sacrificarás seus filhos. Agora, Deus ali queria mostrar de uma maneira diferente. Então, muitas vezes nós não podemos os seus planos compreender, mas sério? Precisa confiar, mesmo sem entender. Talvez o professor esteja passando por um momento, quer seja na sua casa ou na sua classe, em que você não compreende, pensa que o sua ordem chegou ao fim, mas quem sabe Deus está apenas querendo que você entregue tudo nas suas mãos. Muitas vezes o mandado de Deus parece até contraditório, mas apesar de parecer contraditório, o plano de Deus é perfeito, é bom e agradável. Vamos então ao terceiro tópico, a resolução de Abraão. Esse terceiro tópico é magnífico, né? Coloca aí na tela, por favor. A Iá nos ajudou aí. Então, levantou Abraão pela manhã. O querido Watts parece que antecipou um bocado de coisa aqui. Levantou Abraão pela manhã de madrugada. Não houve negociação, atraso ou murmuração. Querido Watts, quando a gente chega nesse estado aí, é porque a gente está muito sintonizado com Deus, né? Quando a ordem de Deus, a palavra de Deus, ela é obedecida sem hesitação.
2: No caso de Abraão, sim. Mas às vezes nós tem situações tão traumáticas que as pessoas só correspondem e às vezes não sabem nem o que está fazendo aquilo, o que não foi o caso de Abraão. Abraão não foi surpreendido no sentido de, e agora, chegou no limite de Deus. Chegou no limite da capacidade de Deus. Isso não foi, não era para Abraão questão de dúvida. Não, Abraão cria. O que falta muitas das vezes em nós é uma fé ao ponto de compreender de que realmente para Deus não tem a limitação que nós temos. A nossa capacidade ela é pouca. A nossa capacidade de desenvolver ou de resolver algo, ela é pequena. Aqui, eu achei muito interessante esse versículo, eu até tinha anotado ele aqui na lição anterior, que Diácono Tiago mencionou, levantou-se Abraão de madrugada, eu botei aqui Gênesis 21, 14, mas não, em momento nenhum eu fiz esse paralelo que Tiago fez com esse versículo. Mas aqui nós vemos uma pessoa que realmente ele sabia que ele tinha que obedecer, talvez por isso ele não tenha nem comunicado a Sara, como comentarista da lição, ele aqui comenta no tópico primeiro, mas ele tinha que obedecer a Deus, e melhor obedecer a Deus do que obedecer aos homens. A nossa fé ela vai ser provada mais uma vez, e a obediência ele é o resultado da nossa fé. Se eu tenho fé, eu obedeço. Se eu não obedeço, é porque eu não tenho fé de que Deus ele é poderoso, que ele é o regente das nossas vidas. É como eu vejo aqui essa questão. E a revista ela é tão categórica em afirmar isso, que ela coloca algo importante. Não foi só Abraão que foi obediente. Exato. O Isaac também foi.
1: Sim.
2: Porque Exato. Você ser amarrado, como o pastor já disse aqui, ele era mais forte, ele poderia se rebelar, mas não. Ele cria no Deus do pai dele.
1: É.
2: O Deus de Abraão agora também era o Deus de Isaac. O Deus que Abraão cria também era agora o Deus que Isaac cria. A Bíblia não menciona essa fé do Isaac, mas nós podemos ver a confiança de Isaac no Deus que o pai dele servia. É como se Isaac falasse assim, ó, se ele, meu pai, Deus pode livrar? Pode, então também eu creio que Deus pode. É aquela influência aí, quem dera, tomara, e eu espero e lutarei para que eu consiga transmitir aos meus filhos, que você também lute, para transmitir ao seu filho uma fé, que o filho possa se alicerçar só em você dizer, Deus é bom, Deus é guardador, Deus é livrador, Deus é sustentador. Que a nossa linhagem, como o pastor falou, a questão hereditária, que a nossa linhagem herde isso, nós também. Uma fé inabalável.
1: Aí seria o encontro de teoria com prática. Aquele que foi o Deus de meu pai, agora é o meu Deus. Eita, aí é forte. Esta é aqui para os jovens, viu? Procurem ter as suas próprias experiências. Procurem provar a Deus para que Ele se mostre a vocês. Ainda aqui, meu caro Tiago, um fato que aconteceu, que é a morte de Sara.
3: Mais uma vez, depois de tantas provas, né? Depois de tanta coisa que Abraão passou, agora Sarinha precisa partir, né, pastor? Deus, ele... Mais uma vez. Então, o que eu aprendo com Abraão é que Abraão, ele, de fato, ele confiava em Deus. Né? Ele confiava no Deus que ele servia. Tanto quando Deus pede seu filho, aquele a quem ele amava, em todos os momentos daquela caminhada de 3 dias, ele não se mostrou ansioso. Né? Assim como a mulher de Sunem, né, pastor? Tem uma grande... Porque aquela mulher perdeu também o seu filho. Mas Abraão, ele se mostrou forte no dia da angústia. Chegou o momento da partida de Sara e nós devemos estar preparados para esses momentos, para essa fase da vida, a fase das perdas. E certamente acharemos o abraço de Deus nesse momento. Assim como Abraão, ele, nessa fase, ele continuou confiando no Senhor. Então, o que você e eu aprendemos nessa história é que Deus, ele é o controle de tudo. Tem tempo para tudo. E Deus não nos deixa, não nos desampara de maneira nenhuma.
2: E aqui é interessante que tem uma curiosidade, né? Isso serve para você fazer um quiz na sua sala. A idade que Sara morreu. E a curiosidade é que Sara é a única mulher, o comentarista traz aqui, é a única mulher na história bíblica que tem a sua idade revelada na morte. Sara morre ali com 127 anos. Gênesis 23, 1. Então, aí tem duas curiosidades. Na idade de Sara e por ela ser também a única mulher que tem a idade mencionada no momento da sua morte na Bíblia.
1: Tem muitos quizzes aqui. O local onde ela também foi sepultada. Quem Abraão comprou, por quanto. Tudo isso são coisas interessantes para que a gente possa movimentar a nossa EBD. Na próxima lição, no próximo comentário, nós vamos trazer subsídios para que você movimente a sua escola bíblica dominical. E eu quero dar um alerta aqui. Para cada um dos coordenadores, pastores e mesmo professores, não diminuam, não cortem o tempo da Escola Bíblica Dominical. Eu, particularmente, eu tenho uma dó que é compensada, que nós temos um dia para a Santa Ceia. Nesse dia da Santa Ceia, nós não temos a lição, né? É um dia especial, um dia para ser lembrado. A Santa Ceia é uma coisa muito especial. Mesmo assim, eu sinto falta da EBD nesse dia. Imagine se a cada dia, nós temos 4 domingos, no máximo 5, nós cortamos, nós mitigamos, diminuímos o tempo da EBD. Para onde estamos indo? Para onde estamos levando? Qual é a compensação disso? O culto de doutrina, gente, lá, por exemplo, doutrina eu falo cerca de 50 minutos, É muito pouco para a gente analisar um texto. Às vezes eu pego um excerto de um texto e a gente leva 50 minutos. Imagine uma lição como essa que a gente aqui tenta fazer um comentário
2: condensado,
1: resumido, sintetizado, mas que dá para levar aqui 1, 2, 3 horas para falar sobre isso. Então, é preciso ter muito cuidado, porque nós estamos formando mentalidades. Se você forma uma mentalidade dependente da palavra de Deus, então isso vai ser um esterco para muitos anos. Então é preciso, eu gostaria de deixar aqui o meu alerta, como temos sempre deixado, né? Eu tenho observado que muitas vezes nos cultos, o espaço para o louvor tem cedido espaço mais para a palavra. Isso é maravilhoso, isso é bom. E eu quero que a cada dia isso seja verdade. Que aumente, que o pregador se aperte porque deu muito tempo para a palavra. Inclusive, eu fecho aqui dizendo que um certo amigo meu, ele disse que estava acostumado a ir pregar e o pessoal dava o quê? 20 minutos, 15 minutos. Ele já estava acostumado em festa. E, de repente, ele foi pregar. E quando foi 8 horas, o pastor passou para ele para pregar. E disse, até que hora aqui, pastor? Até 9.
2: Meu sonho.
1: Ele disse, misericórdia. Aí ele me disse que começou ali a pregar, pensando que já... Quando ele olha para ela, era 8h30.
3: 8h30 ainda.
1: Ele disse, agora?
3: Dá falta mais
1: tempo. Se vem, eu vou chamar, comecei a chamar, a profetizar, para ver se enchia o tempo. Porque quando falta a palavra,
3: faltou.
1: Tudo tem o seu momento, gente. Mas a palavra, o momento da palavra, ele é reservado. Jesus, quando ele chega na sinagoga, vocês veem que eles dão a ele a palavra e Jesus prega a palavra. Então, imagine se desse para Jesus cantar. Eu não sei como era a voz de Jesus, nem vou entrar nessa coisa aí, mas não sei se. Só Só vejo Jesus pregando. Até aí nos ajudou, sim. Meu caro Diácono Watson, muito obrigado pela sua participação, suas últimas palavras.
2: Eu vou encerrar com palavras que não são minhas, mas são de Charles Spurgeon. Ele diz assim: a fé é fortalecida nas tempestades da provação. O Deus que dá fé provê também a tempestade para testá-la. Então, que você fique aí com isso. A nossa fé é fortalecida na provação. E o Deus que nos dá fé, ele provê também a tempestade para testar a nossa fé. Então, está pedindo fé? Cuidado! Vai vir provação para testar essa fé aí.
1: Diácono Tiago, bispo.
3: Que Deus abençoe a todos. Mais uma lição de muito aprendizado. Seja firme. Confie no Senhor. No dia da provação, pois Deus ele é o seu provedor.
1: Muito obrigado. Apenas um coração totalmente rendido à vontade de Deus. Ele pode subir a montanha do sacrifício e descer com a certeza da provisão. O Senhor proverá. Que Deus abençoe a todos e até a nossa próxima lição de número 8. Espero por vocês.

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0: No Senhor confio. Como dizeis a minha alma, fugi para a vossa montanha como pássaro. Pois eis que os ímpios armam o arco, põem as flechas na corda, para com elas atirarem às escuras, aos retos de coração. Se forem destruídos os fundamentos, que poderá fazer o justo? O Senhor está no seu santo templo. O trono do Senhor está nos céus. Os seus olhos estão atentos e as suas pálpebras provam os filhos dos homens. O Senhor prova o justo, porém ao ímpio e ao que ama a violência, odeia a sua alma. Sobre os ímpios fará chover laços, fogo, enxofre e vento tempestuoso. Isso será a porção do seu corpo, porque o Senhor é justo e ama a justiça. O seu rosto olha para os retos.
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0: E estamos juntos, começando mais um Tempo de Amar. Meditamos no Salmos 11.
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0: Oferecimento da sua Igreja Evangélica Assembleia de Deus na Bahia. Na presidência do pastor Valdomiro Pereira da Silva. Começamos com Nívia Soares. Abre os selos. Uma boa noite para você.

0: Com certeza, tá aí Nívia Soares, começando Tempo de Amar de hoje, abre os selos. Agora 8 horas e 15 minutos, boa noite para você que tá em casa, tá descansando, não é? Mas tá sim, adorando, declarando seu amor por Jesus. Ou quem sabe você tá viajando ou no trabalho também. Vamos juntos até as 10. Pode mandar também o seu boa noite. Pode sim, 9916-1059 é o nosso WhatsApp. Boa noite para você, vamos até as 10.
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Você ouviu Anderson Freire, Vida Simples. Simples. Agora 8 horas e 20 minutos, já já teremos palavra pastoral. 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
1: Mas ele não cedeu. Passo a passo ele levou minha cruz e nadou.
2: Com certeza poderia, deveria ser eu.
1: Poderia ser.
2: Mas Jesus foi no meu lugar, no seu lugar. Ele se sacrificou, ele se entregou. Ele morreu por nós. Mas ao terceiro dia, Jesus ressuscitou e nos deu essa esperança que vai voltar. E para aqueles que o reconhecerem como Senhor, como Salvador, ele vai viver eternamente com todos nós. Prepare o seu coração, vem aí, palavra pastoral. O pastor Valdomiro Pereira. Eu tenho certeza que Deus vai falar mais uma vez ao seu coração.

0: Deus, no livro de São Lucas, no capítulo 17, começando no versículo 11. São Lucas, capítulo 17, começando no versículo 11, que está escrito assim: E aconteceu que, indo ele a Jerusalém, passou pelo meio de Samaria e da Galiléia. E entrando numa certa aldeia, saíram-lhe ao encontro 10 homens leprosos, os quais pararam de longe e levantaram a voz, dizendo: Jesus, Mestre, tem misericórdia de nós. E ele, vendo-os, disse-lhes: Ide e mostrai-vos ao sacerdote. E aconteceu que, indo eles, ficaram limpos. E um deles, vendo que estava são, voltou glorificando a Deus em alta voz, e caiu aos seus pés com o rosto em terra, dando-lhe graças, e este era samaritano. E respondendo Jesus disse: Não foram 10 os limpos? E onde estão os 9? Não houve quem voltasse para dar glória a Deus, senão este estrangeiro? E disse-lhe: Levanta-te e vai, a tua fé te salvou. Meus amados irmãos e meus amados amigos, é interessante, ao lermos esse trecho bíblico, observarmos a ingratidão do homem. Imagina os senhores, naquela época, as pessoas que sofriam desse tipo de enfermidade, eles viviam isolados. Eles não podiam viver próximo às demais pessoas em virtude daquela enfermidade. E um certo dia, Jesus Cristo, passando então naquela região de Samaria e Galiléia, por certo, aqueles homens tomaram conhecimento dos milagres que Jesus Cristo estava operando, e eles acreditaram que em Jesus estava a solução dos seus problemas. E meu amado irmão e minha amada irmã, é bom lembrar, inclusive, que só Jesus tem a solução para os meus e para os teus problemas. Por mais inteligente que você seja, por mais culto que você seja, por melhor condição financeira que você tenha, o homem é limitado. E ele não consegue os seus objetivos se Deus não estiver com ele. E a maior necessidade do homem é o perdão dos pecados para ir morar no céu com Jesus. E aqueles homens, por certo, ao ouvir falar do que Jesus Cristo estava fazendo e sabendo que ele estava passando ali, se dirigiram a Jesus Cristo e pediram misericórdia. Pediram ajuda, pediram socorro. E o que me alegra muito, meus amados irmãos, é que Jesus Cristo não nega ajuda, não nega socorro. Infelizmente, o homem às vezes não consegue aquilo que ele precisa para a sua sobrevivência em virtude do seu pecado e por não saber pedir a Deus. Está escrito na Bíblia que os homens às vezes pedem e não recebem porque não sabem pedir. Mas está escrito na Bíblia Sagrada também que aquele que não tem sabedoria, peça a Deus. Deus, ele nos dá a sabedoria também que nós precisamos. E Jesus Cristo, ao ouvir o pedido daqueles 10 homens, disse a eles: Ide e mostrai-vos aos sacerdotes. Interessante. Jesus Cristo ordenou aqueles homens que fossem até aos sacerdotes mostrar a enfermidade que eles tinham, como eles estavam vivendo. É claro que aquela ordem de Jesus Cristo para os mesmos era interessante a obediência para que o milagre acontecesse. Alguém poderia até dizer, mas Jesus não poderia, ele mesmo, ter se aproximado daqueles homens e ter ordenado que aquela enfermidade desaparecesse, aquela lepra saísse deles? É claro que sim. Jesus Cristo é dono de todo o poder. Mas ele queria, é claro, que aqueles homens fizessem um sacrifício de andar até aos sacerdotes. E aí me lembro da ressurreição de Lázaro, quando Jesus disse, vão lá, tire a pedra. É claro que Jesus podia mandar Lázaro sair com pedra, com tudo, mas ele quer que o homem também faça alguma coisa, demonstrando que acredita no poder de Deus e que está pronto para atender a autoridade ou para respeitar e considerar a autoridade do Senhor. Mas, meus amados irmãos, e aí a Bíblia mostra, de acordo com os versículos que lemos, e é verdade, que aqueles 10 homens se dirigiram, então, aos sacerdotes e todos eles foram purificados. Ou seja, todos os 10 foram curados. Eles receberam a bênção do Senhor. Eles foram abençoados pelo nosso Deus. Mas o que me chama a atenção, e quando eu disse no início dessa palavra, que a gente vê como o homem, ele é ingrato, a Bíblia mostra que dos 10, um, ao observar que estava limpo, ao observar que estava curado, retornou para agradecer a Jesus Cristo. Mas os 9 não voltaram para agradecer. E aí, meu amado irmão, minha amada irmã, como é interessante para as pessoas, inclusive aqui na Terra, serem agradecidas ou agradecer as pessoas pela ajuda, pelo socorro. Não é? É interessante estarmos agradecendo as pessoas que nos ajudam e como nós somos ajudados por muitas pessoas. A pessoa que está na sua casa lhe auxiliando, a pessoa que está no seu trabalho também lhe auxiliando, a pessoa que está cuidando de algo que Deus lhe deu, essas pessoas estão lhe ajudando. E é interessante você saber agradecer a essas pessoas pela ajuda que estão te dando. Mas, meu amado irmão e minha amada irmã, o que me chama mais atenção é que os 9 não voltaram para agradecer ao Senhor, e o que voltou para agradecer era alguém que não era daquela região, era um estrangeiro, de acordo à própria palavra de Deus, Jesus Cristo aqui, a partir do versículo 17, Jesus, não foram 10 os limpos? E onde estão os 9? Não houve quem voltasse para dar glória a Deus, senão este estrangeiro? Meu irmão e minha irmã, nós precisamos ser mais agradecidos a Deus. Agradecer mais a Deus por o que Ele tem feito por nós. Eu não sei, meu irmão ou minha irmã, o que você tem enfrentado. Eu não sei qual é o seu sofrimento. Mas eu tenho certeza que tem muita gente lá fora sofrendo muito mais do que você e não tem a certeza que você tem de que Jesus Cristo está na sua vida e que em breve esse sofrimento vai se acabar. Você sabe disso? Você sabe do que eu estou falando? Você sabe que tem a bênção de Deus? Você sabe que vai morar no céu com o Senhor se permanecer fiel a Ele? Então é importante que você agradeça. Ao amanhecer, por uma noite de paz ou de bênção que Deus lhe deu. É necessário que você saiba agradecer a Deus pelo pão de cada dia. É necessário que você saiba agradecer a Deus pelo esposo que tem, pela esposa que tem, pelos filhos que tem. É necessário que você saiba agradecer a Deus por tudo de bom que Deus tem feito por você. Com a certeza de que Ele vai continuar te abençoando. E você, meu amigo, precisa aceitar a Cristo como Salvador. Mesmo que você não tenha a certeza ainda de salvação e não tenha esta convicção que nós temos das bênçãos de Deus na nossa vida, mas tenha certeza, o que acontece na sua vida de bom é Deus que está te abençoando. E você precisa também agradecer a Deus, aceitando a Jesus Cristo como teu Salvador, para ir morar no céu com Ele. Amém? Vamos orar. Maravilhoso Deus, Pai, que estás nos céus. Eu te agradeço, Pai. Deus, como o Senhor tem sido misericordioso para comigo, para com a minha família, para com a tua igreja, ó Deus eterno, eu te agradeço por tudo. E te peço, Pai, continue com as mãos estendidas sobre todos nós. O Senhor conhece as nossas necessidades. E sabemos, Senhor, que o Senhor é tudo na nossa vida. Sem Ti, nada somos, sem Ti, nada podemos fazer. Mas tudo, Senhor, está nas Tuas mãos. E nós Te louvamos e Te adoramos. Pai, visite a cada irmão, a cada irmã, a cada amigo, a cada amiga que está assistindo esse programa. Eu sei que o Senhor tem bênção para cada um. Que a Tua bênção permaneça conosco, não só agora, mas para sempre. Amém.
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0: você ouviu Wagner Santos, Sou um dos 10. Agora faltando 13 minutos para as 9, você ouviu também Palavra Pastoral com o pastor Valdomiro Pereira. Tenho certeza que Deus falou ao seu coração.
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0: E você ouviu Vitória Lima, Verdadeira Adoração, finalizando a primeira hora do seu Tempo de Amar. Continuemos louvando, adorando, agradecendo e clamando também. Vem aí o rápido intervalo. Eu volto já já.
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2: Hora certa.
0: Vox FM 8:54.
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0: 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O diabetes é uma epidemia global e o Brasil ocupa o quarto lugar no ranking dos países com o maior número de casos, atrás da China, Índia e Estados Unidos. Doença caracterizada pelo aumento de açúcar no sangue não é provocado pelo exagero no consumo de doces, mas pelo aumento de peso provocado por hábitos alimentares errados associado à falta de atividade física.

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2: Estamos juntos, começando a segunda hora do seu Tempo de Amar. Amar a Deus em primeiro lugar e ao nosso próximo como a nós mesmos. É assim que a Bíblia nos ensina.
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0: Tá aí, começamos com Viviane Ellen e Adriano Camargo. Brasa no meu coração.
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0: Agora 9:04. Boa noite para você. Tá aí, né? Viajando, nos dando essa carona maravilhosa. Você, amigo caminhoneiro, você, motorista de transporte alternativo. Vamos juntos até as 10.
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